0: negligenciadas no Brasil. A infecção pode permanecer sem sintomas por muitos anos e, quando não tratada, provocar complicações graves, principalmente no coração e no sistema digestivo. O Lampit é um medicamento antiparasitário que atua na eliminação do parasita responsável pela doença. A aprovação do registro foi publicada pela Anvisa no Diário Oficial da União, com a Resolução 2631 de 2026.
1: Claudimário Carvalho, para a Voz do Brasil.
2: Buscar ajuda pode ser o primeiro passo para interromper um ciclo de violência contra as mulheres.
3: O Ligue 180 funciona gratuitamente, 24 horas por dia, e também pode ser acessado por canais digitais como WhatsApp.
2: Os atendentes são especializados para oferecer ajuda imediata, indicando os caminhos para a solução do problema.
4: É por meio do Ligue 180 que milhares de mulheres encontram acolhimento, orientação e encaminhamento para a rede de proteção em todo o país. Cada atendimento começa por uma escuta qualificada e humanizada. O serviço funciona 24 horas por dia, todos os dias da semana, e pode ser acionado pela própria vítima ou por qualquer pessoa que queira denunciar uma situação de violência contra a mulher. A coordenadora de atendimento da central do Ligue 180, Juliana Costa, explica como funciona o atendimento.
5: A denúncia é registrada pelas nossas atendentes. Posteriormente a isso, nós temos uma equipe também especializada que faz a análise dessa denúncia. Então, entrando em contato com o Ligue 180, a pessoa que nos contatar vai ter ali um atendimento especializado e essa atendente ela vai identificar qual é a necessidade dessa pessoa.
4: Segundo o Anuário Brasileiro de Segurança Pública, em 2025 foram registrados cerca de 1.470 feminicídios. O maior número desde que o crime passou a ser tipificado em 2015. Apenas no primeiro trimestre deste ano, já foram contabilizadas 399 mortes. Também cresceram os casos de violência no ambiente digital, como ameaças, perseguição nas redes sociais, invasão de contas e divulgação não autorizada de imagens íntimas. Nos cinco primeiros meses de 2026, o Ligue 180 registrou mais de 16 mil ocorrências desse tipo de violência. A coordenadora de atendimento do Ligue 180 do Ministério da Saúde, Nery Araújo, alerta que o combate ao feminicídio é responsabilidade de todos.
6: É importante que o Brasil inteiro, a sociedade inteira, todo mundo, igrejas, feiras, times de futebol, escolas, templos religiosos, todo mundo seja envolvido. Por quê? Porque não é um problema só da mulher, é um problema de todos nós.
4: Além de atender mulheres em situação de violência, o Ligue 180 também orienta familiares, amigos, vizinhos e qualquer pessoa que queira saber como agir diante de uma situação de risco. O atendimento é sigiloso e pode ser feito de qualquer lugar do mundo. Além dos 180, denúncias e informações podem ser feitas pelo WhatsApp no telefone DDD 61 9610 0180. Reportagem Pablo Mundim.
3: O Cidadão conta com uma nova plataforma do programa Luz para Todos.
2: O aplicativo permite registrar e acompanhar solicitações de atendimento, facilitando a identificação de famílias que ainda vivem sem acesso à energia elétrica.
7: O aplicativo do programa Luz para Todos permite a cidadãos, lideranças comunitárias e instituições registrarem e acompanharem as solicitações de instalação de energia elétrica. A iniciativa é voltada para o público que mora em áreas rurais e regiões remotas do país. Segundo André Dias, diretor do Departamento de Universalização e Políticas Sociais de Energia Elétrica do Ministério de Minas e Energia, o aplicativo permite acompanhar as solicitações feitas ao programa e se existem subnotificações.
8: Hoje, nós estimamos que há no Brasil cerca de 220 mil unidades consumidoras, famílias sem acesso à energia, mas a gente entende que esse número pode estar subnotificado, possa ser maior, e aí o aplicativo vai nos dar justamente esse conhecimento.
7: O aplicativo Luz para Todos está disponível nas lojas de aplicativos para celulares e pode ser baixado por qualquer pessoa de forma gratuita. Ao abrir o pedido para instalação de energia elétrica, o cidadão deverá tirar foto da unidade a ser atendida. Por meio do georreferenciamento, o Ministério de Minas e Energia vai localizar o endereço e encaminhar a solicitação para a concessionária de energia elétrica responsável pela região. Não será preciso acesso à internet para registrar o pedido. Reportagem Luana Karen.
3: Embaixadores estrangeiros que não residem no Brasil participaram nesta quarta-feira, no Palácio do Itamaraty, da cerimônia de entrega das cartas credenciais.
2: O ato habilita oficialmente os diplomatas diante do chefe de Estado do país onde vai atuar.
3: As cartas foram assinadas pelo presidente da República perante o governo anfitrião e dão início à missão diplomática.
2: Ao todo, 14 embaixadores não residentes no país foram oficialmente credenciados.
3: Um espaço para que as mulheres idosas participem da construção de políticas públicas voltadas a elas.
2: O Fórum Nacional pelo Protagonismo e Mobilização das Mulheres Idosas reúne organizações, movimentos sociais e representantes do poder público.
3: Entre os desafios tratados no fórum estão a saúde mental dos idosos, autonomia econômica e combate ao preconceito etário.
2: A secretária nacional de Autonomia Econômica e Política de Cuidados, Joana Célia dos Passos, fala mais sobre o fórum.
9: Esse fórum, ele tem a duração de 2 anos e uma das competências dele é promover iniciativas para o fortalecimento das organizações de participação social de mulheres idosas, para que a gente possa ampliar a capacidade de mobilização, o protagonismo, a autonomia e a incidência no debate sobre as políticas para esse grupo de mulheres idosas.
3: Segundo o IBGE, o Brasil possui 32 milhões de pessoas com 60 anos ou mais, sendo 55% mulheres.
2: E vamos falar agora da Rede Nacional de Proteção e Defesa dos Direitos Humanos da Pessoa Idosa, RENAPID.
3: Ela tem como objetivo garantir uma articulação entre os órgãos públicos que atendem essa população.
2: Nós conversamos com o secretário nacional dos Direitos da Pessoa Idosa, do Ministério dos Direitos Humanos e da Cidadania, Alexandre da Silva, sobre como vai funcionar essa colaboração. Acompanhe. Boa noite, secretário. Explica pra gente o que é essa rede de proteção às pessoas idosas. Que entidades formam essa rede?
10: A RENADP é a Rede Nacional de Proteção e Defesa dos Direitos Humanos das Pessoas Idosas. É uma rede que vem sendo pensada e solicitada pela participação social desde a nossa conferência, do primeira conferência de 2006, e que agora, em 2026, ela se realiza. São convidados todos os entes federativos, todas as pessoas que atuam no parlamento, no sistema de justiça, entidades privadas, entidades públicas, ONGs, universidades, enfim, são todas aquelas pessoas, aquelas instituições, aqueles órgãos que atuam no segmento da pessoa idosa e que garantam a defesa, a promoção, a mitigação de violações e violências e a garantia de mais direitos.
3: Agora, secretário, essa rede ela funciona para um acompanhamento mais próximo, por exemplo, de idosos que estejam em situações vulneráveis, vamos supor, idosos que vivam sozinhos, precisem desse acompanhamento, essa rede atua assim também?
10: Esse é um dos focos, mas eu vou dizer que o foco central dessa RENADP é a intersetorialidade. Para quem não está acostumado com esse termo, é dizer que algumas soluções para as pessoas idosas, ou para outros grupos também, elas precisam sempre de uma articulação com mais de um setor. Um exemplo, pode acontecer uma dificuldade da pessoa idosa em acessar um serviço de saúde. Isso pode ser decorrente do transporte, isso pode ser decorrente da dificuldade dela em ler, então ela não consegue muitas vezes pegar um ônibus ou chamar um táxi porque ela não consegue ler. E aí pode ser um outro problema, o transporte em si, que pode estar disponível ou dificultoso naquela região. Então a resposta intersetorial é o ponto central. E sim, é o objetivo também da gente, o quanto antes, enquanto sociedade, detectarmos que uma pessoa idosa está numa condição de violência ou de violação e que isso gera um risco para ela de vida, que o quanto antes ela possa ser retirada dessa situação ou que o agente causal ou a situação também possa ser o mais rápido possível eliminada ou eliminado.
2: E como é que os próprios idosos, os familiares ou amigos podem acionar essa rede?
10: A RENADP ela vai ter uma estrutura que precisará funcionar tanto no âmbito municipal, estadual e federal. Então, vejamos, se o problema for municipal, nós vamos criar essa rede no município para que essas entidades, esses órgãos, a gestão municipal, uma secretaria específica, consiga dar a resposta o quanto antes. Mas, por vezes, um problema que envolva, por exemplo, uma questão de uma estrada estadual, eu já teria que procurar a instância estadual para dar essa resposta, ou muitas vezes é uma questão ministerial, alguma ação que possa ser garantida por um ministério. Então, essa pessoa idosa ou familiar, quando perceba uma situação como essa, ela vai procurar algum desses agentes, dessas entidades, desses órgãos que estão vinculados a essa rede para poder acionar a resposta mais efetiva. Cabe lembrar aqui que o Brasil já tem dentro do seu estado a experiência de alguns municípios e alguns estados que já fazem uma rede. Então, nós não estamos partindo do zero, esse é um ponto positivo. A ideia nossa agora é entender o que nós podemos construir coletivamente, e já houve até uma oficina para começar a conversar com essas pessoas que já estão envolvidas em alguma rede, seja ela municipal ou estadual, e perceber como essa rede pode ser construída do que nós chamamos tanto de baixo para cima, ou seja, a partir das experiências e realidade dos municípios e o quanto os governos estaduais, distrital e a União precisam se organizar para concluir as boas respostas, ou também o contrário, o quanto a União vai também construir essa rede dialogando com os estados e o Distrito Federal para poder alcançar os municípios ou, no caso do DF, as regiões administrativas também.
3: Para a gente tentar deixar um pouquinho mais claro, secretário, sendo um caso como o senhor mencionou, né, um problema que o idoso tenha com o transporte, ele deve, nesse caso, por exemplo, procurar a prefeitura da cidade dele, e aí a prefeitura também vai estar, os órgãos da prefeitura vão estar ativos nessa rede, e aí caso se identifique outras necessidades desse idoso, a rede toda pode ser acionada? É assim que funciona?
10: Isso, um bom exemplo, exatamente isso. Então, se for uma questão de transporte, a pessoa idosa que consiga alcançar a prefeitura e a secretaria específica pode fazer da forma como você explicou mesmo, ou muitas vezes a gente pode ter uma liderança comunitária, você pode ter às vezes um agente, um pessoal da saúde ou da assistência que frequenta aquela casa e vai levar para algum órgão específico, seja o conselho municipal, caso exista na região, para poder muitas vezes chegar também a um órgão responsável, ou muitas vezes até se tiver uma empresa privada de ônibus que esteja vinculada nessa rede para querer de fato, já sabendo que muitas vezes isso já aconteceu, que ela também tenha uma resposta mais efetiva, ou muitas vezes até a prefeitura que vai pensar um ponto de ônibus. É um bom exemplo. Então, são vários caminhos que nós queremos criar justamente para que a pessoa, tanto aquela que tenha mais autonomia, independência e conhecimento, buscar a prefeitura, ou muitas vezes ver quem são os atores que vão circular naquele território que possam captar essa denúncia e poder encaminhar para um órgão mais específico.
2: Secretária, a rede também prevê a realização de diagnósticos sobre o envelhecimento populacional. De que forma isso pode se converter em políticas públicas posteriormente?
10: Esse diagnóstico ele é fundamental, é ele que vai balizar muito do que nós já fazemos no âmbito nacional, tanto União, Estados, DF, municípios, para ver quais são as demandas atuais. Então, hoje, quando falamos de envelhecimento de pessoas idosas, é muito importante que as ações sejam centradas a partir das demandas das pessoas idosas. E hoje nós temos uma série de informações que possam vir tanto das gestões municipais, com os dados obtidos por meio de suas secretarias, pode ser também a partir dos institutos de pesquisa que nós temos, geração de dados que nós temos no nosso país, e também a partir daquilo que é conduzido e pensado no âmbito governamental e também federal. Então, esse diagnóstico ajuda muitas vezes a criar programas que são feitos no âmbito federal, existem alguns criados já, também no âmbito estadual, e também pela pactuação que a gente pode fazer entre esses três entes, municípios, estados e governo. Então, é fundamental que os diagnósticos aconteçam e, mais do que fundamental para a gestão, que isso fique sempre à disposição das, da participação social da sociedade como um todo. Então, a transparência, a divulgação, a linguagem simples desses diagnósticos também faz parte da RENADPI de disseminar cada vez mais o conhecimento, porque isso também é um ponto bastante preocupante. Quando falamos de pessoas idosas, muitas vezes existe uma certa invisibilização de alguns dados. E a RENADPI vem justamente para poder colocar isso mais à disposição da sociedade, de conselhos, de entidades, movimentos sociais que também estão atuando na defesa dos direitos para as pessoas idosas.
3: Agora, secretário, a gente tem só mais alguns segundinhos, mas o senhor mencionou aí que lideranças comunitárias, por exemplo, né, ou organizações da sociedade civil também podem compor a rede, assim como as prefeituras. E aí, quem quer fazer parte dessa rede, essa pessoa deve proceder como, né, ou esse organismo? Eles precisam procurar a Secretaria Nacional dos Direitos da Pessoa Idosa?
10: Sim, exatamente. Nós estamos agora, no próximo mês, mais ou menos, nós vamos concluir a instrução normativa que vai dar os melhores caminhos para qualquer entidade, qualquer segmento que queira aderir à nossa rede. Então, haverá a classificação, a possibilidade de ser um integrante de fato para a rede ou de ser um colaborador com papéis distintos. Então, isso é aguardar agora, que nas próximas semanas nós vamos divulgar essa instrução normativa que está dentro do tempo proposto, dentro da portaria que criou a RENADPI.
2: Muito bem, nós conversamos com o secretário nacional dos Direitos da Pessoa Idosa, Alexandre da Silva. Muito obrigado, secretário, pela entrevista à Voz do Brasil.
10: Obrigado a vocês, a todos os ouvintes, as ouvintes, uma boa noite.
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3: Quem for fazer o Exame Nacional de Desempenho dos Estudantes ainda tem tempo para solicitar atendimento especializado.
2: Saiba mais com Thaís Araújo.
12: Está aberto o prazo de solicitação de atendimento especializado e para o requerimento de tratamento pelo nome social para os participantes do Exame Nacional de Desempenho dos Estudantes, o ENAD 2026. Os interessados têm até o dia 24 de julho para fazer essa solicitação em relação ao ENAD de bacharelados e cursos superiores de tecnologia. O pedido deve ser realizado diretamente pelo estudante por meio do sistema ENAD e o resultado será divulgado no dia 31 de julho. Em caso de negativa, os estudantes terão prazo para recurso entre os dias 3 e 7 de agosto. A prova está marcada para o dia 29 de novembro. O Exame Nacional de Desempenho dos Estudantes é aplicado a todos que estão concluindo o ensino superior. Thaís de Araújo, para a Voz do Brasil.
3: Forças Integradas de Combate ao Crime Organizado realizam nesta quarta-feira operações em 16 estados em investigações envolvendo organizações criminosas.
2: As medidas incluem 181 mandados de busca e apreensão, 93 mandados de prisão e outras medidas cautelares determinadas pela Justiça.
3: Estão sendo apurados indícios de crimes como tráfico de drogas, de armas e também lavagem de dinheiro.
2: As Forças Integradas reúnem instituições federais e estaduais para atuação conjunta.
3: Essas foram as notícias do governo federal.
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3: Com produção da empresa Brasil de Comunicação.
2: Fique agora com o Minuto do TCU. Em seguida, as notícias do Poder Judiciário e do Congresso Nacional. Boa noite.
3: Boa noite. Até amanhã.
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15: O Tribunal de Contas da União avaliou a política de autoprodução de energia elétrica, usada por empresas e outros consumidores que geram energia para consumo próprio. A auditoria identificou que as regras atuais dão incentivos econômicos aos autoprodutores, mas podem aumentar custos para os demais consumidores. O tribunal constatou que os autoprodutores usam a infraestrutura do sistema elétrico, mas não contribuem de forma suficiente para manter a estabilidade do serviço. O TCU também apontou baixo nível de maturidade no desenho, na institucionalização e no monitoramento da política pública. O tribunal recomendou que o Ministério de Minas e Energia formalize diretrizes, objetivos, metas, indicadores e estrutura de acompanhamento para a política. Saiba mais em tcu.gov.br.
14: 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Você vai ouvir agora notícias do Poder Judiciário.
16: Presidente do STF e do CNJ participa da instalação de varas especializadas no combate ao crime organizado em São Paulo.
17: STJ reconhece dano moral coletivo por demora na demarcação de território quilombola em Sergipe.
16: Desembargador pernambucano é indicado para ocupar vaga de ministro do TST.
17: Boa noite, eu sou o Arthur Filho.
16: E eu sou Walter Lima.
17: O presidente do Supremo Tribunal Federal e do Conselho Nacional de Justiça, ministro Edson Fachin, afirmou nesta quarta-feira que a criação de varas especializadas no combate ao crime organizado representa uma resposta concreta do judiciário ao avanço das facções criminosas no país.
16: O ministro participou da solenidade de instalação das novas varas estaduais especializadas em organizações criminosas e lavagem de bens, direitos e valores do Tribunal de Justiça de São Paulo. Marta Ferreira.
18: O enfrentamento ao crime organizado tem sido uma das prioridades da gestão do ministro Edson Fachin. Durante a cerimônia, ele afirmou que o crime organizado não é apenas um problema de segurança pública, mas uma ameaça ao próprio Estado de Direito Democrático. Fachin também ressaltou que o judiciário tem ampliado a atuação para combater novos mecanismos utilizados pelo crime organizado, como o uso de plataformas clandestinas de apostas eletrônicas e de empresas aparentemente lícitas para lavagem de dinheiro.
19: Não estou, é claro, a me referir ao mercado regulado, mas estou a me referir, sim, às plataformas clandestinas e também às empresas que têm sido utilizadas como instrumentos de organizações criminosas.
18: A instalação das novas varas está alinhada aos projetos conduzidos pelo Conselho Nacional de Justiça para ampliar a especialização judicial no enfrentamento ao crime organizado em todo o país.
17: A União e o INCRA terão de indenizar um quilombo em Sergipe.
16: O STJ reconheceu danos morais coletivos devido à demora na demarcação do território. Fátima Uchoa.
20: A comunidade Catuabo foi reconhecida como remanescente quilombola em 2006 e o território identificado e delimitado em 2017, mas até hoje não saiu o decreto de desapropriação para a continuidade da regularização territorial. O Ministério Público Federal ajuizou ação civil pública contra a União e o INCRA, pedindo a conclusão do procedimento e indenização por danos morais coletivos. O juízo de primeiro grau e o TRF5 determinaram a finalização do procedimento, mas não reconheceram dano moral coletivo. Já a primeira turma do STJ considerou que a demora injustificada do poder estatal em efetivar um direito constitucional gera dano moral presumido, que não exige prova de abalo psicológico. O relator foi o ministro Paulo Sérgio Domingues.
17: Presidente Lula indica desembargador para ministro do TST.
16: O pernambucano Sérgio Torres precisa ainda passar por sabatina no Senado. Marla Lacerda.
21: O desembargador do Tribunal Regional do Trabalho da 6ª Região foi indicado pelo presidente da República para ocupar a vaga aberta com a aposentadoria da ministra Dora Maria da Costa. Magistrado de carreira, Sérgio Torres já atuou no TST como desembargador convocado e, recentemente, foi eleito presidente da Academia Brasileira de Direito do Trabalho. Se aprovado na sabatina da Comissão de Constituição e Justiça do Senado Federal, tem ainda a votação no plenário da Casa.
17: Justiça Federal determina que a União formule plano para tornar acessíveis todos os sites da administração federal.
16: A decisão atendeu a pedido do MPF. Vanessa Pereira.
22: O aperfeiçoamento dos sites da administração pública federal é apenas um dos pedidos da ação, que busca garantir a autonomia de pessoas com deficiência no uso de plataformas digitais públicas e privadas. Ao final do processo, o MPF pretende que a Justiça Federal determine à União a regulamentação do artigo 63 da Lei Brasileira de Inclusão, que torna obrigatória a acessibilidade digital.
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17: A você uma boa noite.
16: E até amanhã.
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5: Eu sou Paula Groba.
23: E eu sou Humberto Pinheiro.
5: E estes são os destaques de hoje do Jornal do Senado, que começa agora.
23: Senado aprova transferência automática de pensão alimentícia.
5: Chanceler Mauro Vieira será convidado a explicar alerta sobre intervenção militar no Brasil pelos Estados Unidos.
23: Crédito de 15 bilhões para exportadores vai à sanção após aprovação do Senado.
5: Boa noite.
23: Boa noite.
5: Quem depende de pensão alimentícia poderá ter mais segurança para receber o benefício em dia. O Senado aprovou um projeto que cria a transferência automática dos valores, o que pode reduzir atrasos e facilitar o pagamento.
23: Para isso, o beneficiário deverá pedir à Justiça que determine o repasse mensal, com a transferência automática do valor da conta do devedor para a conta de quem tem direito à pensão, na data fixada pelo juiz. A proposta, conhecida como Pix Pensão, segue agora para a sanção presidencial. Repórter Douglas Castilho.
24: O projeto, que teve origem na Câmara dos Deputados, visa garantir a pontualidade dos pagamentos e oferecer mais segurança jurídica às famílias envolvidas. A relatora da proposta, a senadora Ana Paula Lobato, do PSB do Maranhão, ressaltou a importância da aprovação.
25: Enfrenta problema recorrente nas execuções de alimentos, a necessidade de sucessivas provocações judiciais diante de inadimplementos mensais. Trata-se de solução simples, objetiva e compatível com a natureza urgente da obrigação alimentar.
24: Uma das formas de garantir que os repasses ocorram na prática é a possibilidade de indisponibilização automática dos ativos financeiros do devedor, se ele não possuir saldo bancário suficiente para o pagamento. Para evitar abusos ou erros, o projeto também prevê que esse procedimento deve seguir as regras do Código de Processo Civil, que asseguram um controle por parte do juiz, a intimação do devedor e a correção ou cancelamento de bloqueios excessivos. A operacionalização do processo de transferências será gerida por sistema eletrônico sob responsabilidade do Banco Central.
5: E a senadora Roberta Accioli, do Republicanos de Roraima, apresentou um projeto que torna mais flexível a concessão do benefício da prestação continuada, o BPC. A proposta evita a perda automática do benefício quando houver pequeno aumento na renda familiar ou o ingresso de um integrante no mercado de trabalho.
23: O texto também prevê um período de transição de até 12 meses. Segundo a senadora, a medida permite que os beneficiários melhorem de vida sem o risco imediato de perder o auxílio. O projeto será analisado pelas comissões do Senado.
26: O projeto garante que o ingresso no mercado de trabalho não resulte na perda automática do benefício. Além disso, prevê um período de transição com reavaliação social para que essa mudança ocorra de forma gradual e segura, oferecendo mais segurança às famílias nesse momento de conquista e de reorganização de vida.
5: Já o senador Cleitinho, do Republicanos de Minas Gerais, defendeu o endurecimento de regras para as apostas online e cobrou a votação de projetos que restringem a publicidade das bets. O parlamentar alertou que o avanço desse mercado tem impactos na saúde mental, compromete a renda das famílias e aumenta os gastos públicos com saúde.
23: Segundo Cleitinho, os prejuízos causados pelas apostas exigem uma ação conjunta do Congresso e do governo federal, acima de diferenças partidárias.
27: Se literalmente agora é uma época de Copa do Mundo, que a gente está vendo aqui 35% de aumento na questão dos jogos, é momento agora da gente refletir. Hoje, infelizmente, o Brasil é o Brasil das bets. Então, espero que todos os senadores da República, como eu aqui, possam combater de uma vez por todas essa porcaria de jogo online.
5: A Comissão de Direitos Humanos aprovou um projeto que cria categorias diferentes para os casos de desaparecimento de pessoas no Brasil.
23: O objetivo da proposta é aprimorar as investigações e as buscas de acordo com cada situação. Repórter Patrícia Oliveira.
4: A proposta classifica os casos de pessoas desaparecidas em três categorias. O desaparecimento voluntário é quando um adulto decide romper contato com familiares por vontade própria. O involuntário inclui situações como acidentes, desastres, problemas de saúde mental e o sumiço de crianças e adolescentes. Já o desaparecimento forçado envolve casos relacionados à violência, coação, sequestro ou abuso de poder. Atualmente, a legislação adota uma definição única para todos os casos. Para a relatora, senadora Damares Alves, do Republicanos do Distrito Federal, a mudança pode contribuir na atuação das autoridades pela busca, identificação e localização dos desaparecidos.
6: Os dados mais recentes demonstram que o desaparecimento de pessoas permanece como desafio grave e crescente para o poder público.
4: Em 2025, foram registrados mais de 85 mil desaparecimentos no Brasil, cerca de um caso a cada 6 minutos. O projeto segue para análise da Comissão de Constituição e Justiça.
5: A Comissão de Direitos Humanos também aprovou um projeto que endurece a punição para agressões praticadas contra mulheres por razões de gênero. A proposta transforma esse tipo de violência em crime autônomo, que hoje é tratado apenas como agravante da lesão corporal, e também aumenta as penas nos casos mais graves. O texto segue agora para a Comissão de Constituição e Justiça.
23: E o plenário aprovou o projeto que torna obrigatória a divulgação do Ligue 180, canal nacional de denúncia e orientação para mulheres em situação de violência. A proposta determina que o serviço seja divulgado em meios de comunicação e em locais públicos e privados de grande circulação para ampliar o acesso às denúncias e às informações sobre a rede de proteção. O texto segue para a sanção presidencial.
5: O chanceler Mauro Vieira será convidado para esclarecer no Senado as recentes afirmações apontando risco de intervenção militar norte-americana no Brasil. O convite foi aprovado pela Comissão de Relações Exteriores.
23: O risco teria sido apontado a partir da classificação como terroristas de facções do crime organizado que atuam em nosso país. Repórter César Mendes.
7: A Comissão de Relações Exteriores aprovou o convite para que o ministro das Relações Exteriores, Mauro Vieira, esclareça aos senadores declarações recentes dadas por ele de que a classificação do Comando Vermelho e do Primeiro Comando da Capital como organizações terroristas pelos Estados Unidos traria o risco de uma eventual atuação de forças militares norte-americanas no Brasil. Autor do convite, o senador Hamilton Mourão, do Republicanos do Rio Grande do Sul, quer que Mauro Vieira explique melhor de onde tirou os dados que o levaram a fazer essa afirmação, que, na opinião de Mourão, tem uma certa gravidade.
8: Apesar dos Estados Unidos recentemente vinha exercendo de forma unilateral o seu poder militar, tanto no caso recente aí da captura do então presidente da Venezuela, o ditador Maduro, como também no ataque feito ao Irã, apesar de ser um conflito que se arrasta há 46, 47 anos entre esses dois países, não é? Mas me chama a atenção, face à relação que nós temos com os Estados Unidos da América, inclusive na área militar, não é? Onde combatemos juntos na Segunda Guerra Mundial, e ver por parte de uma autoridade como o ministro Mauro Vieira, uma afirmação nessa natureza. Então, eu gostaria de ouvir isso aqui do ministro.
7: A declaração de Mauro Vieira foi dada no dia 1º de julho, em resposta oficial do Itamaraty a questionamentos feitos pela Câmara dos Deputados. O comparecimento do ministro em reunião da Comissão de Relações Exteriores ainda não tem data agendada.
5: E empresas brasileiras que exportam produtos para o exterior já podem contar com uma nova linha de crédito para enfrentar os efeitos das barreiras comerciais impostas por outros países.
23: O Senado aprovou a medida provisória que libera até 15 bilhões de reais para financiar exportações por meio do Plano Brasil Soberano. Repórter Douglas Castilho.
9: A medida surge como resposta ao que ficou conhecido como tarifaços impostos pelos Estados Unidos, que elevaram as tarifas de importação daquele país a patamares de até 50%. O senador Randolfe Rodrigues, do PT do Amapá, que solicitou a inclusão da votação na pauta, comemorou a aprovação e explicou a sua importância importância diante da instabilidade do contexto internacional.
2: O Brasil soberano é o significado de como um governo deve agir. Um governo, mesmo agredido por uma potência estrangeira, não deve ficar lamentando. Deve buscar superar a agressão, que o que ocorreu no fato do tarifaço é uma agressão ao Brasil e ao seu povo, e buscar soluções, sobretudo para suas empresas. A Brasil soberano vem para isso, para socorrer.
9: Além das tarifas alfandegárias, a MP apresenta uma resposta às chamadas barreiras sanitárias, que ocorrem por restrições à entrada de produtos não pelo aumento dos tributos, mas com argumentos como o utilizado pela União Europeia este ano. O bloco proibiu a entrada de carne bovina brasileira sob a acusação do uso indiscriminado de antibióticos por parte do setor pecuário brasileiro. O texto segue para a sanção presidencial.
23: Com edição de Paula Grova e trabalhos técnicos de João Lira, o Jornal do Senado fica por aqui. Acompanhe agora as

0: Despesas extras de 12 bilhões e 300 mil reais no orçamento de 2026. A repórter Silvia Munhato acompanhou a votação.
1: A Comissão Mista de Orçamento aprovou 8 medidas provisórias com despesas extras no orçamento de 2026, no valor de 12,3 bilhões de reais. Um total de 10,3 bilhões estão sendo utilizados para minimizar os efeitos da guerra no Oriente Médio nos preços dos combustíveis e gás de cozinha. E outros 2 bilhões de reais foram destinados para auxiliar os atingidos por desastres climáticos este ano. Os parlamentares deixaram para esta quarta-feira a análise de um projeto que pretende abrir um crédito novo no orçamento de 13,3 bilhões de reais. O texto original veio com apenas 1,3 milhão de reais para uma contribuição voluntária do país à Comissão Econômica para a América Latina e o Caribe. Mas o governo modificou a proposta para incluir recursos para financiamentos agrícolas e para o programa Desenrola Adimplentes. O deputado Domingos Sávio, do PL de Minas Gerais, e outros parlamentares pediram mais tempo para analisar a proposta.
2: Por outro lado, nos preocupa, e aí por isso é necessário esse tipo de análise, de reflexão. Nos preocupa, por exemplo, que o recurso que está sendo tirado, cancelado, é dentro do Ministério da Cidade, e na primeira análise que a minha assessoria fez seria justamente do Minha Casa e Minha Vida, que também é um programa tão importante e que nós temos preocupação em que a gente continue garantindo alternativa de moradia no país.
1: O deputado Igor Timo, do União de Minas Gerais, relator da medida provisória que destina recursos para os municípios de Minas Gerais atingidos por fortes chuvas este ano, ressaltou a importância do repasse.
3: Entre fevereiro e março deste ano, a nossa Zona da Mata enfrentou um período mais chuvoso da sua história, com um acumulado de 584 milímetros, 4 vezes mais acima da média acumulada. E o resultado foi trágico. Famílias desabrigadas, serviços públicos essenciais interrompidos e comprometidos, o comércio local severamente castigado.
1: As medidas provisórias aprovadas serão agora analisadas pelos plenários da Câmara e do Senado. Da Rádio Câmara de Brasília, Silvia Munhato.
4: Ciência e tecnologia.
5: Merlon Solano, do PT do Piauí, defende a revisão das regras para o funcionamento das apostas esportivas e dos jogos online no Brasil. Para o deputado, a regulamentação atual é insuficiente diante do endividamento crescente das famílias e dos impactos do vício em jogos.
0: Merlon Solano sugere discutir medidas como o aumento da tributação sobre empresas do setor, a restrição da publicidade e até a proibição de determinados jogos. Ele afirma que o país precisa enfrentar o tema como uma questão de saúde pública e proteção financeira.
5: Luiz Lima, do Novo do Rio de Janeiro, defende a regulamentação das apostas esportivas para impedir que a atividade se torne parte permanente da rotina do esporte nacional. O congressista argumenta que a publicidade excessiva estimula a ilusão de ganho fácil.
0: Luiz Lima adverte que a propaganda abusiva das apostas pode comprometer o orçamento de famílias brasileiras. Ele sugere restrições aos anúncios do setor nos mesmos moldes das proibições aplicadas ao mercado de cigarro.
4: Trabalho.
5: Paulão, do PT, manifesta solidariedade aos trabalhadores da Companhia de Abastecimento e Saneamento de Alagoas em paralisação pela falta de proposta da direção. Ele critica o adiamento da negociação para janeiro por considerar que a medida desrespeita a anualidade da convenção coletiva.
0: Paulão aponta falhas no serviço prestado por empresas privadas de saneamento, com tarifas altas e comunidades rurais que ficam meses sem abastecimento regular. O parlamentar levou o caso ao Ministério Público e à Defensoria Pública de Alagoas.
5: Tadeu Venere, do PT do Paraná, cita dados de pesquisa feita por 16 organizações da sociedade civil, segundo os quais quase 64 milhões de brasileiros com 15 anos ou mais não terminaram o estudo básico para defender o fim da escala 6x1 e as jornadas exaustivas de trabalho.
0: Na opinião de Tadeu Venere, reduzir a carga laboral semanal vai devolver ao trabalhador a oportunidade de desenvolvimento pessoal e o direito de estudar. O legislador conclama a sociedade civil a enfrentar o debate e pede que o Senado siga o exemplo da Câmara e aprove a matéria.
4: Transportes.
5: Rodrigo de Castro, do União de Minas Gerais, comemora a inauguração das pontes de Embaúba e da Cachoeira da Usina, que ligam os municípios de Ervália e Muriaé. O congressista ressalta que as obras integram trecho estratégico da BR-356, importante para a conexão entre os estados do Sudeste.
6: É mais um trabalho que nós fizemos que tem uma

0: Repercussão muito grande na zona da Mata Mineira, não só nos municípios de Ervália, Rosário da Limeira, São Sebastião da Vargem Alegre, Muriaé, Viçosa, Ponte Nova, mas também é uma estrada que liga ao litoral do Rio de Janeiro e ao litoral do Espírito Santo. Portanto, ela tem uma conotação realmente regional. Agora vamos acompanhar a última etapa, que é a execução da ponte dentro do município de Ervália.
1: Rodrigo de Castro afirma que a entrega das pontes é resultado de articulações iniciadas em 2021, junto ao DENIT e aos ministérios. Ele lembra que a conclusão das obras atende a uma antiga demanda da população local, que conviveu por anos com lama e poeira.
2: Bebeto, do PP do Rio de Janeiro, destaca o avanço das obras na Serra das Araras e na rodovia Presidente Dutra, previstas em contratos de concessão do governo federal. Ele assinala que as intervenções são essenciais para quem se desloca da Baixada Fluminense em direção à capital.
1: Bebeto relata articulações entre governo federal, a concessionária responsável pelos trechos e a Light para destravar viadutos, alças e duplicações na região. O deputado também pede a revitalização da ferrovia da Baixada, com passarelas, muros de proteção e sinalização nas passagens de nível.
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4: Desenvolvimento Regional.
2: A Câmara criou uma comenda com o nome do Padre Cícero para quem contribuir para o desenvolvimento do Nordeste. O repórter Antônio Vital explica como vai funcionar.
5: A Câmara dos Deputados criou uma honraria a ser concedida a pessoas ou instituições que contribuam para o desenvolvimento social, econômico e cultural da região Nordeste. A condecoração, batizada de Comenda Padre Cícero Romão Batista de Desenvolvimento Regional, será concedida a 5 pessoas ou entidades selecionadas a partir de indicações de deputados e senadores. A homenagem será entregue pela Comissão de Integração Nacional, Desenvolvimento Regional e da Amazônia e pela mesa diretora da Câmara em uma sessão solene todos os anos no dia 24 de março, data de nascimento de Padre Cícero. O projeto que cria a comenda foi apresentado pelo deputado Luiz Gastão, do PSD do Ceará, e aprovado pelo plenário da Câmara. A relatora do projeto foi a deputada Fernanda Pessoa, do PSD do Ceará. Ela retirou da proposta original a proibição de premiação a pessoas que estejam no exercício de mandato político e seus parentes até o segundo grau. Segundo a relatora, isso torna a comenda democrática e acessível a todos. Padre Cícero morreu em 1934, aos 90 anos de idade, em Juazeiro do Norte, no Ceará, onde exerceu sacerdócio e teve grande influência política. O autor da proposta, deputado Luiz Gastão, defendeu a comenda a quem contribuir para o desenvolvimento do Nordeste e a homenagem a Padre Cícero.
6: Hoje a Câmara fez justiça a um grande nordestino, a um grande brasileiro, que é o Padre Cícero, que foi, acima de tudo, um grande desenvolvimentista, não só para Juazeiro, para todo o Nordeste, referenciado ainda por gerações.
5: Não houve votos contrários à criação da comenda Padre Cícero Romão Batista de Desenvolvimento Regional. Da Rádio Câmara de Brasília, Antônio Vital.
2: Aniery Paulino, do Republicanos, cumprimenta Dom Edelson Soares Nobre, quinto bispo a assumir a diocese de Guarabira, na Paraíba. Para o congressista, o lema episcopal do sacerdote, em tudo a caridade, reflete a doutrina social da Igreja em amparar os mais necessitados.
1: O deputado cumprimenta as autoridades presentes na posse de Dom Edelson e ressalta o papel fundamental do bispado de Guarabira para a região. Ranieri Paulino menciona ainda seu apoio à diocese e suas iniciativas voltadas à valorização da fé e do turismo paraibano.
4: Economia.
1: Pompeu de Matos, do PDT do Rio Grande do Sul, pede a criação de fundos constitucionais para as regiões Sul e Sudeste, nos moldes dos já existentes para o Norte, Nordeste e Centro-Oeste. Segundo ele, a medida promove uma redistribuição mais equilibrada dos recursos federais.
2: Pompeu de Matos diz que os novos fundos destinariam mais de 21 bilhões de reais por ano para cada uma das duas regiões. Ele argumenta que os recursos impulsionariam investimentos, desenvolvimento regional e obras de infraestrutura.
4: Saúde.
1: A Câmara aprovou o projeto que permite acesso a linhas de crédito com recursos do FGTS para santas casas e hospitais filantrópicos. O repórter Antônio Vital acompanhou a votação.
5: O plenário da Câmara aprovou o projeto que reabre até 2030 o prazo para que santas casas e hospitais filantrópicos tenham direito a linhas de crédito que usam recursos do FGTS. A lei que trata do Fundo de Garantia por Tempo de Serviço previa o uso desse tipo de crédito para entidades beneficentes apenas até 2022. A reabertura do prazo foi prevista em uma medida provisória editada este ano, mas que perdeu a validade sem ter sido votada pelo Congresso. Por isso, o projeto aprovado, que reproduz o texto da medida provisória, foi apresentado pelo líder do governo na Câmara, deputado Paulo Pimenta, do PT do Rio Grande do Sul. Na justificativa da proposta, ele disse que créditos com recursos do FGTS somaram R$3 bilhões e beneficiaram 140 hospitais filantrópicos que prestam serviço ao Sistema Único de Saúde, o SUS. Paulo Pimenta estima que essas linhas de crédito podem reduzir a taxa de juros para as santas casas dos atuais 18% para 12%, o que vai ajudar a aliviar a situação financeira dessas entidades, muitas delas endividadas. Além dos hospitais filantrópicos, o projeto também permite que instituições sem fins lucrativos que prestam atendimento a pessoas com deficiência também usem essas linhas de crédito. A condição é que as entidades também atuem para o SUS. O relator do projeto, o deputado Antônio Brito, do PSD da Bahia, diz que as linhas de crédito não comprometem a sustentabilidade financeira do FGTS. Ele explicou a proposta.
7: Esse projeto vem em função da medida provisória de número 1336, que expirou o prazo e que trata das santas casas e hospitais filantrópicos pela possibilidade dessas instituições terem o caixa hospital baseado na lei do FGTS.
5: O projeto foi aprovado de maneira simbólica pelo plenário, sem votos contrários. Para o deputado Hildo Rocha, do MDB no Maranhão, linhas de financiamento com recursos do FGTS beneficiam a saúde do trabalhador.
8: Esse projeto, ele é muito importante, porque o recurso do FGTS, ele tem um juro muito menor, que é um juro menor do mercado, é o do FGTS. O prazo de carência para o início de pagamento é bem elástico, portanto, é recurso do trabalhador que volta em benefício do trabalhador, porque as Santas Casas de Misericórdia atendem justamente os trabalhadores.
5: O projeto que reabre até 2030 o prazo para que hospitais filantrópicos e entidades de assistência a pessoas com deficiência tenham direito a linhas de crédito que usam recursos do FGTS, seguiu para análise do Senado. Da Rádio Câmara de Brasília, Antônio Vital.
2: Vavá do Avante de Minas Gerais detalha sua atuação na Comissão de Saúde como relator da Política Nacional de Enfrentamento ao HIV e à AIDS. O legislador avalia que ajudou a construir uma proposta voltada a quem enfrenta dificuldade para manter o tratamento.
1: Vavá defende a criação de um auxílio deslocamento financeiro para viabilizar o transporte de pacientes que residem longe dos centros médicos especializados. Ele argumenta que o benefício combate o abandono terapêutico, reduzindo barreiras socioeconômicas e geográficas no acesso ao SUS.
4: Direitos Humanos.
2: Luiz Couto, do PT da Paraíba, defende projeto que cria a Política Nacional de Prevenção de Quedas entre Pessoas Idosas. O deputado argumenta que o objetivo é reduzir acidentes, preservar a autonomia dos idosos e orientar ações de prevenção e acompanhamento em todo o país.
1: Segundo Luiz Couto, o projeto organiza medidas de prevenção, acompanhamento e conscientização para evitar quedas que podem provocar perda de mobilidade, internações e outras complicações de saúde. O texto já foi aprovado em duas comissões da Câmara.
4: Justiça.
2: A Câmara aprovou proposta que cria um Sistema Nacional de Enfrentamento da Violência contra Meninas e Mulheres. A repórter Daniela Lessa acompanhou a votação.
9: O Brasil chora com a morte de nossas mulheres, infelizmente, todos os dias. E gostaria, antes de promover a leitura do parecer por parte da deputada Jandira Fegali, pedir um minuto de silêncio em favor da senhora recentemente assassinada, a qual foi encontrada com seu filho amamentando enquanto agonizava nos seus últimos momentos.
10: Foi com um minuto de silêncio por uma vítima de feminicídio que o presidente da Câmara, Hugo Mota, iniciou a votação do projeto que cria o Sistema Nacional de Enfrentamento da Violência contra Meninas e Mulheres e prevê recursos para ações de combate ao feminicídio e de proteção à vida de meninas e mulheres. Nesta semana, em Cataguases, Minas Gerais, uma mulher foi encontrada morta em casa, enquanto seu filho de 2 anos dormia em um quarto e uma bebê de 1 ano ainda mamava em seu peito. O marido foi preso, acusado de feminicídio. Pelo texto aprovado, o sistema de enfrentamento será organizado pelo Ministério das Mulheres, em colaboração com estados e municípios. O dinheiro para financiar as ações virá principalmente do PROPAG, o Programa de Pleno Pagamento de Dívidas dos Estados, que permite aos estados renegociarem dívidas com a União, em troca de compromissos, como a realização de investimentos. No mínimo 10% desses recursos deverão ser aplicados no Plano de Ação de Enfrentamento da Violência contra Meninas e Mulheres. A relatora da proposta, deputada Jandira Fegali, do PCdoB do Rio de Janeiro, destacou que esse financiamento garantirá recursos por 10 anos.
11: E nós estamos agora colocando um bimeio de recursos existentes por ano por 10 anos. São recursos que estarão inseridos no PROPAG, como também no Fundo de Segurança Pública, para que a gente possa fazer com que os estados e os municípios, em ação integrada, possam agir na prevenção e também na responsabilização dos homens violentos deste país, que não conseguem compreender que essa relação é de igualdade, não de submissão.
10: A deputada Soraya Santos, do PL do Rio de Janeiro, também celebrou a garantia de recursos financeiros.
12: E quero chamar mais uma vez a atenção para a virtude desse projeto, que garante recursos. Não há política pública, não basta dizer que eu sou a favor do combate ao feminicídio, se não tiver dinheiro.
10: Para os demais estados que não estiverem no PROPAG, poderão ser usados outros recursos já destinados a ações de combate à violência contra a mulher. Os recursos poderão ser aplicados em ações de prevenção e enfrentamento da violência, fortalecimento da...
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23: Olá, você, boa noite. Estamos iniciando mais um Love Time nesta noite especial aí de quarta-feira, 8 de julho de 2026. Boa noite para você, tudo de bom. Eu sou Cido Silveira e vou ficar com você até a meia-noite. Nesse clima legal, nesse clima frio aqui da Serra Gaúcha, porém estaremos juntos levando para você aquelas canções românticas, aquelas canções que vão fazer você voltar no tempo, recordar tua infância, recordar aqueles momentos especiais que você passou, tá bom? Uma boa noite para você, tudo de bom. Vamos até a meia-noite com o Atos aí liberando para você o 54999-270-979. Boa noite para você, vamos iniciar nossa seleção de hoje. Vamos começar aí com Donato e Stefano, essa música é linda, hein? Estou enamorado.

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Boa noite para você, tudo de bom, obrigado pela sintonia, juntos aqui mais uma vez nesta quarta-feira. Daqui a pouquinho mais eu tenho poesias, eu tenho declarações de amor, eu tenho hoje músicas românticas para dedicar para você, tá bom? 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Um abraço. Quem está de aniversário hoje é a Marta. Alô, Martinha, Marta Domingues, aí da cidade de Canela, tá ligada com a gente, um abraço, parabéns, felicidades, muitos anos de vida, muita paz, muito amor, muito carinho e que Deus dê muita prosperidade, muito dinheiro para você, tá bom, Marta? Um abraço, felicidades, tudo de bom, né? Hoje, esta quarta-feira é aniversário da Marta. Quantos aninhos, Marta? Ali pelos 27, vamos deixar com 27, né? Deixa 27 aí na marca aí, tá bom, Marta? Um beijo para você, tudo de bom, parabéns. Boa noite, Cid, quero uma música do Rick Renner, Janete Gomes da Silveira, de Palmares. Alô, pessoal de Palmares, ela, Cid, curto você todas as noites aqui, um abraço, Janete, obrigado aí pela sintonia. Quem também está com a gente aqui, meu amigo Rogério. Oi, Rogério, Cid, estou em Canoas, curtindo você, adoro o programa, as músicas hoje já começaram boas, tá bom? Um abraço e temos mais coisas boas na sequência ainda, tá bom? Cid, qual é a tua rede social? A minha rede social, quem pediu foi a Noeli. Noeli, ela é da cidade de Gravataí. Um abraço, pessoal da Muralha dos Anjos aí em Gravataí. A Noeli Cristina pediu a minha rede social. Noeli é Facebook, Cid.Silveira. Cid.Silveira, Facebook. TikTok também é Cid Silveira. E no Instagram é Silveira Cid, tá bom? Estamos aí com algumas mensagens, algumas fotos aí para você saber, tá bom? Inclusive, eu acho que amanhã ou semana que vem nós vamos fazer um pouco aí o programa ao vivo aqui pela rede social, tá bom? Semana que vem a gente vai fazer um programa ao vivo aí, tá bom? Meu amigo Paulo Secone, oi Paulão, grande Paulo Secone, tá ligado com a gente, obrigado pela sintonia. Quem aí também, o Neres, oi, um abraço ao meu amigo Neres, também está ligado, um abraço. A Nelly de Três Coroas, alô pessoal do Vale do Paranhana que estão ligadinhos com a gente, um beijo para vocês aí, obrigado pela sintonia. O Vale do Paranhana que está sempre ligado com a gente. O Denis de Araricá, alô pessoal de Araricá. Você toca músicas românticas aí, né? Um abraço aí ao Denis, que está ligado com a gente. Obrigado aí pela sintonia, tá bom, Denis? Um abraço para você. Denis, eu não rodo bandas aqui, né? Mais músicas internacionais, tá bom? Um beijo para vocês aí que estão ligados com a gente em Araricá, ligadinhos na programação. Agora tá chegando o sucesso, Rick Renner, Coisa de Deus.

0: Tá aí o sucesso para você, essa música linda, Kenny Rogers, na programação 97.9.
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3: Somente reconhecendo o que temos e a dádiva de estarmos vivendo uma oportunidade nova a cada dia é que teremos como enxergar novas possibilidades. Quem não aprende a ser feliz e valorizar o pouco, jamais alcançará o mundo. Veja o exemplo de Jesus. Mesmo com o poder da transformação que Deus lhe concedeu, sentia-se pleno ou necessário e valorizava as experiências e não as coisas. As amizades, boa conversa, uma refeição, um bom teto, uma boa casa. A alegria era representada em todos os momentos que vivia as experiências junto daqueles que amavam. Gratidão não é uma palavra que deva ser dita para expressar esse sentimento. Nem é necessário falar, mas é importante sentir isso verdadeiramente em nossos corações. Mais do que uma palavra, é uma atitude e um sentimento.
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3: É o Love Time nesta noite especial de quarta-feira, noite fria, hein? Mas enquanto a noite está fria lá fora, estamos eu e você ligados aqui na programação dos 97.9. Um abração, ou melhor, 97.9, um abração para você que está aí ligado com a gente, tá bom? 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Inverno no carro, ei, meu Deus. No verão ainda tudo bem, mas agora no inverno dá pneumonia. Vamos mandar um abração especial aí para o Luiz Ribeiro. Ô Luiz, Luiz Suécio, o que que tu tem? Eu tô legal, Luiz, eu tô legal. Um abraço, Luiz. Tudo de bem. O Luiz lembra, né? Muito bem, né, Luiz? O Luiz é lá do tempo, né? Dos Opala, né, Luiz? Tempo do Opala, Chevette, né? Dos Caramanguia, né? Dos Corcel 2, né, Luiz? Tu é desse tempo aí, né? Quem também é desse tempo aí é o meu amigo João, do Morro Reuter, né, João? Quantas histórias tu tem, né, João? Quantas histórias aí, né, dos Chevettes. O João é do tempo aí dos Fiats, Fiats Uno. Lembra, João? Um abraço, João aí. Hoje ele está apaixonado, ele disse, hoje eu estou apaixonado pela Terezinha. Hoje a Terezinha entrou na minha vida, ela é a mulher que eu amo demais. Eita, homem apaixonado. Tá bom, um abraço. O Denis também disse, estou em Araricá. Tô sozinho, tô curtindo, né? Tô aqui... Com certeza o Denis está pensando em alguém, né? O Denis, é aquela história, cabeça de homem sempre está pensando em alguém, né? Um abraço, Denis, tudo de bom para você, cara. Obrigado pela sintonia. A Martinha também está de aniversário. A Ana Mikaelsen está jogando canastra, diz ela, Cid, tô jogando canastra, pior que tô perdendo. Ei, um abraço, Ana, tudo de bom. A Ana da Rosa também, da Várzea Grande, um abraço para você, tudo de bom, obrigado pela sintonia. A Fabiana aí de Igrejinho, um abraço, o pessoal de Igrejinho, um abraço, Fabi. A Grazi Dias também está ligada com a gente. A Noeli, um abraço, obrigado pela sintonia também. A Josiane, ela está em Recife, está curtindo a gente pelo aplicativo. Um abraço aí, o pessoal, né, de Recife, curtindo a gente aí pelo aplicativo. E para você que tá aí, né, tá curtindo a programação, obrigado aí pela sintonia. A Zete Porte também na cidade de Canela, um beijo para você, tudo de bom. A Vera Lúcia que também está ligadinha. E para você que tá aí, tá na noite, vai um poema de amor. Esse poema vai especialmente para você que de repente está pensando naquela pessoa, aquela pessoa que você gosta, aquela pessoa que de repente marcou aquele momento para você com aquele beijo, com aquele abraço, enfim, de uma maneira especial, você está pensando nela, esse poema vai especialmente para você.

Hoje eu quero falar de amor com você. 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Quero que saibas que vou respeitar, vou cuidar dia a dia para que esse mesmo pensamento que tenho hoje continue por toda a nossa existência. 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Depois que eu olhei para você e percebi que em teus olhos eu encontrei a minha paz.

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0: de bom. Quem também está muito apaixonado é o nosso colega, né? Colega de rádio, grande cara, grande parceiro, né? É o Alex. Alex aí, né? Ele está em Nova Hartz. Diz ele: Cid, eu quero que tu mande um beijo todo especial, com todo o amor do mundo, para Angélica, e diga para ela que ela é a paixão da minha vida e que quando eu estou longe dela eu só penso na hora de voltar para os seus braços, que ela me encantou desde a hora que eu a conheci. O Angélica, eu acho que deu aquele chazinho para ele, né? A Angélica deve ter dado, sabe aquele chazinho de camomila gostoso, né? Eu acho que a Angélica deu o chazinho aí pro Alex, por isso que esse alemão é tão apaixonado. Ele tomou o chazinho da Angélica aí, né? E tá apaixonado aí. Grande, né? Um grande cara, um parceiraço. Aqueles que Deus coloca na vida da gente aí, você sabe que tem irmãos de sangue e tem irmãos que Deus coloca. Isso é um daqueles, né, que Deus colocou na vida da gente aí, tá bom? Um beijo para vocês aí, obrigado pela sintonia. Em seguidinha, vamos aí trazer mais sucesso, mas eu quero falar sobre um tema ciúmes. Nós recebemos muitas mensagens aqui pelo WhatsApp e uma amiga minha agora, né, mandou um ato para mim aqui. Ela está bastante triste porque ela terminou o relacionamento dela de 7 anos por ciúmes. Em seguidinha vamos falar sobre isso aí.
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2: Boa noite para você, tudo de bom? Estamos aí ligados, aí você aqui nos 97.9, nessa noite aí de quarta-feira, né? E recebendo aí as mensagens pelo WhatsApp 54999-270-979, um oferecimento aí da Suítes Avenida no bairro Carniel. 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

Gramado. A minha amiga, aqui a gente recebe muitas mensagens aqui à noite. E as pessoas às vezes acabam desabafando. Olha, a história que eu tenho daqui a pouco mais na história da minha vida é uma história bem maluca, hein? É uma história que as pessoas acham que não acontece, mas acontece. Daqui a pouquinho mais. Agora, eu quero mandar um beijo especial para minha amiga Marisa. Ela é de Sapiranga. Diz ela, Círio, estou muito triste porque eu acabei um relacionamento de 7 anos por fator de ciúmes. Meu esposo era muito ciumento e ele, na cabeça dele, eu estava traindo. Cid, eu nunca traí esse homem. Estou muito triste. Ele saiu de casa na segunda-feira e ainda não voltou. E hoje me ligou e disse que não vai voltar mais para casa. Tudo por causa de ciúmes. É verdade, querida, mas eu acho assim, dá um tempo para ele, né? Dá um tempo para a cabeça dele. Esse ciúme, gente, é realmente como o ciúme estraga os relacionamentos. O ciúme não leva a nada. Você não é dono da pessoa. Você está com a pessoa do teu lado. A melhor confiança que você pode passar é simplesmente conversar. Conversa com a pessoa. Não adianta você ter ciúmes. Você não é dono dela. Isso acontece muito com os homens. Acha porque a mulher está com ele, ele é o dono e não existe. Ela é a tua companheira, tua parceira, a tua amiga, a tua confidente. Agora, ela não é um objeto seu. Se ela quiser te trair, ela vai te trair. Tu tinha que ser homem suficiente para que ela se sinta tua. Porque a melhor coisa que tem num relacionamento é quando você se sente da pessoa. Não, eu sou sincero porque eu gosto, porque eu devo essa sinceridade, eu devo esse amor a ela. Não é tentando dizer você tem que mudar, porque ninguém muda ninguém. Mas, querida, eu, se eu fosse você, fica tranquila, dá tempo ao tempo. Calma. Não faz nem uma semana ainda. Calma que as coisas tudo pode mudar, tá bom? Um beijo no teu coração, tudo de bom. Obrigado aí por você mandar e pedir a palavra. Inclusive, eu vou rodar tua música agora, do Air Supply, tá bom? Um beijo pra você, querida, tudo de bom. E em seguida, vem aí pra você a história da minha vida. Gente, a história de hoje, tu acha que não acontece? Acontece mais do que a gente imagina. Em seguidinha, no quadro A História da Minha Vida.

0: Que música linda essa aí, Chitãozinho e Chororó, feito eu. Boa noite pra você, tudo de bom, eu sou Cido Silveira. Alô Vale do Paranhana, alô Grande Porto Alegre. Pra você que tá aí ligado aqui na programação 97.9, boa noite pra você, tudo de bom, obrigado pela sintonia. Se você tá afim de mandar um recado pra alguém, de repente pra aquela pessoa que você gosta, pra aquela pessoa que você ama e tá curtindo a gente, uma boa noite pra você. Quem já chegou em casa da canastra, agora diz ela, Cid, eu na canastra sou muito boa, tá bom. Ana Micaelce, né? Ana Micaelce diz ela, eu cheguei em casa e ganhei todas hoje. Grande Ana Micaelce, jogadeira de canastra aí que está ligada com a gente. Um beijo para você, querido. Obrigado pela sintonia. Vamos aí a um pequeno bloco comercial e eu já volto com a história da minha vida. Presta atenção nessa história que está vindo aí na sequência. Às vezes a gente pensa que não acontece, mas acontece sim.
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4: Boa noite pra você, tudo de bom, Love Time, nesta noite aí de quarta-feira, temperatura, né, tá baixando, tá 7 graus aqui no centro, tá frio, hein, aí fora realmente tá muito frio, mas enquanto o inverno está por aí, nós estamos ligados, eu e você, pelas canções românticas aqui do Love Time, um beijo pra você, eu sou Cido Silveira e todas as noites eu estou com você aí, né. Vamos agora ao quadro A História da Minha Vida. Gente, esse quadro, quando a gente criou ele, é para que as pessoas pudessem relatar as suas histórias, contar as suas histórias. Todos nós temos as nossas histórias. Eu tenho a minha, o Alex tem a dele, você tem a sua, cada um tem a sua história, né? E as pessoas acabam mandando, só que a gente não identifica ninguém aqui. A gente apenas conta as histórias e, de repente, a gente dá algum pitaco aí, ou seja, dá alguma opinião, né? Meio metido aí, mas dá alguma opinião aí. E são histórias verdadeiras, histórias reais, histórias que às vezes a gente acha que não existe, mas dentro de um casal, dentro de uma casa, dentro de uma família existem as histórias e muitas vezes as histórias malucas. Olha a história que está chegando agora dessa amiga, ela não se identificou, ela só diz que é do Vale do Paranhana. Vale do Paranhana tem tantas cidades ali, né? Tem tanta comunidade aí que está ligada com a gente aí no Vale do Paranhana. Mais uma vez, obrigado ao Vale do Paranhana e obrigado a essa amiga aí que mandou a sua história no quadro A História da Minha Vida. Olá, Cid, boa noite. Eu escuto você todas as noites. Adoro o teu programa. Acho que aqui no Vale é um dos mais ouvidos. Cid, a minha história é bem complicada. Cid, eu fui casada durante 15 anos. Vivi com meu marido um casamento muito bom, com respeito, carinho, atenção. Ele era realmente aquele bom marido. Ele nunca foi aquele homem muito romântico, mas ele era respeitoso comigo. Nós nos dávamos muito bem. Tivemos 2 filhos. E vivíamos um casal normal. Saíamos com os filhos. Final de semana tínhamos as nossas festas que nós gostávamos. Enfim, éramos como um casal normal. Mas há cerca de 1 ano atrás, ele começou a mudar comigo. De repente começou a ficar agressivo, ciumento, achando desculpas aonde não tinha. Começou a brigar comigo, dizendo que eu tinha uma outra pessoa, que ele achava que eu tinha um outro homem, e eu não tinha. Eu dizia para ele, cara, não pensa nisso, ou então me diga o porquê que você está assim, você mudou tanto, você não era assim. Porque Cid, ele nunca foi ciumento. Nós tínhamos uma vida aberta, um casamento totalmente de confiança. De uma hora para outra, ele mudou comigo. Mas eu levava, estava levando. Eu sou de uma família, Cid, com 6 irmãs e 1 irmão. Eu jamais poderia imaginar que iria acontecer o que está acontecendo comigo. De repente, certo dia, há cerca de 8 meses atrás, ele chegou e disse que não queria mais, que estava indo embora. Que iria ser o pai dos filhos, queria cuidar bem das crianças, mas que não queria mais ficar comigo. Porque ele descobriu que eu não era a mulher da vida dele. Cid, ele me ofendeu muito. Eu perguntei a ele o que, que estava acontecendo, por que, que ele tinha mudado de repente. Ele disse que era problema dele e que era para mim cuidar da minha vida. Me ofendeu. E disse que era para mim esquecer ele como homem, que ele iria cuidar dos filhos, da pensão e queria curtir a sua vida. E assim ele fez, foi para a casa dos pais dele, foi morar com os pais dele. Cid, agora que vem a história que realmente está me deixando muito chateada, muito magoada. Faz 3 meses atrás, eu descobri que ele está se relacionando com a minha irmã. A minha irmã, a mais jovem do que eu. Nós somos com uma diferença de 3 anos. Cid, no começo, eu não acreditei. Eu disse para essa pessoa que veio falar comigo, que disse que viu os dois juntos, eu disse que não, que isso não poderia ser. Porque ela era a cunhada dele. Ela é a tia dos filhos dele. E eu disse que não, que isso não era, que era coisas da cabeça dela. Aquilo ficou batendo e eu fui falar com ela. E para minha surpresa, ela disse que estava sim saindo com ele e que estava apaixonada e que eu não estava mais com ele. Então, ela não tinha por que me dar explicação. Que nós dois não éramos mais marido e mulher. E que ela não tinha que me dar explicação. Que era para mim seguir a minha vida e deixasse a vida dela. Que ela já era bem adulta e sabia o que estava fazendo. Cid, aquilo me magoou tanto. Aquilo me fez realmente eu desabar. Porque eu poderia imaginar que qualquer outra pessoa poderia fazer, mas não a minha irmã. Quantas vezes, Cid, eu emprestei a minha roupa para ela? Quantas vezes eu levei ela no colégio? Cid, era uma das minhas irmãs que eu mais gostava, que eu mais adorava. Eu fazia tudo por ela. E ela veio e me disse simplesmente que estava com ele e que se dependesse dela, ela iria ficar com ele sim. Eu gostando ou não. Cid, está sendo muito difícil para mim. Não pelo fator dele, mas pela traição que eu tive da minha irmã. Meu sangue. Eu ainda não falei para minha mãe e nem para o meu pai. Que eu tenho medo simplesmente que se eu vou falar, vai dar uma briga na família. Eu estou quieta, pois faz pouco tempo. Mas eu não estou aguentando mais. Eu choro muito, eu olho as crianças, choro muito. Eu não sei o que fazer, eu não sei até quando eu vou aguentar. Eu não sei se eu falo com os meus pais, eu não sei se de repente eu fico na minha. Está muito difícil. A minha situação hoje é de lágrimas, perco o sono à noite. Eu não consigo aceitar que a minha irmã, da minha família, meu sangue, me traísse dessa maneira. Não por causa dele, mas sim a traição dela comigo. Isso me dói muito, está doendo muito. Por isso que eu resolvi falar para você essa história a qual eu estou passando. Escuto você todas as noites. Muito obrigado por me ouvir. E se você conseguir, rode uma música que é da minha infância. KLB minha timidez.

Voltamos aí a comentar a respeito dessa história, realmente muito complicada, né? Muita gente está revoltada com essa irmã, né? O meu amigo Belmir, um abraço, Belmir Miller, um abraço, cara, tudo de bom, obrigado aí pelas palavras. Luiz Ribeiro também, a Marlise, um beijo para você, Marlise, obrigado aí pelas palavras também. A Cíntia Regina, ela é da cidade de Sapiranga também, tá ligado, um abraço, Cíntia. A Maria é de Sapiranga também, o Paulo é de Nova Hartz, estão curtindo a gente aí, dando as suas opiniões. Querida, claro que cada um tem a sua opinião. Nós estamos aqui olhando a razão. Você está vivendo a emoção da história. É muito difícil a gente dar uma opinião no teu caso. Claro, como você pediu, se eu estivesse no seu lugar, eu estou falando por mim, e a maioria das pessoas aqui estão dizendo isso, iria falar sim com os teus pais. Porque foi sacanagem dos dois. Ela, por ser tua irmã, tia dos teus filhos, e ele por ser um cafajeste, porque isso aí não dá para dizer que é homem, porque o homem que dá em cima da cunhada, cara, a cunhada ela é irmã da tua esposa, mesmo que você se separe, não fica, ela é tia dos teus filhos. É aquela história, já é ruim você ficar com uma amiga da tua ex. Eu nunca fiquei, nos meus relacionamentos, nunca fiquei e jamais vou ficar com uma amiga daquela pessoa que eu estava. Porque ela é amiga. Não é legal. Imagina com a irmã da tua esposa, da tua mulher. E se você disse que eles estavam, que ele já estava mudando, de repente eles já estavam conversando há um tempo atrás. Então eu acho que você, se eu fosse você, eu iria conversar com os teus pais, sim. Até porque ali na frente isso vai vir à tona. E como é que fica teus filhos? A cabecinha deles depois, quando eles souberem. Eu acho que você deve conversar com teus pais. Não adianta brigar. Nessa história não adianta brigar, você brigar. Porque está acontecendo. Não é você, você não tem condição de dizer não, separa porque tu é minha irmã. Não, ela não vai fazer isso. Se ela teve a capacidade de chegar para você e dizer que ela era dona do seu nariz... Mas só que eu acho que os teus pais, a tua família tem que saber a sacanagem que ela fez com você. Porque isso aí foi uma sacanagem. Imagina, praticamente ele separou de você para ficar com ela. Porque você disse que há um ano e pouco atrás ele começou a mudar com você, de repente, talvez ele já começou a conversar com ela lá atrás. Então eu acho, muito obrigado por você confiar na gente, mandar a tua história... Eu acho que você deve chamar a tua família, as tuas outras irmãs, os teus irmãos, sentar todo mundo e contar a verdade. E dizer a verdade, realmente, o que está acontecendo. Porque vocês estão em família, a família tem que saber. E agora eu volto a dizer, como confiar nas pessoas? Às vezes as maiores traições estão dentro da família. Muitas vezes as pessoas falam que os verdadeiros irmãos são aqueles que Deus coloca na nossa vida e não aqueles de sangue. Porque aqueles de sangue que você é da família, às vezes te trai. E o verdadeiro amigo, aquele que Deus colocou no teu caminho, aquele não te trai. Dificilmente um amigo verdadeiro vai te trair. Até tem aqueles, né? Mas daí não dá para dizer que é amigo. Agora, aquele parceiro é aquele que, se você cair num buraco, ela vai lá, vai te tirar. Não, vem cá, meu amigo, aqui, ó, aqui tu tem uma mão amiga. Isso é amigo verdadeiro, isso não trai. Agora, geralmente, as maiores traições estão dentro da família. Não são todas, mas às vezes tem. Os ciúmes, a inveja, por que fulano consegue e eu não consigo... Por que a fulana realmente consegue as coisas mais do que eu? E assim vai. Mas, querida, eu acho que você deve, em primeiro lugar, vai, fala com a tua família, agradece a Deus, porque Deus tirou um livramento da tua vida. Porque se ele chegou a fazer com a tua irmã, ele iria fazer com, ou já estava fazendo com outras mulheres. Um abraço para você, tudo de bom. Conversa com Deus.
entrega nas mãos de Deus, Deus vai saber realmente a melhor saída para você. Tudo de bom e obrigado por você escolher o nosso programa.

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1: E você daí, como é que tá? Tá judiado, não tá judiado, né? E essa música é linda, Vando, aquele amor que faz gostoso me deixou. Tá bom? Um beijão pra você, tudo de bom. Gente, que comentário tá aí a respeito dessa história de amor de hoje, a história da minha vida, né? Muita gente revoltada aí com essa menina que traiu a irmã. Muita gente, pessoal, chega a dizer, né, que tem que dizer o nome dela. Não, não, não. Não, não é patrando, né? Esse programa, nós criamos esse horário para que sejam histórias reais, histórias da vida, do cotidiano de cada um. Eu tenho a minha, você tem a sua. Há pouco tempo atrás, um amigo meu diz, ele, Cid, amanhã eu vou mandar a minha história, só que é com final feliz. Né? Que bom, né? Eles se conheceram, parece que ela tinha 13 e ele 16. Daí ficaram um tempo separados, hoje já estão há 28 anos juntos, estão felizes da vida. São histórias reais, histórias do dia a dia. Claro, tem aquelas histórias que, às vezes, né, acontecem essas traições. Uma amiga minha também diz, ela, Cid, hoje eu estava de aniversário, eu tenho várias irmãs, mas apenas uma me mandou mensagem de feliz aniversário. É assim. Às vezes, as maiores traições vêm de dentro, de quem você menos espera. Porque aquela pessoa que você sabe que não gosta de você, você não pode, né, esperar nada. Agora, uma traição de quem você gosta, de quem você menos espera, parece que dói mais, né? Mas assim, nas famílias existe isso. Aquele ciúme, aquela ganância. Ah, por que que ele tem e eu não tenho? Por que que ela consegue mais e eu não consigo? Por que que ela é mais bonita do que eu? Isso aí existe muito. Só que eu vivo dizendo, o verdadeiro irmão teu é aquele que Deus coloca no teu caminho. Porque de repente você tem umas amizades aí, né, com pessoas que Deus colocou no teu caminho, que são amizades tão verdadeiras, tão puras, que parece ser mais amizade do que aquela que se você tivesse nascido do mesmo pai, da mesma mãe. Você sabe que pode contar. Você sabe que pode realmente dizer, bom, esse é meu amigo. Se eu cair no poço, ele vai cair junto e vai me tirar. Ou vai me ajudar a subir. Mas assim, são coisas da vida. Às vezes a gente não pode acreditar muito no que falam pra gente. Principalmente, né, eu tenho um lema comigo. Eu acredito muito a partir do momento que eu percebo que a pessoa é leal comigo. É como o relacionamento. Acabou, acabou. Quebrou o vidro. Não cola-se mais o vidro. E eu digo para essa pessoa que, de repente, aí, né, que está escutando a gente, com certeza, querida, foi um livramento na tua vida. Acabou, vai em frente, vai para outro relacionamento, vai conhecer novas pessoas, vai sair com novas amizades, esquece. Vai criar teus filhos, mas vai viver. Vai conhecer novas pessoas, vai conhecer um homem de verdade. Porque esse tipo de homem que fez isso, eu não considero homem. Ele é um objeto, que se diz objeto sexual. Porque o cara que dá em cima da cunhada e que fica com a cunhada, a tia dos filhos dele, é muito canalha. É um cara que realmente não dá para dizer que isso aqui é homem. Tu imagina, se ele traiu os filhos, porque ele está traindo os filhos. Tu acha que ele não vai trair um amigo? Como que você vai confiar num cara desse? Porque ele traiu os filhos, porque ele ficou com a tia dos filhos. E os teus filhos é a tua vida, cara. Os teus filhos é a tua continuação. A minha filha. Minha filha, para mim, hoje ela está com 30 e poucos anos, mas é a minha menina. O meu neto é a minha vida. Os filhos não crescem para a gente. Eles continuam. Hoje eu ainda estava brincando com minha filha. Minha filha, tu, para mim, tu ainda continua sendo aquela minha menininha. E hoje não é. Ela é uma mulher, tem filhos. Mas para a gente, o filho é tudo. E ele traiu os próprios filhos com a cunhada. Daí tu vai acreditar num cara desse? Cuidado para não entrar nessas frias aí.
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1: Boa noite para você, tudo de bom? Agora faltando 22 minutinhos para meia-noite, estamos quase no final da nossa programação e o telefone não para aqui, né? Ou seja, o WhatsApp não para. Muita gente mandando aí mensagem a respeito dessa história. Vamos com calma, gente, vamos com calma, né? As coisas acontecem, a vida tem que ser vivida, vai aproveitar. Agora você não pode deixar de viver, vai viver. Busque a tua felicidade, busque aquela pessoa para ficar ao teu lado. Busque aquela pessoa para te fazer feliz. De repente, aquela pessoa que você precisa está tão perto de você. Dá um pouco de espaço, dá espaço para que a felicidade chegue até você. Eu sempre falo, você, a tua vida está legal, né? Está legal assim, tá? Mas se tiver alguém do teu lado, fica melhor ainda. Para compartilhar, para sair. Porque o verdadeiro relacionamento é aquele quando tem companheirismo, parceria, confiança, confiabilidade, você confiar na pessoa. Enfim, viver uma vida legal, saudável. Os dois, eu não sei ainda, eu sou do estilo romântico. Os dois dormir agarradinho, abraçadinho, sabe? Isso é tão bom. Acordar de manhã, tomar um chimarrão, de repente à noite você sair, chega em casa com alguém, saber que tem alguém te esperando, alguém te faça um chá. Isso é tão legal, é tão gostoso. Então tenta viver isso aí. Mas para isso você tem que dar oportunidade para que a felicidade chegue até você, para que as pessoas cheguem até você. Não fique imaginando que a tua vida vai ser ruim agora porque o teu passado foi. Não, as pessoas não são iguais. Dê a oportunidade para que você seja feliz. E essa música aí vai para você. Essa música é linda. Olha a letra dessa música. Eu mando especialmente para você.

Agora vai faltando 12 minutos para meia-noite. Estamos aí chegando ao final da nossa programação de hoje. Adorei ter feito esse programa porque eu fiquei 2 horas falando de amor com você, falando de sucessos, falando de vida, falando de sentimento, de dar oportunidade de viver, enfim. Nós ficamos juntos e nos conectamos através das ondas da 97.9. Um beijo no teu coração, eu sou Cid Silveira. Amanhã, a partir das 22 horas, eu estarei com você mais uma vez aqui para levar mais sentimentos, levar aquelas canções românticas, enfim, de uma maneira especial, falar de amor novamente com você. Um beijo no teu coração, que você tenha um sonho maravilhoso, sonhos maravilhosos aí, né? E que você possa, entre esses sonhos aí, trazer para você a tua felicidade. Um beijo no teu coração, amanhã nós temos um novo encontro a partir das 22 horas aqui nos 97.9. Tô indo embora, mas com certeza tô levando você no meu coração e no meu pensamento. Um beijo para você. Como eu queria agora estar com você, ir correndo para teus braços, te dar um longo beijo e dizer, meu bem, eu cheguei, eu estou aqui. Mas como estamos distantes, saibas que estou indo, mas estou levando você no meu coração e no meu pensamento. Um beijo, até amanhã.

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0: César Menotti e Fabiano, essa nossa vida de cantor é uma vida de tropeiro.
1: É isso mesmo, Joca Martins. E vamos tropeando canções por essa vida.

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1: 6:01.
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1: Muito bom dia, você ligado com a gente, obrigado pela companhia, obrigado pela sintonia. Começando mais um programa Bom Dia Verdes Campos, hoje na sua companhia Alex Zeller, junto com você até às 7:30 da manhã. Manhã então de quinta-feira, hoje dia 9 de julho de 2026, temperatura na faixa dos 8 graus.

Bora lá então, bora lá começar mais um programa, na manhã dessa segunda-feira. Alôzão para quem tá ligado com a gente, obrigado pela companhia, obrigado pela sintonia. Ah, você hoje tá liberado aí, hein? Hoje tá liberado o WhatsApp, você pode mandar sua mensagem pelo 54-99-270-979. Bora lá, sem muita conversa, começando então amanhã desta quinta-feira, começando com o sucesso dos Serranos e o Baile na Serra.

cantos. Tá aí então, sucesso dos Serranos, sucesso dos Serranos aí na sua 97.9.

0: Bora que bora então, sucesso Os Monarcas numa bailanta. Bora lá então, agora são 6 horas e 13 minutos, 6 e 13, manhã desta quinta-feira, dia 9 de julho, temperatura em 8 graus. E já tem participação, já tem ouvinte mandando mensagem aí pelo 54-54-999-270-979. Vamos às participações então, participação aí da nossa amiga Noili que já tá ligadinho desde cedo com nós aí. Obrigado pela companhia, obrigado pela sintonia, nossa amiga Noili Machado aí de Canela. Também quem tá ligado com nós aqui é a Maria, o Márcio Rosa. Aqui é o Márcio de Parobé, manda uma música aí para todos os motoristas de aplicativo que estão começando o dia. Beleza, Márcio, obrigado pela companhia aí. Também meu amigo Juarez lá de Glorinha, tá ligado com a gente. Juarez mandou um áudio para nós. Vamos ver o que diz o Juarez lá. Bom dia, Juarez.
1: Bom dia, meu amigo. Aqui é o Juarez, da cidade de Glorinha. Quer dizer que eu tô no Verdão escutando a verdinha aqui na beira do fogão a lenha ali.
0: Maquetal?
1: Eu quero estar pedindo uma música, se for possível, do... Agora não me lembro quem é que canta aquele o Shot Laranjeira. Vamos. Se fosse possível ali. Se eu for atendido, fico muito obrigado. E um abraço a todos ouvintes dessa programação aí.
0: Beleza, beleza, Juarez. Vamos procurar aí pra ti, sim. Vamos procurar na apuração e vamos rodar ela pra você aí. Também aí, já ligado com a gente aí cedinho, o nosso amigo Catelã Cristiano aí de Gramado. Bom dia. Bom dia, Cristiano. Bom dia. Proteção divina a todos nós sempre. Obrigado, obrigado aí, o Catelã Cristiano de Gramado. Também tem a nossa amiga Eva. A Eva Otelakoski, olha só, a Eva ligadinha com a gente. Vamos ver o que é o recadinho da Eva, o que diz a Eva para nós aí. Bom dia, teu nome, sou a Eva de Caxias do Sul e tô indo trabalhar ligadinha pelo aplicativo. Eu sou Alex Ziller, tô fazendo aí companhia para você nas manhãs aí de segunda a sexta-feira, das 6 até as 7:30 da manhã, enquanto nosso amigo Djalma tá em viagem aí. A gente está aí fazendo companhia para vocês. Bora lá então, vamos com mais música, mais sucesso para você. Chegando aí o grupo Candeeiro e o Alambrador. Daqui a pouco eu tô de volta.
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essa música, meus amigos, daquele tempo, aquele mesmo tempo em que mulher não usava calça. E aquelas que usava era feita de bolsa de farinha de trigo. Então ela saía assim na rua, dava aquele vento, a saia levantava, aparecia bem na bunda assim. Moinhos, Rio Grandense S.A. Era coisa feia, mas aconteceu.

Beleza, beleza. Muito bom dia para você ligado com a gente. Agora 6 horas e 24 minutos. Temperatura na faixa dos 6 graus centígrados. Bora lá, cuidado para não perder a hora, hein? Muito obrigado você na companhia. Pessoal que tá indo pro trabalho, pessoal que tá no seu carro, pessoal que tá no ônibus, pessoal que tá ligado com a gente. Muito obrigado pela sua companhia, por ter escolhido a Verdes Campos para fazer parte do seu dia. Muito obrigado. Vamos lá então, tem mais gente na linha, tem mais gente ligado com nós aí. Vamos dar uma olhada quem tá com nós na linha. A nossa amiga, vamos ver aqui quem chegou com nós aqui. Quem tá na linha também é a nossa amiga Eloni, ou Eloni, né? Vamos ver aqui o que diz o Eloni para nós, ou a Eloni para nós aqui, né? Bom dia, gostaria de ouvir a música Tirando o Chapéu para Deus. Eloni, de Alvorada, muito obrigado pela sua companhia, muito obrigado pela sintonia. Quem tá com nós também, a Eva, vamos ver o que diz a Eva para nós. Sabe me dizer se o Djalma volta? Claro que volta. Djalma tá resolvendo umas questões familiares aí. Logo, logo mais ele tá de volta, viu? Pode colocar uma música Fogão a Gás ou Fogão a Lenha? Vamos dar uma procurada aí, mas olha, com esse frio aí, o Fogão a Lenha acho que é melhor que o Fogão a Gás, né? Mas que tal? Bora lá então, pode pedir sua mensagem, pode pedir seu áudio, mandar o seu áudio, né? Mandar sua mensagem através do 54-999-270-979. Vamos lá então para um bloco de patrocinadores e daqui a pouquinho eu tô de volta, 6 horas e 26 minutos.

Bora lá então, agora 6 horas e 35 minutos, 6h35, manhã desta quinta-feira, hoje quinta-feira, dia 9 de julho de 2026. Obrigado pela sua companhia, obrigado pela sintonia. Pessoal que está na lida aí, começando cedo já, começando na manhã desta quinta-feira. Obrigado pela sua companhia, obrigado pela sintonia. Mandar um alôzão pro nosso amigo, pro meu amigo Ayrton. Muito obrigado pela companhia, obrigado pela sintonia. Ele que já tá na estrada agora desde manhã cedo aí, já tá correndo, começando mais um dia de batalha aí. Obrigado pela companhia. Também pessoal aí na cidade de Estância Velha, meu amigo Romualdo, Taylor, pessoal que tá ligado com a gente, sintonizado. Obrigado pela sua companhia, obrigado pela sua sintonia. Vamos lá então, chegando música, chegando sucesso. Deu que nem diz o outro, deu um tilt aqui no computador, mas estamos resolvendo e já nós rodamos a música aí para você novamente.

0: Em 6 minutos.
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0: Verdes Campos, a rádio que eu sempre quis, na sintonia com você, Alex Diller, até às 7h30. 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Bora lá então, 6h51. Vamos ver quem é que tá ligado com a gente, vamos ver quem é que tá na nossa companhia. Tá com nós aqui a Eloni, nosso amigo João de Canela. Vamos ver o que o João diz.

0: para nós aí, João. Bom dia.
1: Bom dia, Rádio Verdes Campo. Bom dia, amigo locutor. Gostaria de pedir a música Tordilho Negro e oferecer para minha esposa Marlene, para meus netos Antônio e Anitta, para todos os meus amigos que estão na escuta dessa rádio maravilhosa e para vocês aí da rádio. Um grande abraço. É o João da Celulose Canela.
0: Beleza.
1: Tudo bom para nós.
0: Obrigadão, João. Obrigado pela companhia, obrigado pela sintonia. Nosso amigo João, também ligado com a gente aqui. Amaral Tour, nosso amigo Teteu. Bom dia, Teteu. Bom dia, Alex. Levando a esposa Kathleen ao trabalho. Toca Luiz Moreno. Bom trabalho a todos. Luiz Marrenco. Bom trabalho a todos vocês. Obrigado pela companhia. Também nosso amigo Fabiano. Vamos ver o que diz o nosso amigo Fabiano. Bom dia, Fabiano.
2: O que está acontecendo nessa rádio aí?
0: Ah, deu tilt. Bicharada do Djalma aí, que faz uma bagunça danada aí no estúdio, aí deixa o cara fora do... É uma coisa louca essa bicharada do Djalma aí, viu? Vamos lá então, chegando mais música, chegando mais sucesso, Grupo Rodeio e a Tertúlia.

0: Tá aí então o sucesso do Grupo Rodeio. Grupo Rodeio.
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0: Instrutor de voo se atira de avião e deixa aluna sozinho na cabine na Argentina. Você sabe o que fazer, foram as últimas palavras de Leandro Bertolasso, 42 anos, que era o piloto e trabalhava na escola de aviação em Córdoba havia 4 anos. A aluna de 22 anos ficou sozinha na cabine. O incidente ocorreu no último sábado, dia 4, e está sendo investigado pela Justiça Federal de Córdoba. O corpo de Leandro foi encontrado em uma área rural na cidade de Toledo, na província de Córdoba. A aluna, que não teve o nome revelado, avisou a equipe em solo sobre o ocorrido e conseguiu pousar a nave em segurança.

0: 6:57.
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0: Muito, muito bom dia. Estamos de volta aqui na sua companhia, junto com você. Você que está no trânsito, você que está indo para o trabalho, é, você que está no ônibus, no carro, na Topic, né? Você no trem aí, você que está circulando, indo para o trabalho nessa manhã dessa quinta-feira. Hoje, dia 9 de julho de 2026, temperatura em 7 graus. Alôzão, nosso amigo Ayrton já está na estrada cedo. Obrigado pela companhia, obrigado pela sintonia. Me mandou uma foto lá do carro, né? O radinho colado aí na 97.9. Brigadão. Tem também nossa amiga Irani. Nossa amiga Irani Bertotti, de Nova Hartz, minha conterrânea. É, eu que sou aqui de Nova Hartz. Alex Ziller mora aqui em Nova Hartz. Mandar um alôzão. Vamos ver o que que a Irani tá falando pra nós. Bom dia, Irani.
7: Bom dia, Alex. Tudo bem contigo? É Irani de Nova Hartz. Eu queria pedir Fundo de Campo com Luiz Marenco e oferecer a todos os ouvintes da Verdinha, inclusive você. Um abraço.
0: Muito obrigado.
7: Bom dia para você e todos que estão ouvindo a nossa Verdinha.
0: Muito obrigado, Irani. Muito obrigado pela tua companhia, muito obrigado pela tua sintonia. Vamos lá então, chegando mais música, chegando mais sucessos. Três Tiru, tô aqui. Tô aqui porque cheguei.

Aí então, sucesso dos Três Tirus, agora 7h05. Obrigado pela companhia, obrigado pela sintonia, você que tá ligado com a gente.

É, Rádio Verdes Campos, Rádio Verdes Campos 97.9 FM, o Alex Zeller junto com você, te fazendo companhia até às 7:30 da manhã.

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1: Funcionário público de uma estatal chinesa foi condenado à morte por aceitar propina. Propina avaliada em 325 milhões. O tribunal concluiu que o ex-funcionário de 69 anos ajudava empresas a obter contratos valiosos em troca de dinheiro. Yang Houlin teria se aproveitado do seu cargo para ajudar terceiros e obter contratos de engenharia e financiamento durante 30 anos enquanto ocupou cargo. Yang Houlin, que ocupou diversos cargos na administração municipal na cidade de Nanquim entre 93 e 2023, também foi considerado culpado por peculato, abuso de poder e lavagem de dinheiro. Ah, se essa onda pega e vem pro Brasil, meu Deus do céu, hein? Faz um limpa. Bora lá então, vamos aí para um bloco de patrocinadores. Eu já volto aí na sua companhia. Sete horas e sete minutos.
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A bicharada do Djalma, a bicharada do Djalma tá solta aí, a bicharada tá aí, eu tô me virando nos 30 aí, Djalma, pra cuidar tudo essa tua bicharada aí, que coisa séria. Programa Bom Dia Verdes Campos, Alex Zeller na sua companhia até às 7h30 da manhã. 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Bora lá então, chega de conversa, 7 horas e 11 minutos. Chegando mais música aí na sua programação. Rádio Verdes Campos, a rádio que eu sempre quis. Você pode mandar mensagem, pode mandar áudio hoje. 54999-270979.

0: Muito bom dia, agora são 7 horas e 15 minutos, Alex Zeller na sua companhia, programa Bom Dia Verdes Campos, eu tô aqui com você até às 7h30 da manhã, obrigado pela companhia, obrigado pela sintonia, você ligadinho com a gente, vamos ver quem tá mais aqui com nós no WhatsApp, nosso amigo Elvio, Wilbert, obrigado pela companhia. O Elvio mandou um áudio para nós, vamos ver o que que o Elvio, tá dizendo para nós aí. Bom dia, Elvio.
1: Bom dia, aqui é o Elvio, Três Coroa. Se for possível, roda a música Nego Bom no Se Mistura aí, para nós aí. Estamos aí tomando chimarrão e curtindo a verdinha.
0: Beleza, beleza, Elvio. Obrigado pela tua companhia, obrigado pela tua sintonia. Também nossa amiga Terezinha Bueno de Gramado. Terezinha Bueno de Gramado tá ligado com nós. Obrigado pela companhia. Vamos ver o que, que diz a Terezinha aí, Terezinha.
2: Bom dia, amigo. Tudo bem? As bicharadas, como é que estão?
0: Temos aí cuidando dos bichos.
2: Até os donos chegar.
0: É, até onde chegar, mas que bagunça que fazem.
2: Bicharada, tô assim, tá tratando. Manda um abraço pra quem está no escrito programa pra eu sair da rádio. Sempre estou na escuta. Tomando chimarrãozinho pra depois eu ir trabalhar.
0: Olha aí, ó, tem uma bicharada aí também, ó.
2: Tenha um ótimo dia.
0: Ó, a cachorrada lá da Terezinha também tem. Não é só eu que cuido das bicharadas aí do Djalma. Terezinha também tá cuidando das bicharadas lá. Vamos ver quem mais aqui, o Ciro e a Lúcia. Vamos ver o que diz o Ciro e a Lúcia. Bom dia!
3: Bom dia, Gabriel. Ciro aí, para, vai. Bota pra nós, pra toda. A Gurizada toda na escuta e afinal, hein? O Nildão, a Lúcia, todo o pessoal afinal aí. Obrigado, tá boa as músicas.
0: Show de
3: e
0: bola.
3: Chimarrão, uma boa música, tudo de bom, né?
0: Ah, esse aí não pode faltar, né? O chimarrão, o verdão aí, o verdão escutando a verdinha, mas que tal? Também tem o nosso amigo Isaías Caetano, ele que é de Nova Petrópolis. Isaías Caetano mandou um alô pra nós, um bom dia, obrigado pela companhia. Nossa amiga Terezinha Bueno de Gramado.
2: As cachorras dos vizinhos. Eu não tenho nada, não tenho. Eu tenho pra não dizer que não tem nada e ter só um gatinho.
0: Olha aí, a Terezinha diz que não é dela os cachorros, viu? É do vizinho. É os cachorros do vizinho que estão fazendo bagunça lá. Não tem problema, Terezinha. Bora lá. Vamos dar uma ração, dar um cuidado aí dos cachorros do vizinho. Não dá nada. Eu tô aqui cuidando de tudo da bicharada do Djalma enquanto ele tá viajando. Vamos se ajudando, que nem diz o outro. Bora lá então, 7 horas e 17 minutos, chegando mais música e mais sucesso pra você.
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Agora 7 horas e 21 minutos, 7h21, cuidado para não perder a hora, temperatura na faixa dos 7 graus, hoje dia 9 de julho de 2026. Manda um alôzão, pessoal aí da Adriano Car, que está sempre ligadinho com nós, nosso amigo Ayrton, o Teteu aí em Canela, também o pessoal do Mercado Severo, já estão lá fazendo pãozinho pro amanhecer do dia. Também os manos, o Dirceu, o Mauro, o Eusébio, o pessoal aí de Nova Hearts, Flávio Sé, aí de Nova Hearts, pessoal do Rafa Tintas, sempre ligadinho com a gente, obrigado pela companhia, obrigado pela sintonia. E nós vamos chegando aí com mais um bloco, aí de patrocinadores. Daqui a pouquinho eu tô de volta na sua companhia. 7 horas e 22 minutos, um bom dia.

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1: 7:22.
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1: Mais uma vez, muito obrigado pela sua audiência, cada mensagem, cada participação, cada minuto que você passou comigo aqui na Verdes Campos 97.9 FM faz toda a diferença para a nossa equipe, que tem o compromisso de levar informação com responsabilidade, música de qualidade e uma programação feita com carinho para toda a região. Você continua ligado aí na Verdes Campos. Daqui a pouquinho está chegando meu colega Alessandro Martins e o programa Fotorama. Eu vou ficando por aqui. Amanhã de manhã eu tô de volta aí com a bicharada. Olha aí a bicharada. O Garnizé já tá cantando aí. Tá me dizendo que tá na hora de ir. Eu volto amanhã a partir das 6 horas da manhã. Eu tô na sua companhia. Muito obrigado pela companhia. Muito obrigado pela audiência. Até amanhã.
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1: Deixo aí o bloco com João Chagas Leite, Por Quem Canta.
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2: Pontualmente 7:30.
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0: Simbora, simbora, chegando para mais um super dia na sua companhia, 7 horas e 35 minutos, olha a hora, 7h35, você está na Verdes Campos FM e a partir de agora tem Fatorama. 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
0: E o Rio Grande do Sul segue com tempo firme e sol em todas as regiões nesta quinta-feira. A alta pressão atmosférica mantém tempo instável, mas madrugada ainda registrou frio em áreas de relevo. O fato é que vamos ter chuva, né? Vamos ter chuva para os próximos dias, não tem como fugir. O Rio Grande do Sul terá outro dia de tempo firme nesta quinta-feira, ainda sobre a influência desta massa de ar polar. Mas a chuva vem aí, galera! 7 horas 37 minutos, você está no Fatorama aqui da sua Verdes Campos FM. E o pitaco do dia é o seguinte, é uma pergunta que não quer calar. Ainda mais, né? Ainda mais depois de perder a chance de levantar o caneco do Hexa. A pergunta é o seguinte, como substituir Pelé, Garrincha, Ronaldinho Gaúcho, Romário, Ronaldo e mais uma boa parcela de bons jogadores, né? Tantos outros craques. Se falta garra, se falta ousadia, amor à camiseta, até aquela malícia do futebol de rua, aprendido na infância com bolas de meia ou tênis de futsal, na quadra de cimento do bairro. Isso para não dizer no chão batido das estradas e ruas, né? Então é momento de fazer um pouquinho de reflexão em relação à Copa do Mundo que está acontecendo e que hoje, inclusive, tem confrontos, né? Ontem teve pausa, teve folga, mas hoje os jogos voltam a acontecer na busca, né, de quem será o campeão da Copa 2026. Eu sou o Alessandro Martins e vamos ao nosso Tour News pelas manchetes e notícias mais relevantes na ótica do programa. Família encontrada abraçada e sem vida nos escombros comove o bombeiro caxiense que está em missão na Venezuela. Salatiel Eslongo está com uma equipe gaúcha que atua desde o último dia 3 em operações de resgate após terremoto na região de Laguairá, que ocorreu no último dia 24 de junho. Nós estávamos trabalhando em um período onde havia 14 vítimas. Dessas, conseguimos localizar apenas 7 e, infelizmente, todas já sem vida. Este é um dos vários relatos do bombeiro voluntário caxiense, o Salatiel Slongo, que desde a última sexta-feira, dia 3, está auxiliando no resgate de vítimas do terremoto que atingiu a Venezuela no dia 24. Salatiel está atuando ao lado de outros colegas gaúchos da Associação Estadual dos Bombeiros Voluntários, a Voluntersul, e de equipes oriundas do México, da Argentina e também do Chile. As buscas e os resgates são realizados diariamente. Nós dividimos os grupos por células. Na minha célula está eu, outro brasileiro, um mexicano, um argentino e um chileno. Não temos como ficar caminhando de um lado para outro, porque são muitos prédios. Na segunda-feira, estávamos trabalhando em um deles, onde havia 14 vítimas. Dessas, conseguimos localizar apenas 7, infelizmente todas sem vida. Inclusive, foi retirada uma família inteira. Eles estavam juntos e abraçados. Trata-se de um pai, uma mãe, uma filha e um filho. E as buscas continuam, contou Salatiel. Antes de mais nada, a gente precisa agradecer e sentir-se orgulhoso, né, de ser serrano como é o Salatiel, que é de Caxias do Sul, e que está nessa missão nobre e voluntária, prestando aquilo que ele de melhor sabe fazer, que é ser um bombeiro voluntário. Faltam 20 minutos para as 8 da manhã e o TJRS, né, o Tribunal de Justiça aqui do Estado, determinou que a Prefeitura de Taquara forneça documentos solicitados por vereador em até 5 dias. A Administração Municipal de Taquara, por sua vez, afirma que informações já estão disponíveis no portal da Transparência e que pedidos têm sido respondidos conforme a legislação. O fato é que o Tribunal de Justiça Gaúcho concedeu esta liminar na semana que passou, em agravo de instrumento apresentado pelo vereador Gustavo Luz, do PP, e determinou que a Prefeitura de Taquara forneça, no prazo de 5 dias úteis, a íntegra dos documentos e informações solicitados por meio de 10 pedidos de informação relacionados a contratações administrativas, processos licitatórios, execução de obras e movimentações financeiras do município. Em caso de descumprimento, foi fixada uma multa diária de R$ 400,00, limitada a 30 dias. A decisão foi proferida pela desembargadora relatora Lúcia de Fátima Cerveira, que é da 2ª Vara Civil do TJRS. Ao reformar decisão de primeiro grau, que havia negado o pedido liminar no mandado de segurança impetrado pelo parlamentar. No recurso, Gustavo Luz, o vereador, sustentou que a administração municipal apresentou respostas consideradas genéricas, incompletas ou deixou de responder a maior parte dos pedidos de informação formulados durante o exercício de sua atividade fiscalizatória. Ainda segundo o vereador, a demora e também a ausência de acesso aos documentos comprometem o desempenho das atribuições constitucionais do mandato parlamentar. Ao analisar o caso, a relatora destacou que o direito de acesso à informação possui previsão constitucional e é regulamentado por lei de acesso à informação. A magistrada ainda ressaltou que a transparência deve ser a regra na administração pública e que negativas de acesso precisam ser devidamente fundamentadas. Ainda conforme a decisão da juíza, a tese fixada pelo Supremo Tribunal Federal no tema 232 assegura ao vereador, na condição de cidadão, o exercício do direito de acesso a informações públicas, observadas as normas legais. Na decisão, a desembargadora afirmou que, em análise preliminar, os documentos apresentados apontam indícios de respostas evasivas, omissões administrativas e possível orientação interna para restringir o fornecimento de informações ao vereador. Circunstâncias que, segundo ela, reforçam a plausibilidade da alegada inegibilidade. A relatora também observou que os documentos pretendidos não se limitam a informações disponíveis no portal da Transparência, abrangendo processos administrativos completos e outros registros necessários à fiscalização parlamentar. São 7 horas mais 43 minutos. 7h43, você está ligado aqui no Fatorama, nesta manhã fria, né? Afinal de contas, a temperatura está na casa de 6 ou 7 graus aqui em Gramado, na região das Hortênsias. E ontem à noite, conforme a gente amplamente divulgou e noticiou aqui, inclusive ontem aqui esteve alguns dos organizadores do evento Depois das Águas, né, o festival nativista, que teve a sua abertura a âmbito estadual ontem na Recreio Gramadense em Gramado. Nosso colega Cícero Bala esteve ontem à noite acompanhando a movimentação lá juntamente com a Ritaline. E a gente vai reproduzir uma, né, das entrevistas que o Cícero realizou nesta cobertura. Ele conversa com o músico Daniel Torres, né, que é muito conhecido aqui no Rio Grande e também em outros países. E a gente vai reproduzir essa entrevista que o Cícero fez ontem para os ouvintes do nosso Fatorama.
2: Muito bem, ouvintes da Verdes Campos 97.9 FM, estamos de volta diretamente aqui da Recreio Gramadense, Festival Nativista da Virada, Depois das Águas, aqui na Recreio. E que honra poder conversar aqui com esse grande talento da música, Daniel Torres, grande nome, grande talento que está participando daqui a pouco. Tem um grande show e ele vai encerrar com chave de ouro. Daniel, prazer ter você aqui na Verdes Campos FM, muito boa noite.
3: Querido amigo Bala, é um prazer imenso estar conversando contigo e com todos os ouvintes da Verdes Campos de Gramado, dizer que é uma alegria voltar a Gramado, esse é um lugar, não tem nem o que se falar um lugar lindo, maravilhoso, onde o público anda por essas ruas e aproveita muito esse lugar tão bonito que é Gramado. E hoje estar aqui no Clube Gramadense é uma alegria muito grande, trazer o repertório da música do Rio Grande do Sul e a música latino-americana. Então, o que eu vou te dizer? Eu só tenho a te agradecer, porque tu estás aqui ajudando o movimento da música do Rio Grande do Sul, transmitindo para teus ouvintes, né, chegando aos lares de muitas pessoas que não puderam estar aqui hoje com a presença, mas com o ouvido ligado no rádio, que é a coisa mais importante que tem para ajudar a cultura do Rio Grande do Sul.
2: Com certeza.

0: e Yolanda, essas coisas que eu gravei, que tocam muito e que chegam ao coração de todos os ouvintes.
1: Para conhecer um pouco mais da história, redes sociais, contato, o pessoal queira conhecer um pouco mais ainda do seu trabalho.
0: Bom, é só me seguir no Instagram, né? É Daniel Torres Cantor, o Daniel Torres Oficial, né? Tá, pode chegar aí e que vai ser recebido com muito carinho, vai ter sempre meu trabalho, né, compartilhado com todos.
1: Daniel, mais uma vez, muito obrigado. Seja sempre bem-vindo a Gramado e a Verde Campos está à disposição para você. E o sucesso aí a gente sempre roda com muito carinho. Parabéns pelo seu trabalho.
0: Muito obrigado, meu querido. Um abraço a todos os teus ouvintes. Que Deus abençoe o teu trabalho, o teu dia a dia e a tua família e aos teus ouvintes.
1: Muito bem, conversei com o Daniel Torres, um dos grandes nomes da música tradicionalista. Em especial para Verdes Campos, Cícero Bala.
2: Muito bem, esse foi o Cícero, né, que acompanhou ontem lá na Recreio Gramadense esse festival de músicas inéditas e que teve a apresentação, né, do Daniel Torres para fechar com chave de ouro. Teve também por lá o Pepe Gonçalves, né, nosso gramadense, o Mais Bá. E o pessoal realmente gostou muito, né, do festival, pelo que a gente ouviu de comentário. Eu infelizmente não pude me fazer presente, mas acompanhei aqui a movimentação pela nossa Verdes Campos FM. Faltando 12 minutos para as 8 da manhã, vamos falar de futebol, mas dessa vez é do futebol aqui de Gramado, né, do nosso Rio Grande. Pois o gramadense, como vocês sabem, está na final. Gustavo Correia prega humildade para trazer o troféu da Copa FGF para Gramado. Com a classificação, o time do gramadense garantiu vaga em competição nacional e inicia disputa contra o Brasil de Pelotas. O gramadense está na final da Copa Federação Gaúcha de Futebol, edição 2026, após ter vencido o Bagé nas cobranças de pênalti por 3-0, e o clube de Gramado carimbou com isto o passaporte para sua segunda final em apenas 4 anos desde a profissionalização do seu departamento de futebol. Neste sábado, né, portanto depois da manhã, às 19 horas, no estádio Francisco Noveleto, em Porto Alegre, a equipe do gramadense começa a disputar a taça diante do atual campeão do torneio, que é o Brasil de Pelotas. A vaga da decisão veio com uma dose alta de drama. Após vencer o jogo de ida fora de casa por 1-0, o gramadense acabou superado pelo mesmo placar no confronto de volta, que ocorreu aqui na Vila Olímpica, dentro, portanto, de seus domínios, forçando as penalidades. Na marca da Cal, né, ou do Cal, como queiram, brilhou a estrela do goleiro Maicon, que defendeu uma cobrança, enquanto a trave barrou os outros dois chutes realizados pela equipe do Bagé. O técnico do gramadense, Gustavo Correia, analisou as dificuldades encontradas na partida e destacou a força mental do elenco para buscar esta classificação. Foi um jogo muito difícil e nervoso. Sempre que se consegue um resultado positivo fora de casa, administrar a vantagem, principalmente o lado emocional, e fazer o que tem que ser feito, se torna um pouco mais difícil. Fizemos uma partida que um pouco nervosa, disse ele no primeiro tempo, e talvez tenhamos fugido da nossa característica. A equipe lutou, dedicou-se ao máximo e foi coroada nos pênaltis. Esse grupo é maravilhoso, muito trabalhador e merece chegar à final de uma competição tão importante como esta, frisou o técnico. Por ter chegado à final, o gramadense já garantiu uma vaga inédita em uma competição nacional na temporada do ano que vem. O destino exato agora depende da homologação da Federação Gaúcha de Futebol para definir se o clube herdará a vaga da Série D do Campeonato Brasileiro ou da Copa Sul-Sudeste. Aí vai depender dos dois jogos que vem aí, né? O que acontece nesse sábado em Porto Alegre e o que acontece no outro sábado, quando acontece a grande final, lá em Pelotas. A tendência de bastidores aponta para a Série D, uma vez que o Chavante deverá garantir seu calendário nacional pelo ranking da CBF no ano que vem. É uma competição que garante uma vaga nacional histórica para o gramadense. Acho que isso é fruto de um trabalho não só de agora, mas de anos. Quem está há muito tempo aqui dentro sabe quantas pessoas foram e são importantes nesse processo, desde a diretoria, coordenação, comissão técnica, atletas, até a nossa torcida e a comunidade que sempre nos abraça. A recompensa é essa, ter a possibilidade de uma vaga nacional pela primeira vez

Abreu Correia. Apesar do mando de campo, o gramadense não poderá disputar a grande final no estádio da Vila Olímpica em Gramado, por questões de segurança e logística, já que o local atual não comporta um evento deste porte. A federação transferiu então a partida de volta para a capital gaúcha. A realidade logística do clube, porém, mudará muito em breve. O gramadense está construindo seu próprio estádio desde 2024, focado em erguer uma estrutura ampla e moderna para receber tanto as partidas oficiais da equipe quanto grandes eventos e até shows nacionais, atendendo a uma demanda antiga da cidade de Gramado. Daqui a pouco tempo, portanto, o clube vai estar estreando em seu novo estádio. Agora temos uma final muito grande pela frente, com um grande adversário, mas vamos continuar trabalhando com humildade, com os pés no chão, em busca de trazer esse título para casa, projetou o grande comandante. Então, mais do que nunca, né? Vale a nossa torcida para este sábado, 19 horas, lá em Porto Alegre, no estádio Noveleto, né? E a gente vai conferir algumas manchetes nacionais e internacionais. Para quem é do movimento retrô, assim como eu, hoje temos uma notícia triste, né? Amanhecemos com essa notícia aqui, pois faleceu aos 75 anos de idade a cantora Bonnie Tyler, ícone do rock e da disco, né? Sobretudo a disco pop nos anos 80. Ela que tem uma carreira consagradíssima, várias músicas que se transformaram em verdadeiros hinos, né? Hoje caracterizada como flashback, mas que movimenta, né? O mundo todo através do som que rodou e encantou gerações. Então, morreu aos 75 anos a cantora Bonnie Tyler. Também é manchete. Polícia Federal apreende espingarda em nome de Bolsonaro aqui no Rio Grande do Sul. Comissão da Câmara dos Deputados aprovou o fim da aposentadoria compulsória para magistrados. Câmara dos Deputados aprova a medida provisória que abre crédito extraordinário no valor de 10 bilhões de reais para subsidiar preço do diesel. Procuradoria vê propaganda eleitoral antecipada em fala de Lula sobre pré-candidatas ao Senado. Ainda destaque para o IPVA por peso de carro, proposta que muda a forma de calcular imposto, avança na Câmara dos Deputados e a gente vai, inclusive, ampliar esta informação aqui, porque ela é importante, né? A gente sabe que um dos fatores que deteriora e muito a malha viária é exatamente o peso dos veículos, né? E aí, é claro que os veículos de carga é que entram nesta primeira fila, né? O fato é que avançou na Câmara dos Deputados uma proposta que prevê mudança na forma de calcular o IPVA, o Imposto sobre a Propriedade de Veículo Automotor. Em vez de um percentual do valor de mercado, a ideia é considerar o peso do veículo. A mudança no cálculo está prevista em uma PEC, uma proposta de emenda à Constituição, que foi aprovada no dia de ontem na Comissão de Constituição e Justiça da Câmara. A primeira etapa da tramitação é justamente essa. Ainda faltam algumas etapas antes dela sair do papel, como, por exemplo, análise por uma comissão especial e o aval do plenário da Câmara, onde os 300, ou melhor, os 513 deputados poderão votar. Depois também precisará ser confirmada pelo Senado. O autor da proposta é o deputado Kim Kataguiri, que é do Missões de São Paulo, e também estabelece que o IPVA não poderá ultrapassar 1% do valor de venda do automóvel. A PEC ainda autoriza estados a criarem descontos para veículos menos poluentes. Na atualidade, o IPVA varia entre 1% e 4% do valor de mercado do veículo, de acordo com a tabela FIPE. Essa alíquota varia de acordo com cada estado. Durante a sessão de ontem, na CCJ, os deputados ressaltaram que ainda não há uma estimativa de quanto essa mudança na forma de calcular a alíquota do IPVA poderá impactar nas contas públicas, mas que isso deverá ser debatido na próxima etapa desta discussão na comissão especial.
Ainda com destaque as manchetes, né? Vamos dar uma repassada nas manchetes estaduais, mas não sem antes lembrar que este patrocínio é da Sorri Fácil Canela. 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Nos destaques estaduais, pesquisa de saúde. IBGE percorre mais de 5 mil domicílios em 150 cidades gaúchas até o mês de outubro. Então o IBGE vai visitar, né, mais de 150 cidades até outubro, o que dará um número de pelo menos 5 mil domicílios a serem visitados. TRE Gaúcho poderá sediar projeto piloto da Defensoria Pública da União para atendimento na Justiça Eleitoral. Mais de 190 mil empresas gaúchas do Simples Nacional devem fazer recadastramento com a Receita Federal. Aberto edital para projeto de pesquisa focados nos setores da oliva e da cachaça aqui do Rio Grande do Sul. Lei institui o programa de combate ao vício em apostas e jogos de azar no Rio Grande do Sul. Agora virou lei, né? É a lei que institui o programa de combate ao vício em apostas e jogos de azar. Foi sancionado pelo governador Eduardo Leite e publicada no Diário Oficial desta semana. Reconhecida como Organização Mundial da Saúde, como doença, né? Ela foi reconhecida pela OMS. A ludopatia é uma condição médica caracterizada pela compulsão incontrolável de jogar, o que pode levar a graves consequências, como problemas financeiros, sociais, físicos e emocionais. A nova legislação prevê ações educativas voltadas à conscientização do cidadão sobre os riscos, as consequências e as características da ludopatia. Prevenção efetiva, especialmente junto aos jovens, idosos e pessoas em situação de vulnerabilidade social, bem como o estímulo à prática de jogo responsável e consciente, incentivando a adoção de comportamentos saudáveis e a busca por informações sobre apostas e jogos de azar. O Ministério da Saúde estima que 1,5% da população brasileira, a maioria homens entre a idade de 30 a 50, sofrem de algum transtorno relacionado ao vício em jogos de azar. Mais uma vitória da cidadania, declarou o autor do projeto que deu origem à nova lei, o deputado estadual Gustavo Vitorino, do Republicanos. E também temos essa manchete estadual aqui, né? Já que estamos falando em jogo, a Mega Sena pode pagar 45 milhões nesta quinta-feira à noite. Esse é o Fatorama, né? Praticamente, virou agora, né? 8 horas, a temperatura baixou um pouquinho, a temperatura está na marca de 7 graus. Nós vamos a um rápido intervalo comercial, a gente volta daqui a pouco com mais Fatorama para você que está na sintonia do nosso programa. 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Daqui a pouquinho tem a entrevista do dia, hoje vamos receber o Maicon Moura. Ele vai falar sobre o arraiá de uma festa julina que vai acontecer lá no Padre Franco. Mas isso é assunto para daqui a pouquinho aqui no Fatorama.

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1: 8:01.
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1: E segue por aqui o Fatorama até às 8:30, um show de notícias e informações para você. 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

0: Claro que vamos. São 8 horas e 5 minutos. Eu repito, 8 e 5 e você segue ligado aqui no Fatorama. Na entrevista do dia está conosco hoje o Maicon Moura, presidente da Associação Padre Franco. E um dos assuntos que ele veio aqui para repassar aos nossos ouvintes, e mais do que isso, convidar e conclamar a comunidade, é uma festa julina, é um arraiá que vai acontecer no Padre Franco e, evidentemente, visa arrecadar fundos. Muito bom dia, meu caro Maicon.
1: Bom dia, Alessandro. Bom dia aos ouvintes. Sempre um prazer poder vir falar um pouquinho das ações. E a gente faz tantas ações, né, no Centro Social, e como tu falaste, é para arrecadar e manter, né, o nosso funcionamento.
0: Essa festividade em especial, ela tem aquelas características tradicionais de uma festa junina qualquer.
1: O que acontece? Sabe que, comentar assim para os ouvintes entender, há uns 2 meses atrás, o pessoal ali do Juninho Lanches em Canela, junto com o Jacques e o Claudinho, o Chume Banda e tantos outros, o pessoal ali se organizou, o Grupo Sem Apego, e fizeram uma ação em prol do Centro Social. E eles falaram, olha, a gente tem que fazer alguma coisa lá no Centro Social, lá na casa de vocês, né, para arrecadar recursos. E aí a gente já meio que esquematizou para fazer no mês de julho, então, né, para ali passar 2 meses. E aí a gente falou, por que não um arraiá, né? A gente está chamando de primeiro arraiá, claro que a gente já fez vários outros. E é importante falar para os ouvintes que a gente fez para as crianças também lá interno, né? Para as crianças desse momento também, essa festividade no mês de junho. E aí a gente colocou esse tema de arraiá, que vai ser, a gente está decorando, vai ter uma decoração, as mesas, tudo, todos voltados para este tema, né? Para essa temática de festa julina, de festa de São João. Mas que, enfim, né, vai contemplar aí uma série de atrações, né? A gente vai ter cantores que estão entrando como parceiros ali, que é o Jacques e o Claudinho, Chume, Banda, Grupo Sem Apego, então vai ter sertanejo, vai ter pagode. Além da decoração toda que a gente está preparando, a gente vai ter uma recepção com comidas típicas, né? Com alguma coisinha que remeta ao São João. E aí a gente vai ter um cardápio super extenso aí de comidinhas e bebida, enfim, que eu vou falar em seguida. Mas resumo, assim, ele tem essa temática, né, de arraiá, de festa de São João, para o pessoal poder também, quem quiser ir caracterizado, quem quiser entrar nesse clima, a gente também colocou essa temática, né?
0: Perfeito. Nos fale um pouco de como andam as coisas por lá, qual é o quadro atual? A gente sabe que o Padre Franco, nos últimos tempos, vem enfrentando algumas dificuldades, afinal de contas, não é fácil alimentar e manter aquela estrutura toda, né? Aquelas crianças que frequentam o local no turno inverso, uhum, da escola.
1: Assim, a gente passou esses 6 primeiros meses do ano com muita dificuldade, né? Eu gosto de dizer que aqui o nossa comunidade de Canela e Gramado e região é muito solidária, então, assim, a gente contou muito com a comunidade. A gente teve aí no mês de junho um jantar lá na churrascaria Garfo e Bombacha, que foi o encontro dos açougueiros, que foi onde a gente conseguiu respirar e manter a instituição mais um mês funcionando. A gente está com quase 200 crianças sendo atendidas, crianças e adolescentes em turno inverso. E aí, quando a gente fala disso, a gente fala em quase 400 refeições, porque eles ganham café da manhã, almoço, lanche da tarde. A gente fala aí de quase 20 profissionais envolvidos, e que é uma equipe mínima para atender essas crianças, uhum, e adolescentes.
0: E esses profissionais são todos remunerados?
1: São remunerados. A gente tem duas contratações, uma forma que é CLT, então a gente tem 9 colaboradores CLT que trabalham todos os dias, e 11 colaboradores que são prestadores de serviço, que aí é aqueles profissionais que vão dar aula de capoeira, de dança, uhum, de teatro, e que daí não trabalham todos os dias, né?
0: E tem alguém atuando de forma voluntária?
1: A gente tem uma terapeuta que atua de forma voluntária, a gente tem mais uma pessoa que faz um trabalho, uma pedagoga que faz, e depois tem os voluntários que entram esporádicos e que fazem trabalhos pontuais, né? Uhum. A gente agora aí tá firmando parcerias com a UCS, para receber estágios também, que nos ajuda muito, né, nesse processo de evolução, estágio de psicologia, estágio de nutrição, e ver, né, como a nossa instituição é referência até para as universidades, o NUPAR, a UCS. Então, isso é muito bom, né, isso é muito legal. Mas Tudo tem um custo, né? Manter aquela estrutura funcionando, manter a equipe, pagar água, luz, tudo, né? Uhum. E na casa da gente tudo subiu muito, né?
0: Verdade.
1: Imagina para uma instituição que faz trabalho
0: as
1: todos
0: as prateleiras
1: os dias.
0: De supermercado, elas nos surpreendem a cada visita, né?
1: Exatamente.
0: Negativamente, evidente.
1: É.
0: Outra coisa, Michael, vocês, em função dessa crise, neste primeiro semestre, precisaram, por exemplo, brecar o número de ingressos? Precisaram diminuir, enfim, ou manteve-se? A estrutura continuou igual?
1: A estrutura continuou igual. Nós rescindimos dois contratos menores, que eram da parte de música, uhum. que eram dois profissionais. Agora isso foi. Foi agora esse mês. Que davam...
0: Ou seja, já é um enxugamento.
1: É. Porque o que aconteceu, Alessandro? Tu sabe, eu vou contar para ti, para os ouvintes. ONGs, elas não têm, por exemplo, que outras empresas têm de acesso de linha de créditos em banco, tá? A gente não tem limite, cheque especial, uhum. não tem isso. A gente tem como parceiro muito forte o Sicoob, né? E a gente tem um veículo na instituição e a gente fez um acesso a um crédito extraordinário, porque não existe isso nos bancos. A gente fez através do Sicoob, que é uma cooperativa, né? Então eles entendem a nossa situação. E a gente colocou como garantia o carro da instituição, né? Uhum. Então, a gente tem aí uma conta de 65 mil para pagar agora, né? Para a gente manter a instituição. O nosso custo mensal, ele é de 120 mil reais.
0: 120 mil reais?
1: 120 mil reais. E vou te dizer,
0: isso,
1: tá?
0: Isso inclui folha de pagamento?
1: Folha de pagamento, manutenção.
0: O mantimento?
1: Mantimento. Uhum. E vou te dizer que esse custo é baixo, tá? Para quem entende do assunto e sabe, ele é um custo...
0: Basta a gente frisar mais uma vez o número de pessoas atendidas, né?
1: Exato.
0: De crianças, sobretudo.
1: E com tudo que tem, né? Com dança, com teatro, com capoeira, com jiu-jitsu, com informática, com atendimento com psicólogo, assistente social, quer dizer, alimentação. E esse custo só é esse número porque a gente recebe muita doação da comunidade. Eu gosto de dizer que, por exemplo, a título de comida, o grosso chega. O arroz, o feijão, a massa, o açúcar, e que bom que chega.
0: Que é aquele alimento não perecível.
1: Isso, mas falta muita coisa. A gente usa em torno de 12 caixas de leite por semana, sabe? Nem todos os dias tem carne. Eu falo em carne aqui, eu tô falando de proteína. Um ovo, uma linguiça, um salsichão. Nem todos os dias tem. E o suco, tem que ter o suco, tem que ter, né? Um chá, tem que ter um café, tu tem que ter um leite. Então, o básico, né? Nada demais é servido assim pra eles, e que bom que pudéssemos. E aqui é importante falar que o Centro Social, ele faz um trabalho, ele é um braço da prefeitura, né? Apesar de ser uma ONG, ele faz um trabalho onde a prefeitura deveria estar atuando, né? Aqui eu não quero falar de prefeitura ou fazer críticas, mas é importante a gente falar isso. A gente já fez uma estimativa de cálculo. Se fosse a prefeitura assumindo esse trabalho, o custo seria 3 a 5 vezes mais. Quer dizer, vale muito a pena investir, e é rentável, né? É um investimento, né? Não é uma despesa. E para nós é muito complicado, assim, né? Certas pautas e certas coisas, porque a gente está transformando, tu sabe, Alessandro, que uma coisa que eu gosto de comentar também, tenho falado muito nas entrevistas que eu tenho dado e falado para as pessoas. O Centro Social deixou há alguns anos de ser uma ONG que atende crianças e adolescentes. Nós atendemos todo um aparato de muita gente. Eu vou te dar uma ideia. Semana passada me procurou uma moça. E ela me contou a história dela, muito triste. Ela tem 3 filhos, um de 15 anos e 2 menores. E os 2 filhos dela têm autismo num grau elevado. E ela ganhou uma pensão de R$2.000 do falecido marido dela. E ela paga R$1.600 de aluguel. E ela foi lá para me pedir comida e fralda. Fralda geriátrica pro filho e tal. Então, assim, ó, e isso eu tô te contando uma história pros ouvintes, mas assim, ó, todo dia chega inúmeras demandas para nós lá.
0: Que foge, por exemplo, do público infantil, de crianças.
1: Exato. Uhum. Mas a gente tem, enquanto diretoria, enquanto instituição, a gente tem um olhar muito humano sobre isso. Se eu posso ajudar, por que não vou ajudar, entendeu? Então, a gente já acionou uma rede de contatos para ver a fralda. A gente já pegou alimentos que a gente tinha e que poderia disponibilizar, né? Eu não vou tirar das crianças, mas que poderia disponibilizar. Então, a gente já move toda uma rede. E assim, eu devo ter mais 30, 40 casos que a gente está assistindo e que não são de atendidos diretamente pelo centro social.
0: O foco principal.
1: Exato. Porque é isso, eu acho que no fim das contas é isso. Por exemplo, chega alguém aqui para te dizer, olha, eu tenho uma situação assim. A gente se comove, a gente é humano, e por que não uma instituição como a associação...
0: Que é de caridade.
1: Que é de caridade, que tem quase 43 anos de atuação, não abraçar essas causas, sabe?
0: Perfeito.
1: Então, é uma luta... Mas, independente de religião, eu digo assim que Deus sempre provém, né? A multiplicação dos pães vem, né?
0: Perfeito. 8:15, está conosco aqui o Maicon Moura, lá do Centro Social Padre Franco. E o principal assunto, claro, refere-se a esta festa julina, que daqui a pouco ele volta a falar. 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Eu disse Café Cremoso. Agora, 8:16, Maicon, também tem, antes da festa junina, nesse fim de semana, sem ser agora, né? Nesse, no próximo, dia 17, é isso?
1: Isso.
0: Um evento de vocês também lá no Pub do Farol, no Serrano.
1: Isso. É, dia 17 tem, quem vai estar lá...
0: 17 é sábado.
1: É sábado.
0: Isso.
1: Que é no próximo final de semana, né? Sem ser essa semana, no próximo. É, vai estar uma dupla lá, que é Hugo e Castellari. O pessoal do Pub do Farol nos chamou para entrar junto com eles nesse evento. Então, esse evento é em prol da instituição. Nós vamos receber uma parte da venda dos ingressos. E que eu digo que bom, né? Tudo que entra é muito bem-vindo. Então, já deixo aqui o convite para quem quiser estar adquirindo a pulseira. A gente tem as pulseiras lá, as entradas à venda lá no Centro Social. Pode estar entrando em contato. Porque também, assim, né, o pessoal sai, o Pub do Farol tá tendo um fluxo muito grande de pessoas, então esse evento especialmente também é em prol da instituição. Quem quiser adquirir os ingressos nos chama, a gente está com os ingressos lá, a gente tem ido para o centro e tá sempre numa logística, pode estar entregando também qualquer coisa, então só nos falar ou buscar, que também vai ser um evento bem bacana, né, dia 17, no próximo sábado.
0: Ok.
1: E até comentar, Alessandro, sobre amanhã, né? Que, na verdade, é amanhã o nosso arraiá, na sexta.
0: Isso, amanhã.
1: A gente fez ingressos antecipados para venda, porque a gente tem uma limitação, né, de público. Então, na instituição, nosso prédio é grande, mas tem uma limitação de público. Então, o ingresso é R$20. Quem quiser adquirir também está vendo os ingressos. É importante que as pessoas que vão participar, que vão ir lá, que adquiram o ingresso para garantir, né, o seu lugar, garantir ali a sua mesa, porque a gente está preocupado, feliz, mas preocupado de daqui a pouco chegar o pessoal lá na hora, porque acaba deixando para a hora e a gente não conseguir comportar, né? A gente sabe que quem vai nesses eventos, eu tenho, por exemplo, famílias que vão ali, começa às 19h30, vão comer, vão beber alguma coisinha e vão embora. Mas tem gente que vai do início ao fim, né? Então, para garantir o ingresso, o pessoal também já se articula, já vê isso para não ficar sem e garantir, né? Acho importante falar também sobre o arraiá, Alessandro, que a gente preparou um cardápio bem bacana para receber o pessoal. Então vai ter espetinho, churrasquinho, vai ter pastel, né, de carne, de frango, presunto e queijo, vai ter tábua de frios, né, o picadão, vai ter porção...
0: Vai ser no salão de eventos, área coberta.
1: Isso.
0: Ali, né?
1: Vai ter porção de batata, porção de polenta, a gente vai ter chopp, vai ter cerveja à venda, vai ter doses, caipirinha.
0: E muitas atrações de palco, né?
1: Muitas atrações de palco. Uns queridos ali, o Chumi Banda, Jaxo e Claudinho, Sem Apego. A nossa ideia é que comece às 19h30 e a gente vai até ali meia-noite, uma hora. Então, vale a pena aí o pessoal que sai aí, pode ir com a família também, né? Ah, hoje a gente resolveu sair, vamos lá comer alguma coisinha. Vai ter quentão também, né?
0: Não
1: que
0: pode,
1: é tradicional,
0: não pode faltar. Até porque vai estar frio também, né?
1: Vai estar frio também. Então, assim, ó, a gente preparou algo bem especial para receber as pessoas é algo diferente, né, do que a gente costuma fazer, porque a gente faz brique, a gente faz ações, mas essa ação é diferente porque a gente vai ter a venda dessas bebidas também, vai ter segurança, né, tanto pro pessoal, ah, mas eu tenho isso, né, Alessandro, acho legal falar, eu sou muito transparente.
0: Não, e eu parto, eu que trabalho inclusive com eventos de quando em vez, parto do princípio que todo e qualquer evento precisa, até porque é protocolar dentro do processo do PPCI, você é obrigado, não é, é uma cortesia, é obrigado a ter o sistema
1: com
0: de
1: certeza.
0: Segurança. Né?
1: Então vai ter segurança, a gente, ah, mas eu não quero ir porque eu vou deixar meu carro lá na rua, a gente contratou segurança para ficar lá na rua também, olhando os carros, né? Então assim, a gente pensou em tudo, né? Cada detalhe, e se tiver alguma coisinha que tiver que resolver, a gente vai estar lá de prontidão. Eu, graças a Deus, eu tenho uma equipe muito envolvida, muito atuante. A gente, quando eu não penso em algum detalhe, eles pensam e a gente pensa junto.
0: O Centro Social Padre Franco, ele é, digamos assim, apadrinhado pelo bairro onde está inserido, né?
1: Sim. Ele está apadrinhado e eu vou contar mais uma curiosidade para vocês, né? A gente... O Santa Marta, ele tem uma má fama, né? De muitos anos e realmente, eu lembro há 20, 25 anos atrás... quando eu era pequeno, ele tinha isso mesmo, né? Tinha muitos indícios de tráfico de drogas, de agressões, de N situações, né? Só que o nosso bairro mudou muito, ele é um bairro acolhedor. Não tô dizendo que não tem mais nada, mas o trabalho que o Centro Social fez dentro da comunidade, dentro do território...
0: E a infraestrutura melhorou, a pavimentação, a iluminação, os serviços públicos. Hoje nós temos, por exemplo, lá um... Eu ainda sou do tempo do posto de saúde, mas tem uma UBS que presta um excelente trabalho. A escola, né, também tem uma... Sim. Tem lá a sua participação interessante nesse processo.
1: É, tem, eu acho que a gente está bem inserido num território, num bairro que tem tudo, né? A gente tem tudo ali, a comunidade é muito envolvida. Hoje eu posso te dizer assim, ó, que 90% dos moradores ali do bairro são meus ex-colegas da instituição ou da escola, que estão todos muito bem encaminhados. Nós, no Centro Social, estamos atendendo a terceira geração já, né? Porque estamos atendendo filhos dos que eram já meus colegas. Então, quer dizer, eu digo colegas porque eu era atendido pela instituição, né? Então, a gente tem pessoas de bem e é muito tranquilo entrar e sair do bairro. Então, as pessoas, ele tem só uma má fama, mas que a gente tenta desconstruir sempre, né? Então, o pessoal pode ir bem tranquilo, não tem perigo, eu garanto, né? Mas vai estar muito legal, assim, música ao vivo, comidinhas, as bebidas bem geladas.
0: E ali, sem falar que você vai estar apoiando, né? Por frequentar, por consumir, você vai estar apoiando a instituição. 19h30.
1: 19h30 inicia.
0: Desta sexta-feira, mais conhecido por amanhã.
1: Exatamente, amanhã às 19h30. Quem quiser adquirir ingresso, tem as nossas redes sociais aí, Centro Social Padre Franco, ou pelo WhatsApp, né? O 549-8418-9293.
0: Repete vagarosamente.
1: 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Pode nos chamar ali que a gente reserva, providencia, enfim, para garantir essa noite que vai estar muito especial.
0: Muito bem, este foi o Maicon Moura reforçando esse convite, né, para que você participe deste evento. Nós queremos agradecer a presença do Maicon, esse microfone está sempre à sua disposição. E no decorrer da programação a gente vai divulgar um pouco mais também, né, para atualizar os nossos ouvintes hoje e amanhã a respeito desse evento. Muito obrigado pela presença, Maicon.
1: Perfeito, Alessandro. Obrigado pelo espaço, pela recepção, a rádio aqui, a casa. E também agradecer aos ouvintes e desde já desejar um ótimo final de semana. Estou esperando todo mundo lá.
0: 8 horas 24 minutos, esse é o nosso Fatorama. E a gente noticiou agora há pouco, Maicon, aqui no Fatorama, a morte, né, da cantora Bonnie Tyler, e muitos ouvintes aqui querendo saber se é verdade, o que aconteceu, enfim, porque afinal de contas é uma cantora internacional, mas que tem um peso, né, no contexto musical do mundo, e o Brasil não ficaria de fora, e por isso até eu vou ampliar aqui a informação, né? O fato lamentável, né, e triste é que a cantora Bonnie Tyler, conhecida por grandes sucessos, como por exemplo aquele Total Eclipse do Sol, entre outros, né, sobretudo nos anos 80, ela faleceu hoje. Não, ela faleceu, na verdade, ontem, foi quarta-feira, exatamente, foi ontem, né, ontem à noite, aos 75 anos de idade. A informação foi divulgada hoje pela manhã nas redes sociais da própria artista. A família e a equipe de Bonnie Tyler estão profundamente consternadas em informar que Boni faleceu inesperadamente na noite passada, em um hospital de Portugal, em decorrência da doença pela qual estava sendo tratada, diz a nota. Ícone do rock e do pop dos anos 80, sobretudo o movimento disco, a cantora natural do país de Gales estava internada desde maio em um hospital em Portugal, onde passou por uma cirurgia intestinal de emergência e foi colocada em coma induzida para auxiliar na sua recuperação. No mês passado, um porta-voz da cantora havia informado que a artista havia saído do coma, mas permanecia muito debilitada. Bonnie Tyler é o nome artístico dela, na verdade é Gaylor Hopkins. Ela nasceu no país de Gales, ela se tornou uma das cantoras de maior sucesso comercial na década de 80, reconhecida pelo timbre rouco e por performances dramáticas. Ela ficou conhecida por transitar entre o country rock, o rock operático, estilo que se tornou sua marca registrada em colaboração com outros movimentos. O diferencial da sua voz foi resultado de uma intervenção médica ocorrida em 1977. Então ela não era rouca, ela ficou rouca em função de uma intervenção médica nas cordas vocais, após passar por uma cirurgia para a retirada de nódulo nas cordas. Taylor não seguiu as recomendações de repouso absoluto, o que resultou em uma rouquidão permanente. Vejam que curiosidade, né? Então ela não era rouca ao natural, como é o caso, por exemplo, do Rod Stewart. O novo timbre, frequentemente comparado com o de Rod Stewart, acabei de falar aqui, tornou-se seu principal recurso artístico e impulsionou o sucesso internacional de hits que marcaram o fim dos anos 70 e começo dos anos 80. A virada definitiva na trajetória da cantora ocorreu em 82, quando assinou com a gravadora CBS Sony e buscou uma mudança de direção musical ao trabalhar com o compositor e produtor Jim Steinman, conhecido pelas produções teatrais e grandiosas para a época. O resultado da parceria foi o álbum, né, que lá em 83, que rendeu a ela números históricos nas paradas britânicas e americanas, e por que não mundiais. Portanto, a gente vai encerrar o programa de hoje ouvindo, né, uma das músicas que realmente merecem destaque. São várias, mas essa aqui em especial, com certeza, eu sei que estarei atendendo muita gente. O programa, então, hoje encerra-se de um jeito diferente, né, com um pouco de tristeza, é claro. Eu sou fã da Bonnie Tyler e tenho certeza que quem gosta de retrô, de era disco, de boas músicas, também é. Então finalizamos o nosso programa com uma música, né, dessa cantora, e a gente promete estar de volta, se Deus quiser, amanhã a partir das 7h30.

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1: Na Verdinha, 8h29.
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7: Antigamente, onde a criação não era nos campos livres, mas em cercados de minifúndios, o gado era alojado nas invernadas, áreas de terra em que os animais eram abrigados durante o inverno. Esses lugares, além de fornecerem abrigo contra o frio, possuíam alguma vegetação alta cujas folhas pudessem lhes servir de alimento. Eles descaíam, é claro, mas não tanto quanto os outros que não tinham essa proteção. E já que o cercamento desses locais era praticamente impossível devido à vegetação e ao tamanho da região ocupada, a presença dos animais era marcada pelo som dos cincerros, pequenos sinos pendurados no pescoço do líder da tropa. Quando o mês de setembro começava a botar vegetação, o gado era retirado desses abrigos e colocado nos potreiros onde iriam viver até o inverno do ano seguinte. Peculiarmente, os matos usados durante o frio também ofereciam mais comida aos animais. Porém, ali não eram mantidos porque as reses não podiam aguentar a imensidão de insetos que aparecia junto com o calor. A realidade do século XXI reduziu as invernadas a uma curiosa memória cultural serrana, porque os locais onde o gado se escondia no inverno está ocupado por fábricas, prédios e mesmo cidades. Em todo caso, o som dos cincerros repicando em perdidas matarias e as cicatrizes deixadas por espinheiros crescidos em lendárias invernadas ainda ajudam alguns cronistas a ajustar as cores de sua própria história.
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É nóis, Queiroz! Bom dia, bom dia pra você, 8h35, estamos invadindo o seu rádio pra fazer companhia pra ti, querido ouvinte da Verdinha. Eu sou o Câmara, o Jefferson, aqui no Pique, no Repique da Verdinha. Alô, meu sul do mundo! Quintou, quinta-feira já começou e pronta pra fazer companhia pra você é o nosso programa Radar. Juntinhos aí até o meio-dia, vou contando com a tua energia. Frio que nada, não tá tão frio hoje, né? Temperatura marcando no geral seus 10 graus entre Serra, Vale dos Sinos e Paranhana. A partir de agora, amanhã vai ganhar aquele ritmo com as melhores bandas, a tradição da música gaúcha, o sucesso sertanejo. Aquele programa feito aí com todo carinho pra você. Já estamos no dia 9 de julho. Fica aquela mensagem aí pra você. Não espere grandes motivos para sorrir. As melhores conquistas começam nas pequenas atitudes. Na coragem de seguir em frente e na vontade de fazer o bem. Quem espalha o otimismo ilumina o caminho de muita gente. O calendário marca hoje dia da Revolução Constitucionalista. Data que recorda o movimento histórico iniciado em 9 de julho de 32. Vamos lá, dá volume, corra, está no ar. Roberta Miranda, para começar tudo por aqui, Atração Fatal.

0: Aô, morena linda, tá aí o som do Xeloquedo, você conferindo por aqui. Menina linda da Verdinha, bom dia pra ti. Tá ligado comigo por aqui, a Irani já mandou aquele bom dia esperto pra gente na manhã da quinta-feira. Bom dia.
1: Câmera, tudo bem contigo?
0: Tudo ótimo.
1: Estamos aqui ligados na Verdinha.
0: Sempre, né?
1: E quero pedir uma música. A próxima que tu mandar, tuas músicas são todas boas. E oferecer para todos os ouvintes da Verdinha, inclusive para minha amiga Iraci, que hoje está colhendo mais uma primavera.
0: Mais uma abóbora no canteiro da vida.
1: Um
0: abraço para ti.
1: Um ótimo dia para você e para todas as pessoas que estão ouvindo a Verdinha.
0: Obrigado, Iradi. Tudo de bom. Irani. Obrigado, Irani, que tá ligada comigo. A Iradi também tá ligada com a gente. Daqui um pouquinho aí, vou trazer teu áudio, tá, Iradi? Pra não confundir com as duas. A Yara, a Helena Dalcortivo sempre com a gente. Chico Gesla, Gramado, mandando aquele alô, todo esperto também. Vamos lá, vamos lá. Bom dia pra você. Tamo aí na área, esse programa que traz aquele agito da sua manhã, contando sempre com a tua participação, você tão importante, querido ouvinte da Verdinha. Manda alô, recado, participa, tá valendo. Josefina mandou aquele alô, tudo bom, bom dia. O Vinícius também tá na loja trabalhando, ouvindo a gente. Oi, Bea, Beatriz, também tá mandando música pra toda a turma do centro de Sapiranga. Quem mais tá por aqui? Em Cambará do Sul, friozinho por aí? Abraço, oi, minha amiga Aparecida, bom dia pra ti. Chão de Avião com Henrique Juliano.

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0: Na nossa cápsula do tempo, recordando, essa aqui é de 97, né? Banda Corpus, Rio Grande do Sul. Bom dia pra você ligado na Verdinha, obrigado pela tua companhia. Vá mandando teu alô, teu recado e participando com a gente. Vamos lá, bom dia, gente querida. É a nossa quinta-feira com um cheirinho de final de semana. Então bora combinar uma coisa? Deixa a correria um pouquinho de lado, aumenta o volume da rádio. Deixa a Verdinha fazer a tua companhia. Manda teu nome, tua cidade aí. E qual música que tu quer ouvir? Ah, manda aquele alô. Qual a música que não pode faltar nas manhãs aqui da programação do nosso radar? Tô te esperando.
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2: A Meta anunciou o Muse Image, novo modelo de inteligência artificial para criar imagens a partir de comandos em linguagem natural. A ferramenta chega integrada ao Meta AI e começará a ser liberada no WhatsApp e no Instagram, com disponibilidade inicial em alguns países. O recurso também deve chegar ao Facebook e ao Messenger, enquanto uma versão para criadores de conteúdo e anunciantes oferecerá funções extras por assinatura. A empresa ainda confirmou que prepara o lançamento do Muse Video, voltado à geração de vídeos com IA. A comédia Os Emergentes estreia nos cinemas nesta quinta-feira, mostrando a reviravolta da vida de uma família rica que perde toda a fortuna. Sem o luxo de antes, eles precisam trabalhar para antigos funcionários que enriqueceram e assumiram um lugar de destaque na sociedade. Com muito humor, o filme explora a inversão de papéis, os conflitos e as mudanças provocadas pela nova realidade. Saiba mais em Rádio Verdes Campos FM.com da redação Anderson Dilkin.
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0: Musical RC, presença confirmada para nossa caravana Verdes Campos, quinta-feira, dia 23 agora de julho, na Festa Colonial de Canela. Confirmado, Música RC e Banda Ecos a partir das 18 horas, junto com a gente por lá. Vamos estar batendo papo, vamos estar conversando com o povo, distribuindo prêmios e brindes. E a caravana Verdes Campos, todos os comunicadores da Verdinha, fazendo aquele agito. 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Oi, Maristela, bom dia, obrigado pela companhia. Vanderlei Soares já mandou aquele alô.
1: Bom dia aos ouvintes da Verdes Campos. Bom dia, Jefferson Câmara.
0: Sou eu, Jô.
1: Uma ótima quinta-feira para nós, que hoje a gente tá no verão, onde a gente tava no inverno, mas que bom,
0: vai
1: né?
0: Vai nessa.
1: Abraço, parabéns pela programação. Verdes Campos, a rádio que eu sempre quis.
0: Obrigado pela companhia, tá sempre grudadinha com a gente, né, Vanderlei? Quem mais tá por aqui? O Yuri mandou bom dia, Câmara, essa rádio é demais. Vocês, queridos ouvintes, que são demais. Vamos ver, tem mais alô chegando por aqui. Janaína pediu música, vai conferir já já. Obrigado pelo alô. Marinês mandou aqui. Manda uma música aí pra Marisa, Marta, Enzo, Michael, a Pecilda. Toda a turma manda o toque de mágica. Vamos tocar um do toque de mágica. Marção Lucas, abração. E o Aeroporto de Mosquito, Marcos e Fernando pra você curtir. Ah, os carecas sofrem mais no frio, né? Tem que botar toquinha, tem jeito.

0: Ah, eu te peguei batendo o pezinho. Tá aí o som da banda Ecos, Terra de Amor. Você conferiu aqui na Verdinha. Bom dia pra você. Tá ligado com a gente. Vai mandando o teu alô e teu recado e participando aqui na Verdinha. 54999-270-979. Bom dia pra ti. Tá ligado em casa, tá no trabalho, tá curtindo sempre com a gente, hein? Toda manhã chegam novas mensagens e pessoas que escutam pela primeira vez a Verdinha. Então, muito obrigado pela tua audiência. Você que tá aí no caminhão, tá na padaria, tá na oficina, no mercado, tá no trator. Um trator moderno hoje, tem radião lá, cara, pra galera. Tá no consultório. Isso só aumenta mais aí, né? A nossa audiência mostrando que o rádio continua unindo pessoas. Então, participa por aqui na Verdinha também. Quero mandar aquele abraço especial pra ti que está me escutando nesse momento. Vem comigo, vem.
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0: Perda irreparável. Morreu Paulinho, campeão mundial de tiro esportivo de Novo Hamburgo. Ele estava com seus 44 anos. Ele é um atleta conhecido como Paulinho, Paulo Antônio Pinto Soares Júnior. 44 anos. Falecimento foi comunicado em nota de pesar publicada aí pela Liga Nacional do Tiro ao Prato nas redes sociais. Paulinho atuava há cerca de 32 anos, filiado desde 2012 e já foi campeão do mundo. Ele era um cara diferenciado no esporte.
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10: A espiritualidade nos fortalece, mas também nos inspira a agir. Vocês concordam que muitas pessoas dedicadas à fé e à espiritualidade parecem viver fora daquilo que professam, como se só fosse visto dentro dos templos? A partir do momento que ela sai pela porta do templo, aquele espírito caridoso, altruísta e cheio da força de Deus parece que permaneceu lá dentro. Da porta para fora, já sai falando do irmão, da vida alheia, reparando naquilo que está distante da espiritualidade. 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De nada adianta os doutores detentores das leis de Deus serem considerados exemplos. Muitas vezes os grandes exemplos estão nas pequenas ações do dia a dia, daqueles que menos esperamos. Se não agirmos diferente, de nada nos serve nos dedicarmos a fé.
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0: 9h25, bom dia pra você, ligado aqui na Verdinha. Eu sou o Câmara Jefferson, fazendo companhia pra você. Nós vamos juntos até o meio-dia por aqui, com todo prazer. Seguindo nessa manhã, contando com os nossos patrocinadores que colam a marca junto com a gente por aqui, colocando sempre aí seus produtos em evidência. 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Bora com mais música. Banda 10 chegando à música Segunda Divisão. 9h27, bom dia. Temperatura em 12 graus. É sua.

0: Joãozeira, primeira dama, nada me faz esquecer. Bom dia pra ti que tá comigo na verdinha. Vamos lá pros avalos e recados. Amaral, Teteu, sempre com a gente. Vai estar presente. Que dúvida, Teteu, que dúvida. Abraço pra ti, Ana Maria Baldiceira, tá por aqui mandando aquele alô. Bom dia, pezinho, não, mas o ombro e o pescocinho, sim. Valeu, Ana Maria, querida. Abraço, obrigado pelo alô. Isaías Caetano tá por aqui, turma de Nova Petrópolis. Bom dia, quem mais vem de lá?
1: Bom dia, bom dia, bom dia.
0: Bom dia, bom dia.
1: A verdinha é a melhor. Eu queria escutar uma música, se for possível, IP Clorido. Se for atendido, muito obrigado. E oferecer para todos os ouvintes, para vocês aí da rádio, dizer que é bom estar vivo.
0: É sempre bom. Valeu, Silvio. Essa que eu não sei se eu vou conseguir te trazer aqui. Vou campear ela, tá? Vamos procurar se eu consigo trazer nesse horário. Mas abraço para ti. Minha amiga Neia tá participando por aqui, mandando aquele alô, tudo esperto, participando também da promoção do bolo. Tá, mandando um alô aí pra toda a turma, valeu. Mas ela mandou a trupe por aqui, né? A Eudineia Ribeiro, a Paloma de Melo, Jones Oliveira, Alessandro de Melo Garcia, tá uma turma aqui. Valeu, tá todo mundo junto incluído, tá, Neia? Obrigado pela tua companhia. Luiz Reichert, sempre ligado com a gente, forte abraço, obrigado pelo alô e pela companhia. Tá bom demais da conta, né? Tá certo, quem mais mandou alô e recado por aqui? Tem um alô aqui da Kathleen. Bom dia, tô sempre ligado nessa rádio que é demais. Buenas, tocando o grande velho. Vamos lá, quem tá com a gente por aqui? O Manuel Adriano, turma de Morungava, oferecendo música pra esposa Jaqueline Lopes. Valeu, Manuel. Um abraço pra ti, obrigado pela tua companhia também, ligado sempre com a gente na Verdinha. É bom demais ter a sua... sua participação aqui, né? É aquele jeito diferente da gente fazer rádio, do nosso jeitinho simples, mas é com todo carinho e respeito a cada ouvinte que sintoniza aí o seu radinho, sintoniza o seu app, sintoniza a Alexa, aonde quer que esteja ouvindo, é muito importante ter você com a gente. Você não sabe como faz a diferença para a nossa vida, que estamos aqui atrás do microfone levando informação, brincando e fazendo aquele agito todo esperto. Deixa eu ver se o Joacir da Cunha já tá na linha comigo por aqui. 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Bom dia, Joacir!
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0: 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A gente segue por aqui pra você que tá ligado na Verdinha. Muito bom dia pra ti! Champion, Romeu e Julieta!

0: Saudade.
1: Júnior Marques, Ilusão de Amor, ser conferido por aqui. Bom dia pra você. Obrigado pela tua companhia. Quero saber uma coisa. Hoje, conta pra mim. Quem é a pessoa que nunca te deixa faltar um sorriso na sua vida? Pode ser um familiar, um amigo, um colega de trabalho ou aquele vizinho que todo mundo ama, que é gente boa. Manda pra mim aqui, eu quero saber. Vamos homenagear essa pessoa? Tá? Vou espalhar carinho e fazer parte aí da nossa programação. Quem é a pessoa que nunca te deixa faltar um sorriso? Manda pra mim aqui, eu quero saber. Bom dia. 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
1: Como é gostoso estar aqui contigo na Verdinha. 948, bom dia!
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1: E aí, já terminou a tarefa importante do dia? Ainda não, tá começando a jornada, não tem problema não. Cada um no seu ritmo, mas com todo mundo, merece aí, né, uma manhã mais leve. Então dá volume, se ligue na Verdinha, você também. 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Vamos lá, dia 8 de agosto a gente vai estar por lá, né? 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Abraço pra você e pra toda a equipe. Deixa eu mandar um alô todo especial. 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Abraço, Belmir, pra você e toda a turma. Eles que estão agora fazendo parte da banda Ébanos, André Renner e Renata Paza. Se juntaram, estão com dupla agora na banda Ébanos. Música Tô Fazendo Falta. Bom dia!

0: Sonzeira, pra você conferir aqui. Conferiu, na verdade, né? O Brilhação, o segundo plano, a música nova. Vamos lá pros alunos e recados, tem uma loucura de audiência, galera mandando alô e recado. Deixa eu ver, Alexandro vem de lá, bom dia.
1: Bom dia, Jefferson. Tudo certo, Grilo?
0: Tudo
1: Alex,
0: ótimo.
1: Viu? Tá frio pra caramba, tomando chimarrão.
0: Que na Rádio frio, Verscamp, nada.
1: Amanhã é fraco. Tá aí na Rádio Verscamp FM, né? Com as 7h20, estamos chegando aí com o KM Show aí. A conjunto aí, tá?
0: Os meninos, KM
1: e
0: Show.
1: Fazer uma menazinha rápida ali pra empresária ali, a Sabrina de Três Coroas ali, que tá escutando a Rádio Verdes Campo FM, tá ok, menino? Toca uma música bem boa pra nós aí, que Deus abençoa.
0: Valeu, valeu. Até às 9, então, amanhã, entre 7h30 e 9 da noite, entre Canções e Amigos, junto aqui no nosso bolicho, com o Vini e com o Chiquinho. E depois tem a Voz do Brasil, 10 da noite, tem o Pediu Tocou com o Alex Zeller, tá? Você pode pedir a música que você gosta de ouvir, o teu som, entre 10 e meia-noite, ou seja, 22 e meia-noite, tem o Pediu Tocou na sexta-feira, então com o Alex Zeller, pra agitar o coreto aí do final de semana. Oi, Augusto, bom dia, tá ligado comigo por aqui, conversa de cigana. Júnior pro Alex, estão na construção civil trabalhando a todo vapor, não tem moleza não, né, Augusto? Quem tá por aqui também mandando aquele alô, minha amiga Adélcia de Três Coroas, abraço pra você. Clarice e a Laís de Parobé ligadas com a gente na Verdinha, participando da promoção do bolo também. Abraço pra você. Quem tá... Ah, tá uma torcida, ela mandou aqui, tá? Valeu, aquele abraço, dia 15 agora, tem contemplado, tá? Quem mais tá? Tive que começar os trabalhos hoje cedo. Ô, louco! Mas o que é isso? O que é isso? Jefferson, Valmir Escapim de Três Coroas, de aniversário, 58 aninhos. É um feto praticamente ainda, né? Tá na escuta da Verdinha? Tá mandando um alô aí, quer ver um Pedro Hortaça? Já tá no fogo lá um cocó lá e uma carninha. Vou te dizer, mas quem pode, pode, quem não pode, se sacode. Abraço pra ti, obrigado pela companhia, tá? Forte abraço aí. Parabéns, felicidades, muitos anos de vida. Quem mais tá por aqui? Ana Maria, né? Tá mandando alô pra Cauana. Valeu, valeu. Tiagão mandou alô, deixa eu conferir.
2: Olá, Guri, bom dia, bom dia. Escutei a tua pergunta.
0: Diga.
2: É o Thiago de Três Coroas. Cara, eu tenho na minha vida muita gente que não me deixa faltar um sorriso. Mas tem uma pessoa em especial na minha vida que é o meu motivo de levantar e sorrir todos os dias. Que é o meu grande filho, Nicolas. Um guri abençoado por Deus. Tá certo?
0: Certo.
2: Esse é o meu motivo de sorrir todos os dias. E com muita satisfação.
0: Obrigado. Um abraço. Obrigado pelas palavras aí, tá? Parabéns ao filhotão Nicolas. Deve ser orgulhoso demais desse pai aí, tá certo? A pergunta que eu fiz aqui é o seguinte. Quem é a pessoa que nunca te deixa faltar um sorriso na vida? Pode ser familiar, amigo, colega de trabalho, vizinho, não importa. Manda o nome pra gente aqui pra homenagear essa pessoa aí, tá? Espalhando mais carinho, fazendo a nossa parte aqui na programação. Então manda aí. Qual é a pessoa que nunca te deixa faltar um sorriso? Os Mateadores, Noites Vazias. 10 em ponto, bom dia.

0: Chitãozinho e Chororó, cheiro e charme, ser conferido aqui na Verdinha. Bom dia pra você, 10 e 6, temperatura marcando seus 15 graus. A Adriana do Rio da Ilha tá por aqui mandando aquele alô todo esperto, aquele abraço. Ela mandou aqui: a pessoa que sempre me faz sorrir é o meu amor, meu marido Gabriel. Ele é a luz da minha vida. Que bonitinho! Um abraço aí pro filhote também, o Pietro. E pra tia Loni. Quem mais tá por aqui dando alô e recado? Aqui é o Bert, toca pra nós, entre tapas e beijos. Opa, boa pedida, vou campear, já vou deixar aqui na ponta da agulha. Quem mais tá por aqui? Bom dia! Participando aqui da Verdinha, nossa amiga Rosicléia pediu música, vai conferir já já. Ademar Rec também tá por aqui dando aquele bom dia Ademar. Oi Fátima, querida, bom dia, também tá de aniversário hoje. Bom dia pra você, parabéns, felicidades e muitos anos de vida. Colhendo mais uma abóbora no canteiro da vida. Abóbora. Valeu, guria, abraço pra você. Aloysio mandou aqui, bom dia, Câmara, tô ligado nessa rádio que é demais. Nelly Três Coroas mandou alô também.
1: Bom dia, aqui é a Nelly de Três Coroas.
0: Júlio.
1: O que faz sempre eu sorrir, sempre alegre, é meu netinho de 2 aninhos, o Kelvin.
0: Pois a Kelvin, faz sempre. Aí a vovó sorri, que legal, que bacana. 10 e 7.
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3: 5 homens foram presos em flagrante durante uma operação da Brigada Militar em Parobé. A ação ocorreu nos bairros Guarani, Guarujá e Funil e reuniu equipes do 32º Batalhão de Polícia Militar, do Batalhão de Choque e do Batalhão de Aviação. Os policiais apreenderam mais de 400 porções de drogas, além de munições, rádios, comunicadores, celulares, dinheiro e outros materiais ligados ao tráfico. Os suspeitos foram encaminhados à delegacia para os procedimentos legais. Motoristas que circulam por Taquara devem ficar atentos. O trânsito na rua coberta está totalmente bloqueado nesta quinta-feira até às 5 da tarde para a continuidade das obras de melhorias no local. Durante o período, será feita a pintura da parte superior da estrutura do telhado com a instalação de andaimes sobre a pista. A prefeitura orienta os condutores a utilizarem rotas alternativas até a liberação do trânsito. Saiba mais em radioverdescampusfm.com, da redação Anderson Dilkin.
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10h15, seguindo por aqui, bom dia pra você que tá ligado na Verdinha. Eu trago nossos patrocinadores com a marca colada junto com a gente. 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O Alenita e o Ronaldo estão preparando aí uma festa de aniversário imbatível. Mas é em novembro ainda, vamos falar muito ainda sobre esse evento. 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Os atuais, atendendo a pedido, Vorei.

0: Recordando o som do Miramar Show, Não Tiro Ela da Cabeça. 10h25, bom dia pra você que tá ligado comigo aqui na Verdinha. Ronaldo Porte tá sempre com a gente, aquele abraço. Obrigado por estar pedindo o número aqui da Eliane Tortas Doces e Salgados. Já vou passar pra ti com todo carinho. Dá um minuto que eu tô passando pra ti aqui. A Zenaide tá sempre ligada com a gente, valeu Zê. Abraço, quem mais tá por aqui? O Ademar Heck mandou aqui, o que me faz sorrir é o Verruck. Quando me vende fiado. Boa essa aí. Valeu, Ademar. Ganhou amanhã. 1-0 pra ti. Quem mais tá mandando alô por aqui?
1: Bom dia, Cabaninha. Mandou uma música aí pros guris da pintura aqui de Taquara.
0: Boa, pintor.
1: Pica-pau e bodão. Pode ser os atuais. Se for atendido, muito obrigado aí. Um abraço.
0: Será. Será atendido, sim. Daqui um pouquinho eu trago teu som aí com os atuais. Vamos lá, seguindo por aqui pra você que tá ligado na Verdinha, mandando alô e recado. Manda aí teu alô. Participa comigo. Somos nada sem você aqui. Vamos lá, deixa eu olhar aqui a hora no relógio. Já tá marcando 9h25. Vamos avançando aqui na quinta-feira, né? Vamos lá. Bom saber que tem milhares de amigos espalhados aí por esse nosso sul do mundo, sempre acompanhando a Verdinha. Muito obrigado pela tua companhia. É bom demais. Tá? Da onde você está me ouvindo? Manda aqui. Quero saber qual o bairro, qual cidade que você está escutando a Verdinha. Vamos ver qual é as cidades que estão nos acompanhando nesse momento. Manda pra mim aqui. 54999-270-979.
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0: Efeito cascata incontrolável. Viciado em bets. Pega dinheiro com 14 agiotas. Por causa aí de jogo. Foi lançado nesta quinta-feira a operação batizada Sangria, mirando um esquema de agiotagem envolvendo uma série de distorções, ameaças e mortes em Canoas. Foram dois presos, conforme a apuração organizada pela 30ª Delegacia de Polícia de Canoas. O crime começou após uma simples arrecadação entre amigos para uma confecção de camisetas comemorativas. E aí tu já viu, né? Responsável pela operação, a delegada Luciane aponta que a vítima perdeu o dinheiro arrecadado pelo grupo em uma plataforma de apostas, buscando no mercado informar um crédito e um jeito de acabar com essa dívida. A Bertoletti, a delegada, explica que o homem recorreu a agiotas que atuam em Canoas, sem conseguir pagar devido aos juros abusivos. Passou a tomar novos empréstimos com outros agiotas para tentar pagar uma dívida, ou seja, pegou dinheiro de um agiota para pagar o outro. E aí começou um ciclo aí, né? Sem fim. Ao todo foram 14 agiotas diferentes que foi pego o dinheiro para tentar pagar essa dívida. A vítima entrou em um efeito cascata incontrolável. Cada novo empréstimo para cobrir o anterior, o valor total ia subindo e as ameaças aumentavam, é claro. Devido às ameaças de violência, a vítima saiu do estado, deixando parentes e amigos para trás. Porém, os criminosos passaram a perseguir a mãe, a irmã e o cunhado da vítima. Tem que tomar cuidado, hein?
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0: É você ligado na Verdinha comigo, aquele abraço, bom dia pra ti ligado conosco por aqui. Vamos lá, hora da tosse. Tem que fazer parte, tá junto incluído. Bora chegando mais música pro meu amigo Ademar, tá ligado com a gente. Dele, Verdinha.

0: Vamos lá, vamos trazer a Carla da Pomada Levita pra falar com a gente aqui nesta manhã, manhã bacana da quinta-feira. O dia tá bacana, o sol tá lindo, maravilhoso, a temperatura tá subindo um pouquinho, a temperatura vem subindo, vem subindo, vem subindo. E eu vou chamar a Carlinha da Pomada Levita pra poder falar com a gente, né? Pra trazer pra gente aí, né? Então, a diferenciação que faz a Pomada Levita aí, a Levita na vida das pessoas, aí poder levar mais conforto. Chega desse negócio de ficar sentindo dor. A Pomada Levita vai aliviar essa turma. Carla, me conta um pouquinho aí como é que nós vamos ajudar esse povo aí a aliviar essas dores. Bom dia!
1: Bom dia, Jefferson! Bom dia a todos! Vamos aliviar com a Pomada Levita. Qualquer dor ela tira, né, Jefferson? E eu fico... Eu tenho, assim, muito orgulho em falar da Levita, porque ela tá fazendo um enorme sucesso, viu, Jefferson? Todo mundo que me procura aqui é para elogiar a Pomada Levita... Ontem, Jefferson, me procurou a Cecília. A Cecília, ela é da cidade de Igrejinha, tá? Anotei aqui, a Cecília, 54 anos, de Igrejinha. Ela te mandou um beijo, Jefferson, e ela falou beijo. Que a Pomada Levita foi... Ela disse que a Pomada Levita foi o melhor investimento que ela fez na saúde. Olha que legal. Exatamente foram essas as palavras que ela usou. Ela sofre muito com dor na coluna. Diz que se entupia de remédio, Jefferson, que já estava ficando até mal de dor no estômago. E a Pomada Levita conseguiu resolver. Tirou a dor que ela tinha na coluna. Ela está super bem e disse que está indicando a pomada para todo mundo, né, Cecília? Um beijão para ela que está nos ouvindo agora. Agora deixa eu te contar uma coisa, Jefferson.
0: Conte tudo, não esconda nada.
1: Eu tive que usar minha Levita ontem, né, Jefferson?
0: Ixi.
1: Tive que usar pra dormir. Sabe que eu tenho hérnia de disco, né?
0: Sim.
1: E com o frio... Ah, com o frio, o que acontece com a gente, Jefferson?
0: Dor.
1: A dor piora. No frio, a dor fica mais forte. E aí, eu tenho aquela mania de dormir mais encolhida, né, Jefferson? Aliás, no frio, acho que a maioria das pessoas dorme mais encolhidinho, né? O que aconteceu? Eu fui levantar de madrugada, umas 2h40 da manhã, e eu não consegui.
0: Coisa triste, né, Carla? Quando a gente tem dor, até a hora que a gente levanta, a gente acaba gravando, acaba marcando, né?
1: Por causa da dor. Lógico que marca. Acorda de madrugada. Como é que alguém acorda de madrugada assim com dor? Eu tenho que marcar a hora. Eu era mais ou menos esse horário quando eu fui levantar da cama. E Jefferson, acredita que eu não consegui levantar? Simplesmente veio aquela dor na minha coluna e na minha perna direita, Jefferson, que eu não conseguia levantar de dor. Olha a situação. Eu peguei a pomada, é que assim, né, eu falo, quem tem a pomada Levita tem que carregar para onde vai. Eu tenho uma na cabeceira da cama, eu deixo ali do lado, né? Eu peguei a pomada e passei ali nas costas. Só que assim, eu não alcanço direito para passar, né, Jefferson? Então, a parte lombar lá embaixo, eu ainda consigo. Mas mais para cima, que tava doendo, eu não consigo. Aí, sabe o que eu tenho do lado da cama para ajudar a passar a pomada, Jefferson?
0: O que que tu tem que ajuda a passar a pomada?
1: Uma colher de pau.
0: Eu ia comentar. Tem que comprar um daqueles coça-coça. Sabe aqueles coça-coça de costas? É bem bom aquilo.
1: Sei. Não, eu tenho uma colher de pau, eu pego uma colher de pau e aí nas costas ali da colher eu passo a pomada, tá? Coloco a pomada e pego a colher de pau e esfrego a pomada nas costas. Olha como é que eu faço para aliviar a dor, entendeu? Esfrego a pomada ali na parte de cima das costas que eu não alcanço para poder aliviar a dor. E aí a dor foi diminuindo, porque na hora que a pomada esquenta, a dor logo diminui, Jefferson. A dor diminui, aí vai aliviando, aí eu fui levantei devagarinho, consegui ir até o banheiro, voltei, consegui dormir o resto da noite sem dor, acordei melhor, já passei a pomada de novo assim que eu acordei, e é qualidade de vida, é bem como a Cecília falou, é um investimento na saúde mesmo, não dá para ficar sem. Quem tem dor e dor forte sabe como é. 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
0: Oi?
1: Eu sei que você também sente dor, né?
0: Ah, agora
1: como
0: não
1: é que
0: mais.
1: Tá a dor?
0: Eu sentia muito antes, agora nem deixa ela começar, taca ela a pomada, já não, nem deixa a dor começar mais.
1: Ah, mais uma dica, não deixa a dor começar. 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
0: 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Uma ótima quinta-feira pra nós, Carla.
1: Ótima quinta-feira, tchau, tchau, beijão pra todos. Música.

0: 10h52, bom dia pra você que tá ligado aqui na Verdinha, muito obrigado pela tua companhia. Você segue participando com a gente, 54999-270-979, pra você mandar aquele teu alô mais do que esperto com a gente nesta manhã bacana de quinta-feira. E aí, como é que tá teu dia? Tá de boa, tá tranquilo? O que que tu tá aprontando? O que que tu tá fazendo, hã? Conta pra mim aqui, eu quero saber. Tenho certeza que você tá ouvindo com a gente, tomando aquele cafezinho agora, um chimarrãozinho, ou pensando no chimarrão ou no café, que também tá valendo. Apesar que já são quase 11 horas, dá pra pensar já no almoço, né? É uma boa pedida pra hoje, concorda comigo? Edinara, abraço pra você, obrigado pelo alô. Ione de Pareci também tá com a gente, meu amigo João, abração. Quem tá por aqui também é a Andréia da Varza Grande, ela mandou que quem não me deixa faltar sorrisos nos dias é Jesus, agradeço todos os dias por mais um dia poder viver, sempre correndo atrás, né, Andréia? Abraço pra você, obrigado pela companhia. A outra Andréia também tá por aqui, mandando alô pra Raquel e pra Neia, ligada com a gente. Luiz Reicher, Nélia de Canudos, Nova Hearts, também aquele abração. A Elia Martins, Linha Café Transcoroso, aquele abração. O Ademar também tá sempre na escuta.
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0: É, quando você nasceu, você achava que você era grandinho? É, a mamãe achou assim, ó, que bebê grandinho. Pois é, mas esse aqui surpreendeu, hein? Bebê gigante, recém-nascido com 5,47 quilos. É, marcou a história do hospital da região. Ele nasceu no Hospital Bom Pastor. Isso aí. Isaac veio ao mundo aí, né? Dia 30 de junho, no Hospital Bom Pastor de Igrejinha, o bebezão, considerado como um nascimento que ficará para a história, já que é um dos maiores recém-nascidos registrados recentemente na maternidade da instituição. Que molecão, hein? Nasceu às 3 horas e 7 minutos da tarde por meio de uma cesariana. O bebê é filho de Josiane da Silva Alessio, que realizou todo o acompanhamento pelo pré-natal no Bom Pastor. E também é filho do meu xará Jefferson Luiz Dalbarba. Momento especial, hein? Contou com o cuidado de obstetra, né? O Eduardo Casselles, do pediatra e etc. Que legal. Baita de um menino, né? Rapaz. Que enorme. 5,47 quilos.
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Bom dia pra você que tá ligado comigo aqui na Verdinha, mandando teu alô, teu recado, participando com a gente. Vem junto, vem. Manda teu alô com a gente por aqui, 54999-270-979. Trazendo por aqui os nossos patrocinadores que colam a marca junto com a gente. 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Chiquinho Show, Anjo Mal, chegando pra embalar essa manhã, 11:01. Bom dia pra você, temperatura em 18 graus. Muito obrigado pela tua companhia. Seguimos juntos por aqui no Radar, até o meio-dia. Bora, Chiquinho, canta e encanta a turma.

0: Tá aí o som do Bruno Marrone, Fruto Especial, se conferindo por aqui na Cápsula do Tempo. Bom dia pra você ligado na Verdinha. Obrigado pela tua companhia, hein? Galera em casa, no trabalho, curtindo com a gente. Minha amiga Delcia de Três Coroas, aquele abraço. Grande Teteu, sempre com a gente também. O Luizinho mandou aquele alô todo esperto. Obrigado pela tua companhia. 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
2: Igrejinha realiza na próxima segunda-feira, dia 14, a formatura do programa Patrulheiro Ambiental Mirim 2026. A cerimônia acontece às 7 da noite na rua Juscelino Kubitschek, número 62, no bairro Viaduto. O evento celebra a conclusão das atividades voltadas à educação ambiental e à formação cidadã das crianças participantes. Gramado iniciou a troca das antigas lâmpadas de vapor sódio por luminárias de LED. Neste ano, o município vai investir cerca de R$1 milhão para modernizar pelo menos 1.500 pontos de iluminação pública. Os primeiros trabalhos começaram nos bairros Três Pinheiros, Jardim e Piratini. Além de melhorar a iluminação e aumentar a segurança, a tecnologia LED reduz o consumo de energia. As lâmpadas antigas, que ainda estiverem em boas condições, serão reaproveitadas temporariamente em locais onde a iluminação está queimada. Saiba mais em radioverdescampusfm.com, da redação Anderson Dilkin.
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0: trenzão gostoso, hein?
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0: Matando Saudade, a banda real do Paraná e o Anjo Azul, você conferindo com a gente aqui na Verdinha. Bom dia pra ti, tá ligado comigo? Agora 11h33.
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0: 11h34.
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6: Tamo de volta por aqui, foi VaptVupt, como diria o Flávio Dalcin, né? Ou o
7: Figuanejo.
6: 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Chitãozinho e Chororó contra a Iaveia. Caipira, sou eu.

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3: Sempre ligado comigo aqui na Verdinha. É bom demais ter a companhia de você. A gente segue por aqui com os nossos patrocinadores. 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Vamos estar lá com a Caravana Verdes Campos, música ao vivo e todo aquele agito. Não perca, é neste sábado, a partir das 9 da manhã. 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Os Baileiros com Talagaço Meio Bruta.
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Pontualmente meio-dia, hora de dar tchau. Já vou ficando por aqui, tá chegando o nosso Mistura Boa na sequência com muita música pra você ligado na Verdinha. 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Muito bem, vou ficando por aqui. Um abraço pra você, muito obrigado pela tua audiência. Garotos de Ouro, Guria do Laço e também tem o Grupo Hello Mama Maria. A gente vai ficar por um minutinho aqui fora do ar, tá? A gente vai pra troca de equipamentos e a gente já volta na sequência aí com muito, muita música pra você. Então você nem vai perceber. É um minutinho e a gente já tá de volta, tá? Fique ligado na Verdinha.

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1: Verdes Campos, 12:11.
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0: Maravilha, Verdes Campos FM, a rádio que eu sempre quis, 97.9, tá todo mundo ligado por aqui no Mistura Boa, e eu tô chegando meio-dia e 15 até as 2 horas da tarde. A gente tem Mistura Boa com muita informação, música boa e também a tua participação comigo, Abimael, te fazendo companhia nesta quinta-feira ensolarada em quase todo o estado do Rio Grande do Sul. Hoje, dia 9 de julho de 2026, a gente está começando mais um Mistura Boa para você por aqui. Como tá para mim? Como tá tempo aí na tua cidade? Turma curtindo a Feira dos Campos aqui, tá marcando 18 graus no centro de Gramado neste momento de onde nós falamos. Tempinho bom demais, solzinho bom para lagartear, curtir a Feira dos Campos, tomar um mate, ficar na boa, levar a gente de carona no carro, a turma aí no trecho, andando por todo o estado do Rio Grande do Sul, sintonizado no 97.9 com a gente por aqui no Mistura Boa, que tá começando num oferecimento de Corsan, Nossa Natureza Movimenta Rio Grande, super top exclusiva R$ 10,99. 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Vamos seguir com o nosso Mistura Boa, começar por aqui com música boa. Já tem muita informação para trazer por aqui nesta quinta-feira para deixar você atualizado. Então você tem notícia, tem música boa e tem prêmios e brindes para você que interage com a gente por aqui pelo nosso WhatsApp.
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Maravilha! A gente curtiu por aqui Lua Pereira com Léo Foguete, MC Don Juan Nunca Esquecido. Teve também Adson e Alana com Corpo e Alma, Vida de Luxo. E agora a gente vai ficar bem informado com as últimas informações do nosso estado do Rio Grande do Sul. Agora!

0: Polícia faz operação contra agiotas após homem perder dinheiro de amigos em apostas online, fugir do Rio Grande do Sul e família receber ameaças. Ação da Polícia Civil cumpriu mandados em Porto Alegre, na região metropolitana. Investigação começou após devedor pegar dinheiro de camisetas e perder em jogos. A Polícia Civil deflagrou a operação contra um esquema de agiotagem e extorsão na região metropolitana de Porto Alegre. A ação mobilizou 50 policiais civis, cumpre 2 mandados de prisão e 11 de busca e apreensão. A investigação, conduzida pela 3ª Delegacia de Polícia de Canoas, começou após um homem perder dinheiro em apostas online, recorrer a criminosos e fugir do estado, deixando a família como alvo de ameaças. Um dos investigados foi preso no bairro Santa Rosa de Lima, na zona norte da capital gaúcha. O suspeito foi detido em casa e encaminhado para a Delegacia Regional de Canoas. O segundo mandado de prisão foi cumprido em outro endereço na região metropolitana. Desesperado, o homem recorreu a pelo menos 14 agiotas para tentar repor o valor. Alvo de ameaças de morte e tentativas de extorsão, ele fugiu do Rio Grande do Sul para outro estado. Que coisa, hein, tchê? Polícia procura 20 foragidos considerados de alto risco por violência contra a mulher no Rio Grande do Sul. Mandados são cumpridos em 5 cidades do estado. Até o momento, 5 suspeitos já foram presos. A polícia deflagrou na manhã desta quinta-feira a operação para prender 20 homens considerados foragidos da justiça por crimes de violência contra a mulher. Até a última atualização, 5 suspeitos já haviam sido presos. A ofensiva começou às 5 horas da manhã. Ocorre em Porto Alegre, Guaíba, Sapiranga, Estrela e Novo Hamburgo. Os mandados são cumpridos por equipes coordenadas pela Divisão de Inteligência e Análise Criminal do Departamento de Proteção a Grupos Vulneráveis. Condenado por feminicídio terá que pagar pensão aos dependentes da vítima. Primeira decisão da Vara Federal de Bento Gonçalves também prevê pagamentos de parcelas futuras até a cessação do benefício. Cabe recurso no TR4. A Primeira Vara Federal de Bento Gonçalves, na Serra Gaúcha, condenou o autor de um feminicídio a ressarcir o Instituto Nacional do Seguro Social, o INSS, pelos valores pagos e a pagarem uma pensão por morte aos dependentes de uma vítima. Segundo a ação regressiva previdenciária, o homem foi condenado criminalmente pelo assassinato da ex-namorada e, de acordo com o processo, o crime gerou a obrigação de pagamento do benefício previdenciário aos dependentes da vítima. O valor atribuído da causa foi de R$69 mil. Polícia Federal apreende espingarda registrada em nome de Bolsonaro no Rio Grande do Sul. Armamento foi localizado na casa de um homem em Cachoeirinha, que procurou voluntariamente a Polícia Federal para informar que estava com uma espingarda. A Polícia Federal apreendeu nesta quarta-feira uma espingarda registrada em nome do ex-presidente Jair Bolsonaro. O armamento foi localizado na casa de um homem em Cachoeirinha, aqui no Rio Grande do Sul, que procurou voluntariamente a Polícia Federal para informar que estava com a arma e demonstrar interesse em entregá-la. Como não havia possibilidade de regularizar o transporte da espingarda, agentes da Polícia Federal se deslocaram até o endereço para recolher o armamento e adotar as medidas cabíveis. A arma era a última vinculada ao ex-presidente, que ainda não havia sido recolhida em cumprimento à determinação do ministro do Supremo Tribunal Federal, Alexandre de Moraes. Meio-dia e 28 minutos, já eu trago mais informações e também trago a tua participação por aqui, que interage com a gente pelo nosso WhatsApp 54999-270-979. Vem mandar teu recadinho, a tua participação.
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0: A essa faísca é fogo por aqui no nosso Mistura Boa nesta quinta-feira, 12:32. Muita música boa também, gente boa participando com a gente por aqui, mandando aquele recado especial no nosso WhatsApp 54, é o DDD 999-270-979. Vem pra cá interagir junto comigo nesta quinta-feira, mandar aquele alôzinho, contar pra mim de onde você tá curtindo, qual música você quer ouvir aqui na Verdes Campos, e mandar aquela mensagem de áudio que a gente adora. E também não deixar de participar das nossas promoções, porque você sempre pode se dar bem por aqui.
1: Oh, bom dia, boa tarde. Bom Como dia. É que estão? Tudo aqui bem? É a Martinha de Pedro II.
0: Oi, Martinha.
1: Mais tarde eu ligo para mim fazer uns pedidos de remédio.
0: Muito bem, essa foi a Martinha por aqui, participando com a gente também, mandando aquele alôzinho especial. Que legal, hein? A Martinha, ela é Miss. Miss, tá aqui com a faixa de Miss 2019. Olha aí, que legal, hein, Martinha? Uma ótima semana para você, uma ótima quinta-feira. Turma ligada com a gente por aqui, interagindo no nosso WhatsApp, igual. Quem tá por aqui, boa tarde, quero participar das promoções. Sou o Diogo de Três Coroas. Claro que sim, querido. Tá participando com a gente por aqui também. Quem tá por aqui é o Pedro de Sapiranga. Manda um abraço pro meu filho que tá curtindo a Verdes Campos no trabalho. Maravilha. Obrigado pela audiência, turma. A turma Igrejinha também por aqui. A turma do Vale do Paranhana. Igual a Gislaine curtindo a gente em Igrejinha. A turma nos ateliês. Grande abraço. Obrigado pela audiência. O Roberto também tá por aqui. Participando com a gente, a turma em Três Coroas. Também a Ângela ligada com a gente em Canela, mandando pedido musical aqui com Brilhação. Já a gente curte por aqui, tá bom? Quem também tá ligado com a gente em Nova Hartz é o Rodrigo. Oi, Rodrigão, grande abraço pra você, pra toda a turma, pra esposa ligada também por aqui, a turma em casa, na boa, curtindo esse solzinho, ligado aqui na Verdes Campos. Tá faltando o teu recado também.
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0: Verdes Campos, 12:34.
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7: 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Muito bem, que alegria estar junto com você por aqui no Mistura Boa, onde a gente faz aquela misturinha boa do meio-dia até as duas, com informação, música boa e, é claro, com a tua participação por aqui, junto com Super Top Exclusiva 10,99, a loja Super Top Exclusiva. 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
7: Banda 10 canta pra gente, segunda divisão, hein?

Ana Castela com Zé Felipe, eu só quero você por aqui no nosso Mistura Boa. Teve Banda 10, Segunda Divisão, e agora tem mais informações pra você. Órgãos de menino de 3 anos que morreu após ser espancado pelo pai são doados. Missionário dos Estados Unidos confessou e foi preso no Rio Grande do Sul. O homem está preso desde domingo. A criança estava internada na UTI do Hospital de Pronto Socorro de Porto Alegre. Órgãos do menino Oliver Golden Grayson, de 3 anos, que morreu após ser espancado pelo pai, foram encaminhados para doação. A criança, que estava internada na unidade de terapia intensiva pediátrica do Hospital de Pronto Socorro de Porto Alegre, teve morte cerebral na noite de quarta-feira. A informação foi confirmada pela Secretaria Municipal de Saúde da capital, que disse que a captação dos órgãos foi feita na manhã desta quinta-feira, com autorização da família moradora de Viamão. O pai, Dantre Germain Grayson, um missionário norte-americano de 33 anos, confessou o crime e está preso preventivamente desde domingo, quando ocorreu o crime. Preso indica local e polícia encontra corpo em decomposição em Alvorada. Cadáver foi localizado em terreno no bairro Maria Regina após informações repassadas por investigado preso pelo DENARC. Um corpo em avançado estado de decomposição foi encontrado na tarde de quarta-feira no bairro Maria Regina, em Alvorada. A vítima ainda não foi identificada. A localização ocorreu após um homem preso durante uma operação do Departamento Estadual de Investigação, o DENARC, informar a polícia onde o cadáver havia sido ocultado. O suspeito conduziu os agentes até um terreno, onde equipes da Delegacia de Homicídios e Proteção à Pessoa de Alvorada, com apoio do Corpo de Bombeiros, localizaram o corpo. Ex-jogador do Inter de Santa Maria é baleado após desentendimento em bar no norte, no noroeste do estado. O meio-atacante Charles, que vestiu a camisa alvirrubra na temporada de 2024, foi atingido por um disparo em Fortaleza dos Valos. Segundo informações locais, o atleta não corre risco de morte.

Ministério Público desarticula suposto esquema de desvio milionário na manutenção de veículos de Viamão. O Ministério Público do Rio Grande do Sul apura corrupção, fraude em contrato e lavagem de dinheiro envolvendo 43 milhões de reais. O Ministério Público do Rio Grande do Sul deflagrou nesta quinta-feira a Operação Engrenagem Oculta, que investiga um suposto esquema de corrupção, fraude em contrato público, organização criminosa e lavagem de dinheiro envolvendo recursos destinados à manutenção da frota do município de Viamão, na região metropolitana. A ação apura a participação de 54 alvos, entre eles agentes públicos, empresários do setor de gestão e manutenção veicular e responsáveis por oficinas credenciadas. Olha só que curioso, a Câmara aprova um projeto que proíbe entregadores de subirem em apartamentos em Cachoeirinha. Entregas deverão ser feitas na portaria. Proposta segue para a sanção do prefeito. A Câmara Municipal de Cachoeirinha aprovou por unanimidade na terça-feira um projeto de lei que desobriga entregadores de aplicativos e de serviços de delivery de entrar em condomínios e subir até os apartamentos para concluir as entregas. A proposta agora segue para a sanção do Poder Executivo. Perseguição policial termina com apreensão de 230 litros de agrotóxicos contrabandeados no Rio Grande do Sul. Dois homens foram presos após fugirem de abordagem entre

0: Segundo a polícia, os dois suspeitos naturais de Santana do Livramento confessaram que transportavam a carga desde a cidade da fronteira oeste e que os produtos seriam entregues e comercializados na região de Bento Gonçalves. O motorista de 31 anos possui antecedentes por lesão corporal e descumprimento de medida protetiva. Os presos, o veículo e a carga foram encaminhados à Delegacia de Polícia Federal em Caxias do Sul, onde foi lavrado o flagrante pelo crime de descaminho. Faltando 10 minutos para uma hora da tarde, este é o Mistura Boa, trazendo as últimas notícias para você e também música boa.
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0: Maravilha, Rio Negro e Solimões, ninguém faz igual. Teve Passarela, Sofrendo e Vivendo, faltando 4 minutos para 1 hora da tarde. Você tá ligado por aqui no Mistura Boa. Quem tá participando com a gente pelo nosso WhatsApp, 54999-270-979. A gente vai mandar aquele alôzinho especial, igual é o José Altamiro. Quero participar da promoção Deu Bolo. Minha esposa faz aniversário dia 13. Grande abraço, turma ligando com a gente em Canela. O José Altamiro Matos e a Rosiane Matos ligando com a gente por aqui. O Marco também tá ligado com a gente. Toca Cleiton e Camargo, também uma boa pedida. Noeli Machado, grande abraço pra você, minha querida, participando com a gente por aqui. Uma excelente tarde pra você.
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6: Ah, que alegria estar junto com você aqui na Verdes Campos 97.9. Tá todo mundo ligado, sintonizado, curtindo música boa e bem informado. Uma hora e dois minutos, este é o Mistura Boa, comigo Abimael te fazendo companhia até as 14h. 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
1: Tio Sim, a história é o seguinte.
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1: Não volta nunca mais. Felipe Araújo com Dilcinho por aqui. A gente curtiu Paga de Louca e agora... Quem não paga de louco é meu amigo Anderson Dilken, que vai trazer as informações para a gente ficar atualizado do Vale dos Sinos agora. Boa tarde, Anderson.
2: Boa tarde, Abimael. Boa tarde, ouvintes. A Polícia Civil deve concluir nos próximos dias a investigação sobre o caso da caixa com o cachorro morto enviada ao gabinete da vereadora Deza Guerreiro em Novo Hamburgo. A principal suspeita já prestou o depoimento, assim como uma nova testemunha. Segundo a investigação, a mulher teria enviado o animal após ele morrer em decorrência de um ataque de cães comunitários. A vereadora afirmou que não conhece a suspeita e que nunca teve contato com ela. O delegado responsável informou que a motivação do caso ainda será detalhada após o encerramento do inquérito. A Polícia Civil concluiu um inquérito que investigava dois empresários de Voti presos em flagrante por armazenar material de uso sexual infantil. Um dos investigados foi indiciado por armazenamento desse tipo de conteúdo. O outro responderá por armazenamento e também por compartilhamento dos arquivos, caso que será analisado pela Justiça Federal. Segundo a investigação, o material era obtido principalmente pela chamada Dark Web e armazenado em computadores e HDs externos. Os dois seguem em liberdade provisória, cumprindo medidas cautelares determinadas pela Justiça. Morreu aos 44 anos o atleta hamburguense Paulo Antônio Pinto Soares Júnior, conhecido como Paulinho, destaque do tiro ao prato no Brasil. Campeão mundial da modalidade, ele atuava no esporte há mais de 30 anos e era reconhecido por sua dedicação e participação em competições nacionais e internacionais. A morte foi confirmada pela Liga Nacional de Tiro ao Prato, que lamentou a perda e destacou a importância de Paulinho para o esporte. A causa da morte não foi divulgada. O transporte coletivo de São Leopoldo pode parar na próxima segunda-feira. O Sindicato dos Rodoviários anunciou greve após a categoria aprovar por unanimidade o estado de greve em assembleia. Segundo o sindicato, as empresas ainda não apresentaram proposta para a campanha salarial deste ano. Uma nova assembleia será realizada no domingo para avaliar uma possível negociação. Caso não haja acordo, a paralisação será mantida a partir de segunda-feira. Abraço, Abimael. Abraço, ouvintes. Até amanhã. Bistu.

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1: Verdes Campos, 1:16.
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0: Que alegria estar com você por aqui, 1h21. Este é o Mistura Boa para você, com muita informação, música boa e, é claro, contando com a tua participação, com o teu recado aqui pelo nosso WhatsApp 54999270979, também pelas nossas plataformas digitais, arroba Rádio Verdes Campos FM, no Instagram, no Facebook. Você é sempre muito bem-vindo lá pelo nosso site, radioverdescamposfm.com. 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Vamos seguir com o nosso Mistura Boa por aqui, com mais música boa, tem mais informação e muita coisa boa para você interagir com a gente por aqui nas nossas promoções também. Tô te esperando.
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Banda Passarela, um clássico aqui na Verdes Campos, do Bar da Esquina. Teve Banda Modelo, Se Eu Não Tivesse Bloqueado. E agora a gente traz mais informações para você no Mistura Boa. Me sinto grato, suspeito é solto após a morte da jovem lançada sem corda em São Paulo. A polícia e o Ministério Público inocentaram os dois trabalhadores que ficaram 18 dias na cadeia após a tragédia em Limeira. Quatro responsáveis pelo evento foram denunciados. João Antônio Pivetta, um dos funcionários contratados pela empresa que jogou Maria Eduarda Rodrigues de Freitas sem cordas durante um salto de hop jump na Ponte do Esqueleto em Limeira, São Paulo, foi solto nesta quarta-feira após ficar 18 dias na prisão, segundo informações. E o caso da menina que estava desaparecida em Canoas foi esclarecido. Polícia explica que o caso de adolescente desaparecido em Canoas foi solucionado nesta quinta-feira. Após sair de casa para o colégio, a jovem não voltou para casa, o que deixou uma angustiada a mãe da adolescente de 15 anos. Ela registrou o caso, mas informou que a menina não havia sido sequestrada, mas sim tinha saído de casa sem intenção de retornar. O caso teve uma solução na manhã de quinta-feira, hoje, quando os agentes da Delegacia de Proteção à Criança e Adolescente acolheram a menina. Segundo o delegado Maurício Barisson, responsável pela especializada, o contato com a jovem aconteceu logo no começo da apuração, mas ela não revelava onde estava. A polícia, a menor contou ter sofrido agressões físicas e violência psicológica pela própria mãe após revelar sua orientação sexual. Prefiro ter uma filha morta do que uma filha homossexual, teria dito a mãe antes das agressões físicas, segundo relatos da menor.

Estados Unidos atacam cerca de 90 alvos militares na costa do Irã em nova rodada de bombardeios. Entre as estruturas destruídas ou danificadas estão sistemas de defesa aérea, ativos de vigilância costeira, locais de armazenamento de mísseis e drones, capacidades navais e infraestrutura de logística militar. Acabou o cessar-fogo na guerra dos Estados Unidos contra o Irã. Isso pode impactar muita gente aqui. Com o aumento do petróleo. E o governo adia a decisão sobre retirada do subsídio à gasolina após novos ataques ao Irã. O ministro da Fazenda, Dário Durigan, afirmou que medida estava prevista para ocorrer nesta semana, mas novos bombardeios no Irã mudaram todo o cenário. O ministro da Fazenda, Dário Durigan, afirmou nesta quinta-feira que vai avaliar na próxima semana a retirada parcial ou total do subsídio à gasolina criada pelo governo para conter os efeitos da guerra no Oriente Médio sobre os preços dos combustíveis. Segundo o ministro, a intenção inicial era retirar o benefício ainda nesta semana. No entanto, a alta de mais de 5% no preço do barril do petróleo na quarta-feira levou a equipe econômica a adiar a decisão. Em maio, o governo anunciou o subsídio à gasolina importado ou produzida no Brasil. A medida inicialmente tinha previsão de duração de 2 meses para conter os efeitos da guerra no preço do petróleo. Uma hora e 33 minutos, este é uma mistura boa pra você. É a guria de novo! Country, bitch!

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1: Verdes Campos, 1h36.
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5: O que pode bloquear nossos caminhos? Quando pensamos em caminhos abertos, naturalmente entendemos que as nossas coisas estão dando certo. Muitas vezes, parece que tudo está caminhando bem. De uma hora para outra, uma enxurrada de coisas negativas acontece. Temos a sensação de que tudo foi trancado. A resposta é que chegamos num ponto da nossa vida. Para continuar prosperando, construindo, precisamos rever alguns aspectos do nosso cuidado espiritual. Refletir sobre nossos medos, mágoas, pessimismo, falta de atitude e autopiedade nos leva a enfrentar essas questões com coragem e transformação. Cuidado espiritual tem a ver com superação daquilo que nos fragiliza e nos magoa. Somente assim podemos dar continuidade nos nossos caminhos para uma nova etapa de prosperidade.
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1: Maravilha, quinta-feira, dia 9 de julho, que coisa boa tá com você por aqui na nossa audiência, turma ligada em todo o estado do Rio Grande do Sul, no Mistura Boa, junto com Rede Mac Paranhana. 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Vamos seguindo com o nosso Mistura Boa, com mais música boa aqui pra gente curtir e esperando a tua participação por aqui também pelo nosso WhatsApp e em nossas promoções.

0: Eduardo Costa, Deus é Caipira, faltando 12 para as duas.
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0: Flores no banco do carro. Agora quem canta para nós, Alma Latina, vem para cá interagir junto comigo.

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0: Maravilha, Verdes Campos FM 97.9, a rádio que eu sempre quis. Chegando ao fim de mais uma Mistura Boa nesta quinta-feira. Agradecer a todo mundo que ficou ligado com a gente por aqui. Andréia, Sabrina participando da promoção Deu Bolo por aqui do filho Wellington, de aniversário da Várzea Grande em Gramado. Maravilha, obrigado pela participação. A Rosiane também por aqui. A Nelly lá de Três Coroas. Boa tarde.
1: Boa tarde, Nelly de Três Coroas. Se foi possível rodar uma só lajota pra mim curtir, se escutar. Eu estou fazendo uma faxina na casa, que eu já me afogo, não estou trabalhando, eu daí só para me escutar, se foi possível rodar essa música. Preço para todos os ouvintes, minha esposa, o Elvis, que está trabalhando também. E tá na escuta da Verdinha.
0: Maravilha, uma boa faxina por aí, a turma ligada com a gente em Três Coroas. Uma excelente tarde de quinta-feira para você. Toda a turma ligadinha com a gente, participando conosco por aqui. Não vai dar tempo de dar recado para todo mundo. 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E falando em casa, quem assume os comandos da nossa casa por aqui é a Rita Aline, que fica com você até as 18 horas com Conexão Musical na Verdes Campos. E se Deus quiser, amanhã estou de volta a partir do meio-dia com mais Mistura Boa para você. Até lá, uma excelente tarde para você. Tchau, beijo.

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2: Famílias da comunidade Diniz Martins Rangel, na Fazenda Pires, em Parobé, poderão participar de mais uma edição do Varão Solidário neste sábado. A ação acontece das 9h30 às 11h30 e vai distribuir gratuitamente roupas e calçados arrecadados por meio de doações da comunidade. A iniciativa busca atender quem mais precisa, além de incentivar a solidariedade e aproximar o poder público da população. A situação do canil municipal de Gramado entrou em uma nova fase após vistoria da Defensoria Pública. A Prefeitura aceitou uma série de medidas para melhorar o atendimento aos animais, a estrutura do abrigo e a participação da comunidade no acompanhamento do serviço. Entre as ações previstas estão o reforço da equipe responsável pelo manejo dos animais, ampliação do horário de atendimento, criação de um plantão emergencial por WhatsApp, melhorias na infraestrutura e a formação de uma gestão compatível com ONGs e protetores independentes. A administração também vai promover campanhas de doação para reduzir o tempo de permanência dos cães no canil e incentivar a adoção responsável. A Defensoria afirmou que continuará acompanhando a implementação das medidas para garantir mais saúde, segurança e bem-estar aos animais abrigados em Gramado. Saiba mais em radioverdescampusfm.com, da redação Anderson Dilkin.
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0: 2 e 1.
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Muito boa tarde, galerinha maravilhosa que tá curtindo a nossa Verdes Campos, a rádio que eu sempre quis. Começando mais um Conexão nesta quinta-feira, dia 9 de julho, aqui pela 97.9, a Verdes Campos, a verdinha mais querida da região. E Rita Aline, vou com você até às 6 da tarde com muita música, informação e diversão pra você. Então, não fique de fora, vem participar, manda o seu alô pelo nosso WhatsApp 54999-270979 e vem fazer parte da família da Verdinha. E aqui comigo, deixa eu trazer a temperatura, 22 graus na Serra Gaúcha com o sol maravilhoso. Hoje tá gostoso, podia ser assim o inverno. Taquara, 23 graus com o sol entre nuvens, temperatura em Porto Alegre de 21, sol entre nuvens, e em Capão da Canoa, no nosso litoral gaúcho, 16 graus e sol entre nuvens. E se prepara porque amanhã é pra chover, tá, gente? Se prepara que amanhã é pra chover. 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Simbora começar a nossa tarde com Flávio Dalcin, Ivan Daori e João Luiz Correia, caminhoneiro apaixonado.

0: também.
1: Você ouviu aí, César e Paulinho, ela é doida, aqui na nossa programação da Verdes Campos. Quem tá por aqui participando, o pessoal que pediu para participar do Deu Bolo aqui, né? Opa, vai participar sim, tá bom? Obrigada pelo carinho, obrigada pela tua audiência. Quem mais aqui? Silvio, fala Silvio.
2: Ritinha, boa tarde.
1: Tarde.
2: Aqui é o Silvio da cidade de Itaquara, gostaria de escutar com Terceira Dimensão, o Corpo e Alma, Kátia Queira. Uma ótima quinta-feira a todos nós e para vocês da rádio essa música também. E é bom estar vivo.
1: Ô Silvio, não dá para ser aquela dos Olhos Negros, ou Alô Meu Amor, ou De Eu Te Amo. Beijo, Silvio. Daqui a um pouco na programação ela vai aparecer, tá bom? Valeu. A Nelly também está com a gente. Fala, Nelly.
3: Boa tarde, Ritinha. Aqui é a Nelly de Três Coroas. Eu sou já minha folga, só curtindo, fazendo faxina na casa. Eu, se puder rodar a música da Jerry, do Garoto Show, para me curtir, eu agradeço. Eu ofereço para todos os ouvintes.
1: Tá bom, um abraço grande para você, obrigada pelo carinho. E a gente segue na programação com Chiquita e Bordoneio, Lua de Mel em Gramado, participação do Sorriso Lindo.

0: Você ouviu aí Brilhação Maluca aqui na nossa programação. Você que ainda não está participando, gente, bora participar junto com a Verdinha. 999-270-979, como está fazendo a galera que está mandando a mensagem por aqui, né? Vamos ver aqui.
1: Rita, boa tarde. Quero participar da promoção do aniversário.
0: Tá bom.
1: Eu fiz aniversário dia 3 de julho, 63 anos.
0: Opa!
1: Ah, um abraço para todos da Verde Campos.
0: Carlos, faz o seguinte, manda agora por escrito, quando tu conseguir, o teu nome completo, tá? Manda por escrito, nome completo, a data do aniversário e a cidade, tá, gente? Porque para a gente poder achar os aniversariantes, a gente vai pela data, tá, gente? Então, se você mandar áudio, a gente não consegue achar vocês para poder fazer o sorteio. Então, manda aí o nome completo, a data do aniversário e a cidade da onde é o aniversariante. Manda aí, tá bom, Carlos? Valeu, menino! Quem mais aqui? Oi, Rita, sou a Adriana de Parobé. Tô passando para desejar uma ótima tarde para nós e bota qualquer uma para nós curtir. Hoje estou em casa. Valeu, Adri, um beijão para você. Obrigada pelo carinho. Adriana Nogueira tá com a gente aqui. Mas tem mais uma Adriana, daqui a um pouco eu conto quem é.
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0: E a Universidade Estadual do Rio Grande do Sul, a URGS, está recebendo inscrições para 6 especializações que iniciarão no segundo semestre deste ano. As turmas desses cursos de pós-graduação serão abertas nas unidades de Erechim, Frederico Westphalen e Porto Alegre. As inscrições seguem até o dia 14 de agosto. Os editais com os critérios de seleção, número de vagas e as demais informações sobre os cursos estão disponíveis no site da universidade. Em Porto Alegre serão abertos 2 cursos novos. Especialização em Planejamento, Orçamento e Governança Pública e Especialização em EJA, Letramentos e Linguagens.
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0: 2h25.
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0: Essa é a rádio que eu sempre quis, 97.9. A minha, a sua, a nossa Verdinha. Vem comigo, Rita Lini.
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0: 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Seguimos com o Bailaço Pijama.

0: Essa é a nossa Verdinha. Oi, gente boa. Obrigada a você que está participando junto com a nossa querida Verdes Campos. Vamos lá. Quem mais está com a gente aqui? Deixa eu achar aqui quem é que está aqui. Meu Deus, que não tem uma fila aqui. Vamos ver. A Adriana Silva agora tá com a gente. Boa tarde, Ritinha, tudo certo? Roda pra nós aí, bota pra remexer, ofereço pra todos na escuta. É a Rosa de Araricá. A Rosa usando o telefone da Adriana, é isso? Beijo, meninas. Obrigado pelo carinho. Enedir! Oi, Enedir! Manda uma música pros guris da pintura Pica-Pau, o Bodão. E Bodão, obrigada, pode deixar, vou mandar uma música pra vocês aí, várias músicas boas pra vocês curtir. Fala, seu João de Sapiranga.
1: Boa tarde, Rita, como é que tá, tudo bom?
0: Tudo.
1: Ô, Rita, tá com uma boa, uma música dessas novas dos atuais pra mim escutar agora de tarde em casa, tá?
0: Tá bom.
1: Tchau, tudo é bom pra ti, tá? Um beijo e um abraço.
0: Um abraço.
1: Um ótimo programa pra ti.
0: Obrigada. Simbora com a notícia.
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0: E a gente traz as notícias. A Polícia Civil deflagrou na manhã desta quinta-feira uma operação para prender 20 homens considerados foragidos da justiça por crimes de violência contra a mulher no Rio Grande do Sul. Até a última atualização desta reportagem, 5 suspeitos haviam sido presos. A ofensiva começou às 5 horas da manhã e ocorre em Porto Alegre, Guaíba, Sapiranga, Estrela e Novo Hamburgo. Os mandados são cumpridos por equipes coordenadas pela Divisão de Inteligência e Análise Criminal do Departamento de Proteção a Grupos Vulneráveis. Segundo a delegada Marina, responsável pela ação, os alvos são considerados de alto risco de reincidência.

0: 2h41.
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1: Sucesso do Leonardo, boto pra remexer aqui na Cápsula do Tempo. Como é bom recordar, né, gente? E você que não mandou seu alô ainda, fica à vontade pra mandar. 999-270-979, como fez o André. Fala aí, André.
2: Daí, Rita. Bom dia, boa tarde.
1: Tarde.
2: Toca a música aí, Descida, do Milionário José Rico, pra nós aí.
1: Tá bom.
2: André da Serra Grande, abraço.
1: Abraço, vai vir na Cápsula do Tempo daqui a um pouquinho pra vocês ouvirem. Quem mais aqui? Vanderly, boa tarde, Ritaline. Gostaria de ouvir uma música em homenagem à cantora Bonnie Taylor, Total Eclipse of the Heart. Ai, aqui é o Vanderly de Parobé. Ô, Vanderly, sabe qual que vai tocar? Vai tocar uma versão em brasileiro, de uma dupla que eu amo demais, que é o Wilson e Soraya, ou Wilson e Soraya, tá? Eles gravaram essa música em português e ela vai vir agora depois do comercial, é a primeira do bloco pra te ouvir aqui, tá bom, meu queridão? Um beijo grande pra ti e obrigado pelo carinho. A Noemi também tá por aqui, fala Noemi.
3: E Rita, tudo bem? Aqui é a Noemi de Nova Hartz. Gostaria muito de ouvir a música, se for possível, A Culpa, do grupo Momentos.
1: Tá
3: se
1: bom.
3: Se for possível, te agradeço muito, adoro a rádio.
1: Beijo, tchau, Noemi. Obrigada pelo carinho, obrigada pela tua audiência. Tá na hora dele trazer as notícias no Play News. Anderson Dilkin.
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5: O Ninho das Águias em Nova Petrópolis ganhou um novo chimarródromo para oferecer mais conforto aos visitantes. O equipamento conta com água quente, fria, natural e até um ponto para abastecimento de água para pets. A instalação atende uma antiga reivindicação da comunidade e dos turistas. Segundo a prefeitura, o atrativo já recebeu mais de 20 mil visitantes neste ano, um crescimento de 38% em relação ao mesmo período de 2025, reforçando a importância dos investimentos na infraestrutura turística do município. Parobé garantiu mais de R$7.200.000 em recursos do governo do estado para pavimentar a rua João Francisco de Souza, no bairro Areia Branca. A obra vai contemplar cerca de 2,5 km de extensão e é considerada a maior captação de recursos da história do município para uma única obra, sem contrapartida financeira da prefeitura. Após a assinatura do convênio, o projeto segue para os trâmites técnicos e a abertura da licitação, que definirá a empresa responsável pela execução dos trabalhos. Saiba mais em Rádio Verdes Campos FM.com, da redação Anderson Dilkin.
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1: Vem pra Verdinha, você também, 97.9. Esse é o Conexão e eu sou a Rita Lini. Até às 6 eu tô por aqui. Verdes Campos! 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E como eu falei, né, para o nosso querido ouvinte aqui, que pediu, né, o total eclipse do coração, né? O... Cadê ele aqui? O Vanderly vai tocar para ti agora, Wilson e Soraya.

0: O som do Grupo Momentos, A Culpa, aqui na nossa cápsula do tempo, né? E eu quero só contar para quem ainda não sabe, né, gente, que o Vanderlei, ele pediu a homenagem, né, à cantora Bonnie Tyler, e ela morreu, gente. Ela faleceu no dia de hoje, nesta quarta-feira, né, morreu ontem, no caso, aos 75 anos, em Faro, no sul de Portugal, onde estava internada desde o dia 30 de abril, após ser submetida a uma cirurgia de emergência para tratar uma perfuração no intestino. O estado de saúde da Bonnie, de um dos maiores sucessos aí da década de 1980, né, havia se agravado nos últimos dias. Ela chegou a ser submetida a um coma induzido e posteriormente foi transferida para a unidade de terapia intensiva no hospital. Então, ontem, né, a cantora Bonnie Tyler nos deixou, muito pouca gente sabe, e até foi, achei que ia ter uma repercussão maior até na TV, né, e não teve. Então foram poucos que ficaram sabendo da morte aí da Taylor, tá bom, gente? É da Bonnie Tyler. Né, que Deus a receba, essa grande cantora aí, de braços abertos. E a gente vai ficar com, claro, vários clássicos dela para relembrar essa voz meio rouca que ela tinha, que era gostosa de ouvir, né, gente? Então tá aí, né, para quem não sabia. E a gente segue aqui na nossa Verdes Campos com o nosso comercial e já volta.
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0: 3:23.
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0: 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E agora tá chegando a nossa Blitz de hoje com a música nova da Banda 10, Segunda Divisão.

0: Tá aí o sucesso do Portal Gaúcho na mesma mulher. Quem mais tá com a gente aqui é o Paulo de Canela. Pode tocar uma música do Zezé de Camargo e Luciano, por favor? Paulo de Gramado vai tocar daqui a um pouquinho numa das cápsulas do tempo, tá bom, Paulo? Um abraço pra você. Zenaide, sua linda, fale aí, menina, o que você tem pra me dizer? Vamos lá, vamos botar a Zenaide no ar aqui. Peraí.
1: Boa tarde, Ritinha. Tarde. Ótima quinta-feira. Um bom trabalho para vocês, todos os locutores, música Pedro e a Loiva para vocês da rádio. E pode ser uma Corrique Rene voltando para minha terra. Muito obrigado.
0: Tá bom, daqui a um pouquinho tu vai ouvir a Escolta de Vagalumes, que é o nome da música, tá bom, Zenaide? Um beijão para ti, para toda a galera aí, como sempre, participando junto com a gente aqui. Jesus de Melo também tá sempre lá no galpão, né, junto com os cavalos, tá sempre ligado na 97.9. Abraço grande, Jesus. Obrigado pelo carinho, obrigado pela audiência. Quem mais aqui? Samuel Padilha, uma boa tarde para você, meu queridão. Obrigada aí também pela audiência, o pessoal sempre junto com a gente. Quem mais aqui? O Itacir, boa tarde, quero participar do sorteio do aniversário. Tá participando sim, tá bom? Já tá tudo certinho aqui, já tá dentro do sorteio. Tem mais outras pessoas que estão mandando mensagem. Daqui a um pouco eu conto quem são. Fica aí.
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0: E os órgãos do menino Oliver Golden Grayson, de 3 anos, que morreu após ser espancado pelo pai, foram encaminhados para a doação. A criança, que estava internada na unidade de terapia intensiva pediátrica no Hospital de Pronto-Socorro de Porto Alegre, teve morte cerebral na noite de ontem, quarta-feira. A informação foi confirmada por fontes da Secretaria Municipal de Saúde da capital, que disseram que a captação dos órgãos foi feita na manhã desta quinta-feira com autorização da família moradora de Viamão. O pai, Drandre Germaine Grayson, um missionário norte-americano de 33 anos, confessou o crime e está preso preventivamente desde domingo, quando o crime aconteceu, assim como a mãe também foi presa por, né, ter deixado isso acontecer. Uma rádio diferente. 3:39.
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0: 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Rainha musical com a Comadre Compadia Socorro.

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0: Milionário José Rico, descida na cápsula do tempo. E você, tá fazendo o que nessa tarde? Tá esperando começar o jogo da França e do Marrocos? Eu vou olhar só pra dizer pra vocês, tá? Como é que tá, mas eu não sei não. Depois do último jogo aí que aconteceu, pra mim essa Copa tá vendida, tá comprada, tá de um jeito que a gente não esperava. Dois times maravilhosos tiveram que ir embora em relação aí a alguns juízes, né? Para favoritar outros ou algum outro time, né? Na minha visão, tá, gente? Não sei se é na de vocês, mas enfim, né? Vou olhar só para olhar, para ver o que vai acontecer. Vamos ver aqui quem mais tá com a gente. Juarez, fala, Juarez.
1: Aqui é o Juarez da cidade de Glorinha. Eu estou ligadinho na programação, que estou tomando aquele chimarrão e escutando a verdinha ali. Eu quero que tu ofereça uma música para mim mesmo, uma música bem apaixonada.
0: Tá bom.
1: Que hoje eu estou apaixonado ali.
0: De novo, Juarez?
1: Tá, Ritinho? Quero um forte abraço para ti.
0: Tá bom.
1: E para os teus ouvintes, para todos que estão na escuta da programação. Se eu for atendido, fico muito obrigado.
0: Vai ter muita música apaixonada aqui. Daí tu escolhe uma, tá bom, Juarez? Pode ser? Um abraço grande para ti. Obrigada pelo teu carinho e pela tua audiência. O Ronaldo Porte também já tá por aqui, né, Ronaldo? Eu vou tocar uma do Duque Dalvan Espinheira. Essa música é bonita e fala bastante da nossa, digamos, atualidade. Vai tocar no finalzinho do programa em oferecimento pra ti, tá bom, Ronaldo? Nelson Matana tá só dançando com as músicas da rádio hoje, né, Nelson? Abraço, queridão. Obrigado pelo carinho de sempre. Quem mais aqui? Anélia. Boa tarde. Estou na escuta no bairro Canudos, em Nova Hartz. Beijo, minha linda. Obrigada pelo carinho. Boa tarde. Aqui é o Lucas Momberger, do Figueirão. Tá pedindo uma aqui que eu não encontrei aqui, tá, Lucas? Mas vai tocar umas músicas bem boas aqui pra vocês ouvir. Pra galera da Pedreira do Momberger, tá bom? Com certeza. Wanderson Moraes, o pessoal lá na oficina do Berga, tá pedindo também um Zezé de Camargo. Vai vir junto com a que o Paulo me pediu. Daqui a um pouquinho vai tocar uma do Zezé de Camargo, Luciano, aqui. Já vai ser pra ti também, tá bom, Wanderson? Abração, menino. Simbora com as notícias, porque tá na hora dele. Anderson Dilkin e o Play News.
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3: Gramado recebeu um plantio de 550 mudas de árvores nativas nos bairros Vale dos Pinheiros, Linha Marcondes e Carazal. A ação faz parte do programa Arborização Mais Segura, desenvolvido pela CPFL-RGE, com acompanhamento da Secretaria do Meio Ambiente. Esta é a primeira etapa de um projeto que prevê o plantio de 1.000 mudas no município. As espécies são nativas da Mata Atlântica e devem contribuir para ampliar a arborização urbana e fortalecer a infraestrutura verde da cidade. Produtores rurais de Nova Petrópolis estão convidados para participar do Dia de Campo, que será realizado na próxima terça-feira, dia 14, das 2 às 5 da tarde, no Centro de Treinamento de Agricultores na localidade de Linha Brasil. Promovida pela Emater, a atividade terá orientações técnicas e práticas sobre conservação do solo, plantas de cobertura, bioinsumos e sementes crioulas, com foco no fortalecimento da agricultura familiar e na sustentabilidade. A participação é gratuita mediante inscrição antecipada. Saiba mais em radioverdescamposfm.com, da redação Anderson Dilkin.
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0: Venga, corpo e alma!
1: Tá aí o corpo e alma com ele, né? O Wanderley Rodrigues e a Kátia Queira aqui na nossa programação. Quem mais tá por aqui é a Lourdes. Oi, Lourdes!
2: Boa tarde, Ritinha. Tudo bem?
1: Tudo.
2: Coloca a música musical Calmon, Sol e a Lua, se for possível. Ofereço para vocês da rádio, para mim e para todos os ouvintes.
1: Tá
2: um beijo grande.
1: Beijo, minha lindona. Obrigada pelo carinho de sempre. A Márcia tá por aqui. Boa tarde, Ritinha. A Márcia da Recosta, tomando chimarrão, fazendo crochê, curtindo vocês. Que coisa boa, hein, Márcia? Beijo grande pra você. Bom chimarrão. O Oséias também tá por aqui, né, Oséias? Fala aí, Oséias.
3: Fala, Rita, meu amor. Como é que tu tá, guria? Tudo bem?
1: Tudo.
3: Uma ótima tarde a todos aí. Um abração pra turma da rádio aí.
1: Obrigada.
3: Um abraço pro JP lá do estacionamento.
1: Tá bom.
3: Manda a música, eu sou gaúcho, gaúcho macho. Em homenagem ao JP estacionamentos. Um abraço, querida.
1: Abraço, beijo. Valeu, Oséias. Quem tá por aqui também é o Marcos Roque de Sapiranga. Boa tarde, Ritinha. Marcos Roque de Sapiranga toca espinheira pro meu amigo Bibi, que está lá no Campo Bom e na escuta da Verdes Campos. Vou tocar no finalzinho do programa. Eu prometi também pro Ronaldo que ia tocar essa música pra ele, né? O Ronaldo Pórtica de Canela. Então, pro finalzinho tá garantida sair na nossa cápsula do tempo, tá bom? A gente vai pro intervalo comercial e já volta com muito mais aqui na Verdes Campos.
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1: 4h23.
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5: 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Vamos lá, que vem mais música pra você ouvir aqui na Verdinha. Os Quatro Caldeirões, um beijo embaixo do chapéu.

0: Você ouviu aí eles, né? Zezé Di Camargo e Luciano, quando a dupla ainda tava cantando junto, né, gente? Pão de mel. Uma delícia! E você que ainda... Você que ainda não está aqui com a gente, né? Você pode mandar o seu alô no 999-270-979. E quem mais mandou mensagem aqui foi... Deixa eu ver aqui, aqui eu já mandei o alô para eles, né? Quem mais? O Antônio! Oi, Antônio! Uma boa tarde para você! Obrigado pelo carinho, obrigado pela tua audiência de sempre, viu? Beijão, Antônio! O Joel Pinto! Boa tarde, Ritinha! Tudo bem com você? Graças a Deus, eu estou aqui esperando a Verdes Campos com muita dor, mas não deixei cheio de trabalhar demais esse mês, muita festa. Pois é, Joel, né? Tu tinha que ter uma pomada Livita pra te passar no teu braço, passar bastante pomada, né? E tomar o remédio pra dor, que é o que vai te ajudar, tá bom, Joelzinho? Quem mais aqui? Oi, Rita! A Rejane tá pedindo só uma canção do Barbarella, mais tarde vai vir também, tá bom? Um beijo grande pra você, obrigada, Rejane, pelo carinho. Vamos lá! Notícia!
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0: A vereadora de Santana do Livramento, na fronteira do oeste do Rio Grande do Sul, que disse ter usado uma vassoura para agredir a própria cachorra, foi indiciada pela Polícia Civil pelo crime de maus tratos a animais. Eva Coelho Rosa, conhecida como Simplesmente Eva, segue em liberdade, mas prestou depoimento à polícia na quarta-feira. Segundo a delegada Giovanni Miller, ela confessou as agressões narradas nas redes sociais e o inquérito foi removido à justiça na quarta-feira. A delegada explica que foi feita uma visita à casa da vereadora para verificar as condições dos animais, com a presença de um veterinário da prefeitura, e que não foram constatados sinais de maus tratos nos cachorros. Houve um indiciamento pelos maus tratos referidos na live e confirmados no interrogatório. 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
6: 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Conexão até às 6. 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

0: Tá aí o som do Calmon, o sol e a lua na cápsula do tempo aqui da nossa Verdes Campos no Conexão. E aqui, você que ainda não mandou o seu alô, pode mandar 999-270-979. Quem mais tá por aqui? A Ivani. Oi, Ivani. Fala aí.
1: Oi, Ritinha. Aqui é a Ivani de Sapiranga. Queria pedir a música Porto Alegre é Longe para oferecer para toda a minha família, para todos vocês da rádio e para todos os ouvintes. Se eu for atendida, meu muito obrigada. Tchau.
0: Tchau, dona Ivani. Vou ficar te devendo hoje, dona Ivani. Vou ficar te devendo, mas eu consigo colocá-la para você amanhã, tá bom, minha queridona? O nosso querido Jair de Sapiranga, como sempre, junto com a gente aqui, né? Se ainda der tempo, eu queria pedir eco do Minuano e Bonitinho. Se der tempo, vou ver se vai dar aqui, tá? Dentro do cronograma, Jair. Um beijo grande para você. Obrigada por estar sempre levando a gente na carona e ouvindo aonde você vai. E se você ainda não mandou alô, manda aí. Tô trazendo o Anderson Dilke com as notícias e tá começando o jogo da França com Marrocos. E conforme for adiantando aqui, eu vou contando pra vocês, tá certo?
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3: A Secretaria de Educação, Esporte e Lazer divulgou o calendário do recesso escolar de julho em Canela. Nas escolas municipais de ensino fundamental, a pausa será de 20 a 31 de julho. Já na educação infantil, o recesso ocorre de 27 a 31 de julho. O retorno das aulas está marcado para o dia 3 de agosto. Durante esse período, algumas escolas passarão por serviços de manutenção, como pintura, jardinagem e pequenos reparos para receber os estudantes no segundo semestre. Moradores do bairro Santa Terezinha, em Taquara, devem ficar atentos ao cronograma de coleta de podas que ocorre entre os dias 9 e 11 de julho. Depois, o serviço será encerrado nos bairros Santa Maria e Eldorado de 16 a 18 de julho. A prefeitura lembra que apenas galhos e restos de vegetação serão recolhidos. O descarte de novas podas após a passagem das equipes pode gerar multa de mais de R$ 1.500, conforme a legislação municipal. Saiba mais em radioverdescampusfm.com, da redação Anderson Dilkin.
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0: 5:01.
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0: 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Seguimos com Brilha Som e Negão, Louco Apaixonado. Música.

0: 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Vamos lá para os signos, vou trazer para você como é que vai ficar sua sexta-feira, então se liga aqui na verdinha que eu te conto tudo, vamos lá! A sexta-feira chega com energia para iniciar algo novo. No amor, o clima favorece declarações sinceras. No trabalho, uma oportunidade inesperada pode surgir. O número da sorte é o 7. Valorize a paciência e mantenha o foco nos seus objetivos. No amor, o carinho fortalecerá os laços afetivos. No trabalho, pequenos avanços trarão grande satisfação. Número da sorte é 22. Gêmeos! O dia promete movimento e novidades interessantes. No amor, uma conversa especial pode mexer com seu coração. No trabalho, a sua criatividade será muito valorizada. Número da sorte é 15. Câncer. Confie mais na sua sensibilidade para tomar decisões. No amor, o romantismo estará presente em pequenos detalhes. No trabalho, organize suas prioridades e evite a pressa. Número da sorte é 9. Daqui a um pouco tem Leão, Virgem, Libra e Escorpião.
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0: Sucesso do Rick Renner, Escolta de Vagalumes, aqui na Cápsula do Tempo. Quem tá por aqui também é a dona Iriverte. Oi, dona Iriverte.
1: Oi, Letinha, tudo bem? Tudo bem, com vocês também? Eu quero uma música de banda, pode ser? Pra toda a galera, pra vocês da rádio e pro meu filho Laurindo, tá bom? Beijo, abraço.
0: Beijo pra você, pro Laurindo, pra todo mundo. O Lucas também tá com a gente. Oi, tudo bem? Me chamo Lucas, moro em Sapucaia do Sul. Queria ouvir uma bem dançante do Porca Véia. Abraços pra ti e demais ouvintes. Vai estar no primeiro bloco do Bolicho Verdes Campos, que é logo depois das 6, tá bom, Lucas? Vai estar ali o Gaiteiro Por Demais, que é uma das músicas que é mais dançantes aí do Porca Véia, tá bom? Quem mais tá com a gente aqui é a Rosane Engelmann. Oi, Rosane.
2: Oi, boa tarde, querido povo da Verde Campo. Escuta Verde Campo, quem escuta Verde Campo nunca fica sozinho. Eu queria pedir uma homenagem, fazer uma homenagem para minha comadre, Marta Lickmeyer, para minha neta Cássia Camila, e para o meu neto Vinícius, e o meu esposo Silmar Engelmann. Hoje eu estou em Igrejinha. Esses dias eu estava no sítio, ele está no sítio e eu estou em Igrejinha, que a gente tem duas casas. Quando eu preciso ficar aqui embaixo por motivos de médico e coisa, eu escuto vocês aqui embaixo.
0: Ah, que legal.
2: Quando eu estou no sítio, eu escuto vocês no sítio.
0: Que bom também.
2: E fico muito feliz. É uma rádio muito boa. É uns... Olha, uns anjos.
0: Obrigada.
2: Que dão conta do recado.
0: Que coisa boa.
2: Eu fico muito feliz. E tudo de bom para vocês. Tenha uma ótima resto de tarde. E uma boa noite. E um feliz amanhã. Feliz final de semana para todos nós.
0: Obrigada. E
2: tudo de bom, queria uma música a sua escolha,
0: tá bom,
2: porque todas são boas.
0: Ok,
2: muito obrigada, se eu for atendido, muito obrigada.
0: Beijo, Rosane, obrigada aí pelo teu carinho, pela tua sintonia, aonde quer que você vá, levando a gente junto. Eu vou para um rápido intervalo comercial e já volto com muito mais.

0: 5h21.
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0: 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Beijo, bandido!

0: 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Simbora com mais quatro signos para saber como fica a sua sexta-feira, dia 10 de julho. Só que a gente antecipa para você. Sua confiança abrirá portas importantes. No amor, um encontro pode trazer fortes emoções. No trabalho, um momento favorece liderança e iniciativa. Número da sorte é 31. Organização será sua maior aliada hoje, Virgem. No amor, o diálogo sincero fortalece a relação. No trabalho, um projeto importante tende a avançar. Número da sorte é 4. O equilíbrio emocional ajudará nas melhores escolhas. O amor, o dia favorece momentos leves e agradáveis. Já no trabalho, parcerias podem render excelentes resultados. Número da sorte é 18. Escorpião. Sua determinação será essencial para vencer os desafios. No amor, emoções intensas aproximam quem você ama. E no trabalho, confie mais no seu potencial. Número da sorte é 12. Daqui a um pouco tem Sagitário, Capricórnio, Aquário e Peixes.
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0: Você ouviu aí, Barbarella, só uma canção na Cápsula do Tempo. Quem mais tá por aqui é o Pedro. Fala, Pedro.
1: E aí, Taina? Meio atrasado, mas tô te dando boa tarde aí.
0: Boa tarde.
1: Tava muito bom o teu programa.
0: Obrigada.
1: Escutamos hoje ali. Direto, a gente escuta direto a rádio
0: Fritz
1: Campo. De manhã até a noite.
0: Valeu, queridão.
1: Tenha uma ótima noite, tá?
0: Valeu. Beijo! Quem mais tá com a gente aqui, que mandou o alô, foi o Henrique. Quero mandar um abraço pro Ateliê do Chavinho, pro João Patati, a Yasmin Patatá, o Vinícius, a Fernanda, mandar um feliz aniversário pra Terezinha Fátima da Silva. Parabéns, Terezinha, felicidades, tudo de bom, que Deus te abençoe, te dê muita saúde e alegrias na sua vida, é o que deseja nós aqui também da Verdinha pra você, tá bom? Fico devendo a música pra vocês hoje, que eu não vou ter mais tempo, tá bom, meninos? Mas dou um jeito, né, pra amanhã. Vamos lá, que tem notícia.
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0: Só pra dizer, tá, o Mbappé quis fazer igual o Messi, tá? Ele perdeu um pênalti. Fez igual o Messi, deu na mão do goleiro. Só pra quem quiser saber. Vamos lá. O Instituto Brasileiro de Geografia e Estatística, o IBGE, iniciou a fase de coleta dos dados da terceira Pesquisa Nacional de Saúde em parceria com o Ministério da Saúde. Trata-se do principal levantamento domiciliar sobre o tema no país, abrangendo aproximadamente 140 mil lares em todos os estados até o final do ano. No Rio Grande do Sul, estão previstos 5.295 endereços em 150 municípios de julho a outubro. Cerca de 1.800 entrevistadores vão coletar informações sobre as condições de saúde da população, hábitos de vida, acesso à utilização dos serviços de saúde, ocorrência de doenças crônicas e fatores associados à qualidade de vida da população residente no país. O questionário inclui temas como características dos domicílios, perfil dos moradores e diversos aspectos relacionados à saúde.
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0: Vem pra Verdinha você também, 97.9, eu sou a Rita Lini, esse é o Conexão até às 6, de segunda a sexta eu tô aqui.
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0: 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Vamos lá com Banda Mercosul e a Mesa 14.

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1: Vamos para os quatro últimos signos, saber como fica a sua sexta-feira, dia 10 de julho. Sagitário. O dia favorece aventuras e novas experiências. No amor, um convite inesperado pode surpreender você. No trabalho, ideias inovadoras terão destaque. Número da sorte, 27. Capricórnio. Persistência e disciplina continuam trazendo resultados. No amor, a confiança fortalecerá a vida afetiva. E no trabalho, uma conquista importante está se aproximando. O número da sorte é o 6. Aquário. Sua originalidade fará diferença em várias situações. No amor, o inesperado poderá trazer boas emoções. E no trabalho, um novo desafio revelará seus talentos. O número da sorte é o 24. Peixes. A intuição será um grande guia ao longo do dia para você, piscinianos. No amor, o carinho e a compreensão aproximam os corações. E no trabalho, aproveite para colocar uma ideia em prática. Número da sorte é o 11. Os signos voltam amanhã, aqui na Verdinha.
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0: Sucesso da banda Vanira, Amor da Minha Vida, aqui na Verdinha. Deixa eu ver se faltou alguém pra mim dar boa noite. Natanael, fala, Natanael.
1: Aqui é o Borba da Borracharia da Passarela do Rubinho. Eu pego um RPM, se puder colocar.
0: Ah, vou ficar te devendo, meu querido amigo, mas ela só toca no sábado de tarde ou no domingo. Tá bom, meu querido, que agora é só bandinha, sertanejo e gauchesco. 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Gente linda, maravilhosa, obrigada a você que ficou comigo nessa tarde, né? Por enquanto o jogo tá 0-0, tá? Mas vamos lá. Vamos, agora vou pra casa, vou pegar o restinho do jogo em casa. E você, vai acompanhar? Vai olhar a TV e vai escutar a Verdinha, como muitos estão fazendo? Então faz isso, tá bom, gente? Um grande abraço pra todos vocês, fiquem todos bem e até amanhã. Dudu que dá o banho e a Espinheira, que eu prometi pra dois ouvintes hoje, né? Então, tchau!

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1: A Prefeitura de São Francisco de Paula abriu consulta pública sobre o Plano Municipal de Gestão Integrada de Resíduos Sólidos. A comunidade pode analisar o documento e enviar sugestões até o dia 15 de julho. O plano reúne propostas para melhorar a gestão do lixo no município, incluindo a ampliação da coleta seletiva e o fortalecimento das associações de recicladores. A participação é feita de forma online por meio dos canais disponibilizados pela Prefeitura. A Prefeitura de Taquara repassou mais de R$380 mil para as escolas da rede municipal investirem na compra de materiais pedagógicos, brinquedos e recursos didáticos. O investimento vai beneficiar cerca de 6.300 estudantes da educação infantil e do ensino fundamental. Cada escola definiu junto à comunidade escolar quais eram as principais necessidades, garantindo que os recursos sejam aplicados de acordo com a realidade de cada unidade de ensino. Saiba mais em radioverdescampusfm.com, da redação Anderson Dilkin.
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1: 18:01.
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4: Alô você, muito boa noite. Estou chegando nesta super quinta-feira, 9 de julho de 2026. A partir de agora, começando mais um Bolicho Verdes Campos. Vamos juntos até às 21 horas. Na comunicação de Sabino Boceiro Cícero Bala. E aí, como é que tá o trabalho? Já está em casa descansando? Está no trânsito, na estrada, levando nós da carona? Onde você estiver, bem-vindos. Para você do Vale do Paraíba, Vale dos Sinos, Litoral Norte, Região Metropolitana, Grande Porto Alegre, Serra Gaúcha e, claro, você que está online em qualquer parte do Rio Grande do Brasil e do mundo. WhatsApp do sucesso é esse aqui, ó, 54-999-270-979. Onde tem um rádio ligado, não existe solidão. Bora lá, então! 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Para começar bem o bolicho, tem musical São Francisco da Volume no rádio.

Onda Modelo, aí o homem chora. Você conferiu aqui no Boricho. Aí, como é que tá a sua noite de quinta-feira? Só começando, atender as primeiras. Grande Celso com a gente no salto. São Francisco de Paula, deixa pra nós. Celso tem uma bem Galdéria agora pra vocês. Quem mais? Fernanda ligada com a gente. Boa noite, Cícero Bala, roda uma do JM pra eu e minha mãe. A Elza, estamos aqui tomando aquele chimarrão da noite. Alô, amigos de Esteio na região metropolitana. Valeu, Fernanda. Um beijo pra você também. Simbora aí, pra você que tá tomando aquele cafezão da tarde, aquele chimarrão, né? Espetacular. Nada melhor que ouvir a boa música aqui na Verdinha. Você ouve, porca véia.

0: Musical JM, nosso amor ainda é segredo, você conferiu aqui no Borincho Verdes Campos. Vamos lembrando que já está no segundo tempo pela Copa do Mundo, oitavas de final, França 0, Marrocos também 0. Sim, bora lá, quem está ligada com a gente, Juliana, ótima noite para você, Juliana, obrigado pelo carinho da audiência. Cristiane Três Coroas por aqui também, alô amigos de Quilombo Três Coroas, sempre participando. Eu volto já, mas antes tem informações chegando para você.
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0: O foco total no retorno das competições. O Colorado trabalha forte no CT Parque Gigante em Porto Alegre, mirando o segundo semestre. Após vencer jogo treino contra o Cerro Largo do Uruguai, a equipe do Internacional voltou a treinar na manhã desta quinta-feira. Os jogadores que atuaram em maior parte da atividade fizeram exercícios físicos para o seguimento do trabalho.
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0: 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Sim, bora lá, vamos lembrando que pela Copa do Mundo, Imapê, sempre ele faz França 1, Marrocos 0. 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Vamos de música, chegando sucesso com ele, grande talento da música de Canela para o Mundo. Chiquinho Show, Anjo Mal. Uma ótima noite.
8: Oi, gente, aqui é Chiquinho Show. Curtam aí minha primeira música de trabalho, Anjo Mal.

0: música, o São Francisco Dor Bandida. É sucesso, você confere. Vamos lembrando que a França amplia, Dembélé. Agora a França 2, Marrocos 0 pela Copa do Mundo. É as oitavas de final. Bora lá com participações. Chico Guesla, Gramado por aqui. Ótima noite, Chico. Obrigado pelo carinho. Vamos ver quem mais. Boa noite. É o Zé da Várzea. Várzea Grande. Gostaria de ouvir a música com Pedro Hortaça. Vamos trazer uma legal do Pedro Hortaça pra ti aí, tá bom? O nosso amigo José da Várzea Grande. Bruna Caxias do Sul. Boa noite, Cícero Bala. Estou te ouvindo em Caxias. Escolhe uma bem legal pra nós. Abração aos amigos aí de Caxias do Sul, sempre ligados aqui na Verdes Campos. Para você que está chegando em casa agora do trabalho, preparando aquele chimarrão da noite, simbora lá, obrigado pelo carinho da audiência, você do comércio em geral, abraço aos taxistas, motorista, aplicativo, alô amigos da Brigada Militar, Polícia Civil, Corpo de Bombeiros, sempre com a gente, aos profissionais da saúde, obrigado aí pelo carinho, quem mais por aqui? Jéssica Igrejinha, valeu Jéssica, obrigado. Tudo isso e muito mais após do intervalo, os melhores anunciantes estão aqui, mas antes tem informações chegando.
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0: O plantel gremista realizou treinamento na manhã de quarta-feira ontem no CT Luiz Carvalho, dando sequência na preparação para o amistoso contra o Cruzeiro. A partida está marcada para domingo, dia 12, às 17 horas, horário de Brasília. E integra o cronograma de atividades da equipe durante a pausa nas competições oficiais.
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0: 18h40.
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0: 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Muito bem, nós estamos de volta, olha só. 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E vem aí em breve, grande encontro de violeiro no mês de agosto, então, né? Simbora de música, bandadão se deseja, a culpa é sua. 18h44, 9 graus é a temperatura.

0: Meus garotos de ouro, vaneira das missões, eu sou conferiu aqui, ó. Que bom, que maravilha ter você em nossa companhia. Vamos em frente, dando sequência. Ainda falta trazer aqui pro José, que pediu. Ô, que legal, né, José? Pediu aqui então, daqui a pouquinho a gente vai trazer a música aqui. Com Pedro Hortaça. Ainda, boa noite, Cícero Malha. Camila de Sapucaí do Sul, estamos te ouvindo. Escolhe uma legal de banda, seu gosto, o programa é top. Valeu, Camila, beijo pra você também. Vamos lá, atendendo aqui o Leandro Alves. Grande Leandro, solta o áudio.
1: Boa noite, Cícero Bala, tudo bom? Aqui quem fala é o Leandro de Alves, do bairro Viaduto, Igrejinha. Quero oferecer uma música aí pro meu amigo Marcos, que trabalha na portaria do Picadilha, ali na segurança. E também meu amigo Hilário, que estão na escuta. Toca aí uma do Corpo e Alma, Cachaqueira.
0: Deixa pra nós, Leandro, um abraço. Quem mais por aqui, ó? Boa noite, Cícero, roda uma música do João Mineiro Marciano. Então tá certo, quem está ligado com a gente é o José. Valeu, José. João Vitor por aqui também.
2: Boa noite, Rádio Verdes Campos. Gostaria de ouvir uma música com os Garotos de Ouro. Se for atendido, muito obrigado. A música é No Barulho do Meu Relho. É o João Vitor do São João do Deserto, Lomba Grande.
0: Valeu, daqui a pouquinho tem Garotos de Ouro de novo pra você. Simbora lá então, é música você ouve aqui, ó. Corpo e Alma.

0: Marcão Mineiro e Marciano Gaveta. Essa música aí com o Ronaldo Porte ofereceu para o amigo José. Mas que tal? Ótima noite para você. Simbora lá atender mais participações, porque aqui o sucesso não para não. Vamos para Caxias do Sul. Alô, Raica Moraes. Alô, Evo Teracoski. Sempre ligadas com a gente. Ó, solta o áudio do ouvinte.
1: Oi, Cícero. Boa noite, meu querido. Cheguei. Manda uma música aí da tua escolha. Tu sabe qual que eu gosto, né? E manda aí para minha filhota Raica, pro Alexandre e pro Gerson. Sobrou pra mim, e de novo, o Gerson cozinhando pra mim. Ô, oh, arrumei um cozinheiro essa semana.
0: Mas que tal, capricha? Capricha na janta aí, Gerson. Deixa pra mim, já tem os atuais pra vocês aí. Valeu, Eva. Tudo de bom. Obrigado pelo carinho. Joel Pinto por aqui da JP Estacionamento. Boa noite, Cícero Bala. Tudo bem? Tudo da paz? Então tá certo. Estou aqui no estacionamento, ouvindo a Verdes Campos. Vou trabalhar até a meia-noite. Depois vou pra cidade de Taquara dar uma namorada. Opa, Gerson. É o nosso colega Joel, né? É como eu sempre digo, o amor igual a saúde, a sede e a amizade. Não, ninguém vive sei não. Valeu, valeu, Joel Pinto e da JP Estacionamento. Quem mais por aqui, ó, Denis. Boa noite, gostaria de ouvir Garoto Show, Denis de Araricá. Deixa pra mim, Caroline de Esteio, oferecendo para todos os familiares de Esteio, Caxias do Sul, Taquara, pros ouvintes, pra nós, a Verdes Campos, vão ouvir São Francisco. Valeu, Caroline. Quem mais por aqui, ó, Andréia. Boa noite, Cícero Bala, estou te ouvindo aqui em Três Coroas, roda uma bem legal pra nós na 28. Alô, gente boa de Três Coroas. Tudo isso e muito mais após o intervalo, é rapidinho, então não saia daí.
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0: 19:01.
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6: 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Hora de música chegando pra você, musical São Francisco, dá volume no rádio.

0: Os atuais, você conferiu aqui o Rosto Desmaquiado. Que bom, que maravilha ter você em nossa companhia até as 21 horas. Eu te faço companhia com muita música. O tempo é bom, temperatura em 12 graus na Serra Gaúcha. Para você que está chegando em casa agora, está trabalhando, está no trânsito levando nossa carona, vamos lá atender participações, vamos lá para Catanduvas. Alô, gente boa de Catanduvas, no oeste do Paraná. A turma tá lá no clube, lá no Alto Alegre. Alô, Shampoo, Dona Deusa, todos vocês com a gente. Quero mandar aquele abraço especial aos amigos aí do grupo Sorveteria Veiga. Não lembro o nome de todos, mas vai aquele abração para essa turma legal aí, né? Orley Pinturas, do Mangavo, Noel, Zequinha, Polaquim das Verduras, ainda quem mais? O Valdir da Banca, o Tacha, o Pedrinho, o seu Adir, o Pônio, o Dirceu, o Bola e toda aquela turma aí, né? Gente boa demais, já já tem o Porca Véio, o Bugil da Chaleira Preta, lá pro Bugil, pra Dona Neus e lá pra todos vocês aí. Valeu, valeu, Shampoo! É, quando eu morava lá, de vez em quando nós brincávamos snooker, né? Eu, de cada 10 partidos, ganhava 7 dele, mas tá tudo certo. Tudo de bom pra vocês aí, gurizada do Grupo Sorveteria Veiga! Quem mais por aqui? O Denis, então, é, já já tem Garoto Show aí pro Denis de Araricá, também ligado com a gente. A Silmara tá por aqui, ó. Solta o áudio do ouvinte.
1: Oi, Cício. Aqui é a Silmara, quero pedir uma música, pode ser da banda Ébanos, pra mim, pra ti, pros meus colegas, pra minha família, pra tua família, pra família dos meus colegas. Se eu for atendida, muito obrigado. Uma ótima noite.
0: Deixa pra nós, Silmara. Abraço pra vocês aí, tudo de bom. Tudo isso e muito mais após o intervalo, mas antes tem informações chegando.
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0: O ministro da Fazenda, Dário Durigan, anunciou nesta quinta-feira novas restrições à publicidade de apostas esportivas. Segundo Durigan, dois atos normativos serão efetuados nesta sexta-feira amanhã, portanto, com novas regras. A principal mudança é a obrigatoriedade de exibir uma advertência antes de toda a publicidade de bets. Os conteúdos comerciais de apostas deverão incluir uma das três advertências que serão impostas.
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0: 19:20.
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2: 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Muito bem, estamos de volta. 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Bora de música, chegando pra você e pra turma lá do Shampoo, então, lá na cidade de Catanduvas e o Porca Véia.

0: Banda Ébaros, não quero mais briga, você conferiu aqui. Simbora, vamos lá atender participações, porque a boa música não para de jeito nenhum. Quem mais por aqui? O Toquinho Baroite, Verdes Campos, aqui é o Toquinho do Distrito Industrial. Toca aí pra nós uma música do Serrano, Serrano Cantor, oferecendo para meu amigo o Jaldir e Cirilo, do bairro Santa Marta. Ainda para o meu amigão, o Chiquinho das Calçadas. Um abraço, gurizada. Valeu, Toquinho, sempre por aqui. Simbora lá, João da Celulose.
1: Boa noite, Rádio Verdes Campos. Boa noite, Cícero. Gostaria de pedir uma música Cancioneiro da Coxilha e oferecer para minha esposa Marlene, para todos os meus amigos que estão na escuta, para o Jefferson e sua família do Palace Hotel que estão ligaditos também, para vocês aí da rádio. Um grande abraço. É o João da Celulose Canela. E se for possível, minha esposa, que é uma do Amado Batista mais tarde também.
0: Valeu, João da Celulose. Aproveitando, mandando um abração lá pra Flor da Serra Realiza, os amigos lá do Salão da Andressa, Darcia e Ivanete, minha irmã Rosane, cunhado Valdino, dona Lúcia, sobrinha Isadora, estão lá no mate tomando aquele chimarrão da noite, né, Zânio? Um abraço pra vocês. Bora de música, Banda Garoto Show e no Embalos dos Garotos.
2: Garoto.

0: Ô, Serrano, Serrano Cantor, você conferiu aqui no Morning Show Verdes Campos. Que bom, que maravilha ter você em nossa companhia. Para você que está em casa, no trabalho, está nos bares, rancherias e restaurantes, você nos hotéis, sempre curtindo aqui, uma ótima noite. Obrigado pelo carinho da audiência. São Cícero, com muito prazer, comunicando com você, atendendo participações e o pedido do ouvinte. Vamos lá para a cidade de Parobé, Residencial Basaleia. Fala, Ciro.
1: Boa noite, Cícero. É o Ciro aí, Parobé do Bolicho, do Residencial Basaleia. Bota para nós e mesmo de bar, quando tiver jeito aí, para toda a amizade, estão tomando gola ali. É nossos amigos sempre na escuta também. Eita, cruzar Nova Racha ali, igrejinha, toda a região afinal. Eita, obrigadão. Tudo de bom. Até amanhã, se Deus quiser.
0: Deixa pra nós, Ciro. Já já tem mesa de bar pra você, o pessoal que tá lá no Ciro tomando aquela gelada. Quem mais? A Marinês por aqui, ó. Oi, manda música. Enzo, Maicon, Marco, Mãe Marisa, Marta tá fazendo pastel, mas que tal? Aqui no São Lucas, Marinês Pecilda ligada com a gente. Já já tem um rainha musical pra vocês aí. Tudo de bom. Obrigado pelo carinho da audiência. Rose Três Coroas por aqui também, deixa pra nós, Rose, e ela pede banda carisma. Tudo isso e muito mais após o intervalo, rapidinho, não saia daí.
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0: 19:42.
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3: Muito bem, estamos de volta para você que liga e se liga com a gente. Vamos juntos até as 21 horas. 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Simbora lá! 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Pessoal que tá perguntando o Salão Deck aí, em breve grandes novidades para vocês. Fique ligado que o Salão Deck vai preparar aí, ó, bailão de derramar pelas beiradas, que tal? Bora de música, Rainha Musical por aqui.

0: Amado Batista, o cantor das multidões, meu ex-amor, moda boa demais aqui no Boricho pra você. Já vamos entrar na última hora, então, até as 21, muita música roda por aqui, agitando a super quinta-feira, pra você que está em casa, no trabalho, onde você estiver. Seja no centro, no bairro, lá no campo, onde você estiver aqui, ó. Obrigadão pelo carinho. Bora lá com participações. Um abraço pra galera ali do Piratini, bem em frente ao mercado, nossa casa. Falar em nossa casa, um abração lá pra toda a galera. O Dirley, o Vini, o Léo. Alô, tio Zé, um abraço pra vocês aí sempre com a gente. Aí, os dois era verdade, mãe, que tal? Ainda, a turma tá ali no Pança d'Água. Um abraço lá pro Jossi, o primo Chico, o Fabiano. Ainda, o Tonho, o Limbido. A turma tá lá, então, um abraço pra vocês aí no Verucas Bar. Valeu, gurizada. Obrigado. Já tem música mesmo de bar pra vocês aí. Então tá bom. Tudo de bom. Obrigado aí pelo carinho da audiência. Estou mandando também pro Cabeça Leitão, lá de Canela. Cabeça Leitão que estava viajando. Chegou ontem de viagem. Um abraço pra vocês. Obrigado pelo carinho da audiência sempre. Valeu, Pansudo. Andriele por aqui, boa noite, Cícero. É a Andriele, roda legal pra nós aqui em Araricá. Andriela Jussara sempre com a gente. Sandra, Parteron, Porto Alegre por aqui também. Valeu, Sandra, obrigado pelo carinho da audiência. Tudo isso e muito mais, os melhores anunciantes estão com a gente. Eu volto já, não saia daí.
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0: 20 horas.
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2: 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Simbora dando sequência daqui vocês aí, olha só. 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E vem aí, em agosto, mês que vem, grande encontro de violeiros. 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Em breve estaremos divulgando a data aí, né? Um abraço lá pra turma ligados com a gente. Obrigado pelo carinho. 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Abração para Marli, a Tânia, as duas, Lidiane, sempre com a gente. Bora lá de música, Marcos, Paulo e Marcelo. Essa aqui de chamar o garçom e mandar destampar mais uma.

0: você curtiu Brilhação, Louco Apaixonado, se bora lá, que bom ter vocês com a gente. Vamos atender participações? Vamos, deixa eu ver quem mais, a Maria aqui então, boa noite, gostaria de ouvir a música Travesseiro Encharcado, oferecendo para todos os Cavalini e ouvintes, valeu Maria lá de Igrejinha, quem mais? Vamos para Bacupari, alô ouvinte, Celi Silveira, sempre por aqui.
1: Oi Cícero, fala, boa noite meu amigo. Eu vou te pedir a música com Teodoro Sampaio, Madrugada Fria. Ou Fria Madrugada, uma coisa assim. Um abraço para ti, ofereço para ti, tua família, para mim, para minha família e para todos que estão na escuta. Para a Janete, para o João, para todos que estão ligados, tá bom, Cícero? Um abraço, meu amigo, bom programa. Celi Silveira, Bacupari. Tudo de bom. Cícero Bala, minha internet tá ruim, não tá querendo ir o áudio pra ti, meu amigo.
0: Ô, minha amiga Celi, o áudio veio. Sim, Celi. Eu vou trazer aqui, Celi, mas eu tenho essa música com o Rio Negro e Solimões, tá bom? Mas tem o Rio Negro e Solimões lá pra Celi do Bacupari. Gente boa demais aí, grande ouvinte nosso, um abraço. Vamos pra igrejinha, fala Fábio Cavalini.
2: Boa noite, Cícero. Bem? Queria mandar uma música para todos os Cavalini, especial pro Chico lá, pro Inel, pro Jade. E dizer pro Jade que é para ele cuidar bem do meu peludinho lá, tá? Aí um abraço. Manda aquela música do Vestido Azul com o musical São Francisco. E especial também pra Janete e pro Paulinho lá, que eles devem estar escutando a tua rádio também. Valeu, Cícero, um abraço.
0: Valeu, Fábio. Esse Fábio, eu vou te contar. Né? Quem mais por aqui? O Karen em Caxias do Sul. Boa noite, Cícero Bala. Roda pra nós aqui. O Renan Raí, chorei do sinal. Pros ouvintes e pra você aí da rádio. Valeu, Karen. Beijão também. Quem mais? Vamos lá, ali pra igrejinha, no bairro Figueirão. Ô, meu amigo Valdir, tá lá fazendo serão no calçado. Ele e a esposa Erna. E o Valdir mandando aí pra toda a turma lá do bairro Lancheria do Claudião, especialmente lá pros reis do Fugico, né? Parece que é o Zé Correia e o Sargento Rony, mais uma meia dúzia aí. Isso que é barbaridade. Então a música que eu vou trazer aqui, ó. O Ronco da Porca, mas que barbaridade. Valeu, valeu, gurizada, valeu, Valdir. O Zé Correia eu vou ter que contar, né? E o Sargento Rony, eles não são fáceis. Ô, gurizada, boeira lá, igrejinha sempre com a gente. Segura aqui, Valdir, ó.

0: Rio Negro e Solimões, você conferiu aqui na Super Noite. Legal, que bom, que maravilha ter você em nossa companhia. Bora lá atender participações para você aí. Claro Moraes, olá, boa noite, já estou na escuta aqui no Recanto dos Quero Quero, em Parobé. Toca Sapecando uma Pecuária. Então tá bom. Já pra nós aqui um pouquinho, rodamos aí, Claro Moraes. Quem mais? Vamos lá pra Palmares do Sul.
1: Boa noite, Cícero Bala. Quero uma música pintadinha, de Cine Lima. Tá? Oferecer pro João, pra você ali do Bacuari, pra Dudinha, pra ti, pro Cid de Silveira, pra Ritinha e pra todos os radialistas. E pra Irene de Pinhal. E para Thaís Ramos, um abraço, uma boa noite.
0: Valeu, Janete, daqui a pouquinho tem Cidney Lima para vocês. Ótima noite aos amigos lá de Palmares do Sul, sempre com a gente, né? Quem mais aqui, ó? Andressa, boa noite, Cícero Bala. Estou te ouvindo em Caxias do Sul. Escolhe uma bem legal de banda. A gente vai trazer, claro, tudo isso e muito mais após o intervalo rapidinho. Mas antes tem informações.
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0: A presidente do Tribunal Regional Eleitoral do Rio Grande do Sul, a desembargadora Maria de Lourdes Galvão Brasile de Gonçalves, reuniu-se na última terça-feira com a defensora pública, chefe regional da Defensoria Pública da União, na 4ª Região, Fabiana Galera Severo, para discutir a implementação de um projeto piloto de atendimento jurídico em processos da Justiça Eleitoral do Estado.
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0: 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Muito bem, nós estamos de volta. 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Muito bem, simbora lá com o Brilhação. Uma ótima noite.

0: Banda Carisma Senhorita, você conferiu aqui no Boliche Verdes Campos, quase no final, mas que tal? Se bora lá atender participações, vamos lá pro Pinhal. Alô, Ademar, gente boa, ouvinte assíduo nosso aqui, um abração pra você, solta o áudio do ouvinte.
1: Boa noite, Cícero, tudo certo? Até tenho vergonha de mandar um áudio pra ti, tô com esse vozeirão, hein? Aqui é o Ademar de Balneário Pinhal. Eu gostaria de escutar a música, o nome é Prece, com Zé Mendes, se for possível. Obrigado e uma boa noite aí. Fique com Deus, Miguel. Tamo junto.
0: Vocês também, Ademar de Pinhal. Hoje eu vou trazer aqui com o Dionísio Costa, tá bom? Em breve vamos trazer também aí com o José Mendes. Um abraço, gente boa aí do Pinhal. Sempre ligados com a gente. Quem mais por aqui, ó? Boa noite, Cícero. Gostaria de mandar um abraço para o meu mano, o Dilamar, em Pinheirinhos. Então tá bom, é a Elia Martins, na linha Café Três Coroas. Ligada com a gente, um abraço, Três Coroas. Boa noite, Cícero Malha, Elza de Esteio. Estou aqui com a minha filha Fernanda. Estamos tomando um café ligado em você. Escolhe uma bem legal de banda a seu gosto. Todas as músicas são boas demais. Legal. Tudo isso muito mais após o intervalo. Rapidinho, não sai daí.

0: 8h41.
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0: 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Sim, bora lá. 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Um abração lá pra Tânia, as Lidiane e a Marli, sempre com a gente. 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Bora lá então! Alô, Ione Afonso de Pareci, ligados com a gente, uma ótima noite. Valeu, valeu, Ione. Bruna Caxias do Sul também. Sendo assim, fiquem com Deus que eu vou com ele. Me queiram bem, não custa nada. Uma ótima noite de quinta-feira pra você. Eu volto sábado, das 8 da manhã até as 11 no sabadão. E das 11 a 1 no Modão Sertanejo com muita música boa. Das 10 à meia-noite, fiquem com o Cid Silveira e o Love Time. Tudo de bom pra vocês. Tchau, tchau.
1: Canto de saudade do grupo O de Casa ao eterno Jader Moreci Teixeira, o Leonardo.

0: Está no ar a Voz do Brasil. As notícias do governo federal que movimentaram o país no dia de hoje.
1: Olá, boa noite.
2: Boa noite para você que nos acompanha em todo o país.
1: Quarta-feira, 9 de julho de 2026.
2: Vamos ao destaque do dia na Voz do Brasil.
1: Atenção, professores. Amanhã é o último dia para se inscrever na Prova Nacional Docente.
2: Sobre o exame, nós conversamos com o secretário executivo do Ministério da Educação, Rodolfo Cabral.
3: Ela vai ser utilizada para subsidiar os processos seletivos e concursos públicos realizados tanto no âmbito federal, estadual e municipal para ingresso na carreira docente da educação básica.
1: Unidades móveis flutuantes da Previdência iniciaram atendimentos na região norte.
2: 7 barcos vão prestar assistência a comunidades ribeirinhas, indígenas e quilombolas até dezembro.
1: E ainda, produtores precisam validar o cadastro ambiental rural. Carlos Oliveira.
4: Ter o cadastro ambiental rural concluído é fundamental para acessar o crédito agrícola no sistema bancário.
2: Turismo. Passageiros que enfrentarem problemas com companhias aéreas poderão registrar reclamações em plataforma digital.
1: Vamos falar também de uma pesquisa sobre viagens de brasileiros com bichinhos de estimação. Natália Koslick.
5: O mapeamento servirá de base para a criação de um manual de boas práticas do segmento.
2: A apresentação da Voz do Brasil hoje é comigo, Mariana Jungmann e Luciano Seixas.
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2: 1 milhão de pessoas já solicitaram a autoexclusão dos